0: ministro destacou que, a partir do dia 6, terça-feira, os sites e aplicativos deixam de operar e os recursos que ainda estiverem nas contas vão começar a ser devolvidos aos apostadores pelos próprios bancos que operam as bets.
1: O jeito mais simples e fácil da pessoa pegar o seu dinheiro de volta é entrar no site e retomar o dinheiro até segunda-feira, dia 5, fim do dia. Lembrando que quem não conseguir fazer, por não ter recebido essa mensagem, por ter tido qualquer dificuldade, qualquer impedimento, que esse recurso, como é das pessoas, vai ser devolvido depois pelos próprios bancos que operam para as bets. Entre os dias 9 e 14 de outubro, vão fazer a devolução.
0: Ainda de acordo com o ministro Dario Durigan, foram identificadas 48 contas em casas de apostas com saldo superior a R$500 mil. Esses perfis estão passando por uma análise mais detalhada por parte do governo. Já o ministro da Justiça e Segurança Pública, Wellington Silva, afirmou que desde a última sexta-feira, mais de 10 mil sites ilegais de apostas foram identificados e retirados do ar.
2: Do ponto de vista de derrubada de sites, o número de hoje, nós já passamos de 10 mil sites encaminhados para a Anatel para a derrubada. Nós estamos refinando os fluxos e estamos aprofundando cada vez mais a questão da fiscalização.
0: Em outra frente, o Ministério da Saúde iniciou uma campanha nacional de prevenção aos danos das apostas online, com depoimentos e um tutorial que orienta o usuário a realizar um autoteste para identificar possíveis riscos relacionados às apostas.
3: Eu vi que tinha um monte de gente ganhando e achei que comigo ia ser igual. Eu estava apostando sem parar, só para tentar recuperar o que eu tinha perdido. A depressão e a ansiedade estavam tomando conta de mim.
4: O SUS pode te ajudar a sair dessa situação. As apostas online são um problema, causam dependência, te endividam e destroem sua família.
0: De acordo com o resultado obtido no autoteste, são indicadas opções de orientação e cuidado, como o teleatendimento disponível no Meu SUS Digital, a plataforma centralizada de autoexclusão do Ministério da Fazenda e os serviços presenciais disponíveis no SUS. O material da campanha e o autoteste podem ser encontrados na página gov.br/apostasonline. Reportagem Luana Karen.
5: Para registrar denúncias sobre irregularidades ou oferta ilegal de apostas, acesse gov.br/falabr.
6: Lá é possível descrever o caso com informações que possam ajudar na apuração, informando endereços de sites ilegais. Também é possível anexar documentos, imagens e outros arquivos.
5: A denúncia também pode ser registrada de forma anônima. Nesse caso, a pessoa não recebe protocolo nem pode acompanhar o andamento da manifestação.
6: No próximo domingo, milhões de brasileiros vão às urnas para escolher seus representantes no Executivo e no Legislativo.
5: Para garantir o fluxo no trânsito e garantir que todos consigam chegar aos locais de votação, a Polícia Rodoviária Federal estará de prontidão.
6: O trabalho nas ruas será feito de forma integrada com outros órgãos de segurança.
7: Garantir o livre deslocamento dos eleitores até os pontos de votação, manter a segurança e evitar imprevistos a quem vai votar.

0: que todo o efetivo estará disponível nos dias de votação.
1: Para este próximo domingo, estaremos com todo o efetivo disponível. E, além disso, nós temos a publicação de normativos que garantem a fluidez, a segurança viária para o cidadão, por meio da restrição de veículos muito longos ou então que estejam transportando cargas muito pesadas.
0: A restrição de tráfego para veículos pesados vale para os dias 4 e 25 de outubro, primeiro e segundo turnos. E a Polícia Rodoviária Federal orienta que os eleitores se planejem antes de ir votar. Além de se certificar de que está com o título de eleitor em mãos, é importante buscar informações sobre o trajeto até os locais de votação. E a diretora de operações faz um alerta também para quem vai pegar a estrada.
1: Observe as normas de trânsito, utilize o cinto de segurança, peça para os demais usuários do veículo também utilizarem o cinto, não fale ao celular, observe os limites de velocidade. Essa e tantas outras normas de trânsito são essenciais, indispensáveis para que você consiga sair da sua residência e retornar em segurança.
0: A PRF mantém o atendimento à população nas unidades operacionais dos 26 estados e do Distrito Federal e pelo telefone 191. Reportagem Luciana Colares de Holanda.
2: E as Forças Armadas também vão apoiar a Justiça Eleitoral para que a votação e a apuração ocorram com segurança nas eleições.
3: A atuação mobiliza mais de 26 mil militares de regiões isoladas da Amazônia a grandes centros urbanos.
2: O Brasil vai sediar a Copa do Mundo Feminina de Futebol em 2027 e os preparativos para o evento já começaram.
3: Para receber profissionais de outros países que atuarão em atividades relacionadas à competição, o Ministério da Justiça e Segurança Pública publicou regras específicas para autorização de residência temporária de imigrantes que vão trabalhar no Mundial.
2: O diretor do Departamento de Migrações do Ministério da Justiça, Vitor Sempel, reforça que a autorização não é definitiva e os pedidos poderão ser analisados em até 10 dias úteis.
4: Essa portaria, ela só regulamenta o caso da autorização de residência temporária, até o encerramento do evento ou até 6 meses após o encerramento do evento. Essa portaria, ela cria quase como um fast track, né? Um procedimento acelerado aqui, né? Então, são 10 dias úteis, uma vez protocolado o processo, que o Ministério da Justiça e Segurança Pública tem para analisar aquele pedido.
3: Os pedidos deverão ser feitos pelo Sistema de Gestão e Controle de Imigração no endereço migrante.mj.gov.br.
2: Mais chuvas no sul e estiagem no centro-oeste e norte do país.
3: É o que o fenômeno El Niño deve provocar no Brasil nos meses de outubro, novembro e dezembro deste ano, de acordo com um boletim divulgado pelo INMET, o Instituto Nacional de Meteorologia.
5: O fenômeno climático El Niño deve ganhar força entre outubro e dezembro, período que marca a transição da primavera para o verão. A meteorologista do INMET, Instituto Nacional de Meteorologia, Tamara Parente, explica que se a previsão se confirmar nos próximos meses, o fenômeno deve atingir intensidade muito forte e poderá ser o mais intenso registrado desde 1950.
6: A gente trabalha, né, como uma previsão, mas é certo que o El Niño pelo menos será na categoria forte, podendo chegar até dezembro na escala muito forte, que seria ali a última escala de intensidade do El Niño.
5: O cenário previsto para o país é marcado por contrastes. A região sul tende a registrar chuvas acima da média, que pode causar enchentes, alagamentos e deslizamentos de terra. Já as áreas do centro e do norte do país podem enfrentar períodos mais secos, com aumento do risco de incêndios. As temperaturas também devem permanecer acima do normal em grande parte do território brasileiro. O ministro da Pesca e Aquicultura, Edipo Araújo, alerta que o El Niño também pode alterar os níveis de chuvas das regiões norte e sul do país e, consequentemente, impactar nas atividades dos trabalhadores que dependem da pesca.
7: Temos uma sala de crise do governo federal com um olhar transversal aos diferentes segmentos econômicos e sociais que envolve o público que irá sentir os efeitos do El Niño este ano. um efeito moderado para alto, que deve impactar e contrair muito o ambiente aquático, o que vai impactar diretamente a atividade pesqueira.
5: O El Niño é caracterizado pelo aquecimento anormal e persistente da superfície do Oceano Pacífico na região da linha do Equador. Durante o fenômeno, que normalmente começa a se formar no segundo semestre do ano, as

0: águas ficam pelo menos 0,5 graus Celsius acima da média por um período de no mínimo 6 meses. A Defesa Civil Nacional possui um serviço de alerta sobre riscos de desastre natural. Para receber informações sobre a região onde você está, é só enviar um SMS para 40199 com o número do CEP ou pelo WhatsApp 61-2034-4611. Reportagem Gabriela Noronha.
1: E como o fenômeno climático El Niño pode atingir o agro? Para responder essa questão, o Ministério da Agricultura e Pecuária lançou hoje uma página oficial com informações e orientações sobre o El Niño e seus possíveis impactos na agricultura e na pecuária brasileira.
2: A página pode ser encontrada no site do Ministério da Agricultura, em gov.br/agricultura.
1: E pescadores e pescadoras de todo o país têm até o dia 31 de dezembro para enviar o relatório anual de exercício da atividade pesqueira, o REAP, de 2021 a 2025.
2: O REAP é uma forma de comprovar o exercício do trabalho. Também contribui para manter a licença de pesca ativa no Registro Geral da Atividade Pesqueira, requisito para o seguro defeso.
1: Para deixar tudo regularizado, vá na plataforma Pesque Brasil, do Ministério da Pesca e Aquicultura.
2: Lá, informe o que realmente pescou e comercializou, sem deixar informações de fora. Se não tiver pescado em algum período, informe essa situação no relatório.
1: A diretora do Departamento de Registro e Monitoramento da Pesca e Aquicultura, Elielma Ribeiro Borsen, fala da importância do preenchimento do relatório.
3: Para manter seu RGP ativo junto ao MPA, é necessário que você envie o relatório de exercício de sua atividade, o REAP, que pode ser enviado mensalmente ou ao final de cada ano. Fique atentos para não perder o prazo de envio e preencha corretamente com todos os dados de sua pescaria, com todos os dados que são solicitados. Essa informação fortalece as políticas públicas da pesca no país, garantindo a visibilidade dessa importante atividade econômica.
2: O contato com a natureza e a educação ambiental ganham reforço na legislação brasileira.
1: O chamado ECA Ambiental amplia esses direitos para crianças e adolescentes, enquanto uma nova política orienta as escolas sobre educação ambiental e mudanças climáticas.
2: Confira na reportagem de Pablo Mundim.
4: Brincar ao ar livre, ter contato com a natureza e aprender a cuidar do meio ambiente. Esses direitos agora estão expressamente previstos na legislação brasileira para crianças e adolescentes. A nova lei, conhecida como ECA Ambiental, amplia o estatuto da criança e do adolescente e estabelece diretrizes para garantir o acesso a ambientes saudáveis, como praças, parques e áreas verdes. E a escola tem um papel importante nesse processo. A lei incentiva a educação baseada na natureza e a adaptação dos espaços escolares para ampliar essas experiências. E a partir de agora, o país conta com uma Política Nacional de Educação Ambiental Escolar. Isso significa que as redes de ensino da educação básica devem dar conteúdos relacionados à educação ambiental nas salas de aula. A Coordenadora-Geral de Educação Ambiental para a Diversidade e Sustentabilidade do Ministério da Educação, Viviane Vazzi Pedro, explica os objetivos da iniciativa.
5: A iniciativa busca fortalecer a educação ambiental nas escolas e apoiar as redes de ensino em ações de prevenção, mitigação e adaptação às mudanças climáticas.
4: A Política Nacional de Educação Ambiental Escolar prevê ainda apoio às redes de ensino na criação de protocolos de emergência climática e planos de adaptação da infraestrutura escolar, principalmente em regiões mais vulneráveis. Em Brasília, projetos ambientais já fazem parte da rotina de estudantes da rede pública. Na Escola Parque, os alunos participam de atividades que estimulam o cuidado com o espaço coletivo e aproximam as crianças da natureza. É o conhecimento na prática, explica a diretora do colégio, Aline Prota Lana.
6: Poder ter aula no meio da natureza e complementar o currículo de uma forma muito rica, porque aqui eles estão trabalhando só na prática, né? Com todas essas áreas, eles estão trabalhando colocando a mão na massa mesmo, podendo vivenciar tudo isso a partir do contexto que eles já estão inseridos.
4: Na Escola Parque, os alunos aprendem a plantar, cuidar e colher alimentos. O coordenador de meio ambiente da escola, Leonardo Ratano, destaca que essas experiências fazem parte do aprendizado dos estudantes e mostram na prática a importância de preservar o ambiente.
7: Com isso a gente vai aos poucos, né, fazendo essa alfabetização ecológica e criando nas crianças, né, essa importância de preservar o meio ambiente.
4: E o aprendizado não fica só na escola. Arnaldo Alves de Souza, estudante de 11 anos, sabe que pode levar para casa o que aprende nas atividades.
8: Que a gente aprende através de várias coisas e nós podemos fazer isso em casa.
4: O Ecoambiental prevê a atuação conjunta da União, dos estados, do Distrito Federal.

0: e dos municípios na implementação das medidas. Já a Política Nacional de Educação Ambiental Escolar contará com uma rede de governança para apoiar gestores e redes de ensino na elaboração de protocolos de emergência climática e planos de adaptação das escolas. Reportagem Pablo Mundim.
1: E foi criada uma rede de proteção a profissionais de educação que sofreram violências relacionadas ao exercício da profissão.
2: Agora eles podem contar com serviço de acolhimento, orientação e informação oferecido pelo Observatório Nacional da Violência contra Estudantes, em parceria com o Ministério da Educação.
3: Profissionais da educação que sofreram violência relacionada ao exercício da profissão podem contar com serviço de acolhimento, orientação e informação. A rede de apoio é oferecida pelo Observatório Nacional da Violência contra Estudantes, em parceria com o Ministério da Educação. A iniciativa é realizada por meio de um projeto de extensão da Universidade Federal Fluminense, no Rio de Janeiro. O serviço de acolhimento, orientação e informação aos que sofreram violência como profissionais da educação estão presentes em todas as regiões do país, como explica Erasto Fortes Mendonça, coordenador-geral de Políticas Educacionais em Direitos Humanos do MEC.
4: Observatórios regionais sediados em universidades federais nas 5 regiões do país, a rede aproxima o acolhimento das diferentes realidades dos profissionais da educação. O serviço articula apoio pedagógico, orientação jurídica e atenção à saúde mental para educadores que sofrem violência em razão de seu trabalho.
3: O serviço integra o eixo proteção e defesa dos profissionais da educação, da Política Nacional de Educação em Direitos Humanos, nas instituições de ensino, a EducaDH. Erasto Fortes destaca a importância de os educadores contarem com essa rede de proteção.
4: Proteger educadoras e educadores contra a violência, a censura e a perseguição é defender o direito à educação e à liberdade de ensinar e de aprender.
3: Entre outras situações, o serviço atende casos de desrespeito à autonomia docente e de exposição indevida de voz ou imagem com acusações contra educadores. O serviço atende casos relacionados à censura a conteúdos escolares ou contra aulas sobre temas como gênero, raça e desigualdade social. Locução: Júlio César de Oliveira. Reportagem: Isaías Godinho.
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1: O Dia Mundial dos Animais está logo ali, é domingo, 4 de outubro.
2: E quer lugar melhor para lembrar dessa data do que a Transpantaneira? Fazer esse caminho é como estar num safari de verdade, só que bem aqui no Brasil.
1: Ali você dá de cara com jacarés, capivaras, tuiuiús e um monte de aves coloridas que parecem posar para foto.
2: E a grande estrela que todo mundo quer ver de perto é a onça-pintada, que está na lista de espécies ameaçadas.
1: Por isso, o turismo na região precisa ser feito com muita responsabilidade para proteger e também para proteger a região e todas as espécies que vivem por lá.
6: Imagine percorrer uma estrada em que a qualquer momento o próximo encontro pode estar dentro d'água, no alto de uma árvore ou escondido no meio da vegetação. No Pantanal de Mato Grosso, esse caminho existe. É a estrada Parque Transpantaneira que liga Poconé a Porto Jofre. São cerca de 145 quilômetros de estrada de terra com 125 pontes. Mas, para quem percorre o trajeto, a estrada é muito mais que um caminho. É uma espécie de observatório a céu aberto. Jacarés, capivaras, tuiuiús e dezenas de espécies de aves fazem parte da paisagem. E não é preciso chegar ao destino para começar o passeio. Muitas vezes, a atração está justamente às margens da estrada. A criadora de conteúdo, Beatriz Venturini, saiu de São Paulo para ter essa experiência.
7: O que a gente sentiu foi mais ou menos como se estivéssemos em um safari, né? Porque a gente andava de carro e não sabia o que esperar na próxima ponte. E a gente sempre se surpreendia, né? O que eu mais gostei, acho que foram os jacarés, pela quantidade. E assim, vimos mais de 20, assim, na mesma ponte. É um espetáculo ver as onças em Porto Jofre. Foram experiências maravilhosas, né?
6: Ainda trilhas e passeios de barco. E quando o dia termina, o Pantanal ganha outros sons e outros moradores começam a aparecer. Mas não se engane, no caso da observação noturna, onde é possível ver antas, um dos maiores mamíferos do Pantanal, é indispensável apoio especializado. É o que explica o coordenador do Centro Nacional de Pesquisa e Conservação de Mamíferos Carnívoros do ICMBio, Rogério de Paula.
8: Passeios, aí viram safaris noturnos, né, que levam as pessoas, os holofotes, né, as grandes lanternas de luzes que vão fazer a focagem nos campos. É isso. Aí é um turismo um pouco mais especializado, menos individualizado.
6: Para quem visita a Transpantaneira, cada quilômetro percorrido revela sons e cenas inesquecíveis. Um dos encontros mais esperados, sem dúvida, é com ela. A onça pintada. Para a enfermeira Rosiane Feitosa, o momento é inesquecível.
9: Eu tive a oportunidade de ver a onça no Pantanal. Foi um daqueles momentos que a gente sabe que vai guardar para sempre na lembrança, no coração. Ver um animal que eu admiro tanto, livre e no seu habitat natural, foi emocionante demais.
6: O felino, símbolo da fauna brasileira, é uma espécie ameaçada de extinção e está entre os animais monitorados pelo

0: símbolo da fauna brasileira, é uma espécie ameaçada de extinção e está entre os animais monitorados pelo ICMBio. O trabalho inclui pesquisa científica e ações de conservação, como ressalta o coordenador do Centro Nacional de Pesquisa e Conservação de Mamíferos Carnívoros, Rogério de Paula.
1: Quando a gente fala do turismo, né, se o turismo ele não é bem controlado, ele pode vir a ser um problema. Então a gente tem hoje ali nessa área de observação das onças pintadas, você tem uma rede de trabalho onde muitos piloteiros ali de lãs, de barcos que vão levar turistas, eles acabam se concentrando quando se encontra uma onça, porque eles comunicam pelo rádio, todo mundo vai lá mostrar para os seus turistas. Então a gente tem instituído diretrizes, qual que é a distância de aproximação, número de pessoas, né, presentes, isso a gente começou a ver a necessidade de revisar essa política nos últimos anos.
0: E talvez seja justamente essa a maior experiência de quem atravessa a Transpantaneira, perceber que ali a gente não está apenas passando pela natureza, está entrando no território dela, um território onde cada ponte, cada curva e cada som podem anunciar um novo encontro. Com sonorização de Reinaldo dos Santos, reportagem Karine Melo.
2: E na semana que vem vamos trocar a estrada pelo mar e falar de viagens em cruzeiros brasileiros.
3: Para quem gosta de viajar e conhecer lugares novos, o turismo de cruzeiro pode ser uma boa opção.
2: Eles reúnem lazer e a oportunidade de conhecer vários destinos em um só roteiro.
3: A temporada de cruzeiros começa esse mês e estão previstos 8 navios e 187 roteiros, com oferta de mais de 831 mil leitos.
2: Então vem viajar com a gente e viver essa experiência em alto mar.
3: E essas foram as notícias do governo federal.
2: Uma realização da Secretaria de Comunicação Social da Presidência da República.
3: Com produção da empresa Brasil de Comunicação.
2: Fique agora com as notícias do Poder Judiciário e do Congresso Nacional. Boa noite, bom fim de semana.
3: A gente volta segunda-feira. Boa noite. Música.

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2: STF estabelece regras para petições protocoladas em processos já existentes.
3: Advogados devem identificar processos que envolvam assédio eleitoral.
2: Termina prazo para propaganda eleitoral paga na imprensa escrita.
3: Boa noite, eu sou Marcela Luiza.
2: E eu sou Walter Lima.
3: A presidência do Supremo Tribunal Federal publicou nesta sexta-feira uma resolução com o objetivo de organizar e conferir mais transparência ao envio e à distribuição de pedidos apresentados dentro de processos que já estão em andamento.
2: A medida busca assegurar a regra de que os processos devem ser distribuídos de forma aleatória, mediante sorteio entre os ministros.
3: A norma também pretende reforçar o princípio do juiz natural, evitando que novos pedidos fiquem vinculados automaticamente a um relator específico.
2: A resolução entra em vigor na data de sua publicação e vale apenas para as petições protocoladas a partir dessa data.
3: Advogados devem identificar processos que envolvam assédio eleitoral.
2: A norma vai permitir que a Justiça do Trabalho acompanhe os casos. Marla Lacerda.
4: Ações trabalhistas sobre assédio eleitoral devem incluir um identificador específico no cadastro do processo judicial eletrônico, o PJE. A correta identificação vai dar maior visibilidade ao problema, uniformidade ao tratamento desses casos, além de facilitar a atuação da Justiça do Trabalho. Juízes também devem comunicar ao Ministério Público do Trabalho e ao Ministério Público Eleitoral a existência de fatos que possam caracterizar essa prática. A medida vai ajudar no desenvolvimento de ações de prevenção, fiscalização e combate ao assédio eleitoral, fortalecendo a proteção dos trabalhadores.
3: Há 3 dias do primeiro turno das eleições, termina prazo para propaganda eleitoral paga na imprensa escrita.
2: A regra vale para jornais, revistas e tabloides e está prevista na legislação eleitoral. Guilherme Firmino.
5: Termina hoje o prazo para divulgação paga de propaganda eleitoral na imprensa escrita. Jornais, revistas e tabloides também não podem mais reproduzir essas propagandas.

0: Na internet. A partir de amanhã, será permitida apenas a distribuição de material gráfico, como santinhos, e a realização de caminhadas, carreatas ou passeatas, até às 10 da noite. No domingo, as sessões eleitorais abrem às 8 horas da manhã e vão até às 5 da tarde, no horário de Brasília.
1: STJ mantém a ação de improbidade contra servidor federal após desclassificação da demissão em PAD, processo administrativo disciplinar.
2: A ação civil pública por improbidade foi ajuizada pela União. Fátima Uchoa.
3: Um advogado da União foi demitido por suposto uso de documentos falsos para obter progressão funcional. Em mandado de segurança no STJ, a primeira sessão reconheceu que a conduta seria ilícito administrativo de menor gravidade, que não justificaria a demissão. Então, a União ajuizou ação por improbidade administrativa com base nos mesmos fatos investigados no PAD, mas o TRF4 rejeitou a petição inicial. Agora, o relator na primeira turma do STJ, ministro Sérgio Coquina, afirmou que a decisão em mandado de segurança não impede ajuizamento ou prosseguimento de ação civil pública por improbidade, pois não foram discutidas a existência dos fatos apurados no PAD, nem a autoria do servidor, mas apenas a proporcionalidade da pena de demissão, que foi afastada.
1: Justiça Federal mantém suspensão de associação indígena suspeita de desvios e apoio a garimpo ilegal no Pará.
2: A decisão acatou um pedido do Ministério Público Federal. Vanessa Pereira.
4: O MPF entrou com a ação após investigações apontarem irregularidades na associação, criada para defender os direitos dos povos Kayapó. Entre os problemas estão a falta de prestação de contas, o uso indevido de recursos coletivos e o incentivo ao garimpo ilegal em terra indígena. A decisão mantém o bloqueio dos repasses mensais da Vale para a associação, que agora são depositados em uma conta judicial. O dinheiro fica protegido para a comunidade e poderá ser liberado pela Justiça para atender necessidades urgentes da população indígena, como saúde e alimentação.
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1: Uma boa noite.
2: Um bom fim de semana e boas eleições.
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7: Eu sou Humberto Pinheiro e estes são os destaques de hoje do Jornal do Senado, que começa agora. Eleição deste domingo renovará 2/3 da composição do Senado Federal. Projeto prevê adaptação para atendimento de saúde digno a pessoas com obesidade. Senado pode acabar com limites de vagas para mulheres em concursos na área de segurança pública. Boa noite. Nas eleições deste ano, o eleitor vai escolher 6 representantes, em uma sequência que precisa ser observada na urna eletrônica. Para o Senado, serão 2 votos. O eleitor deve escolher 2 candidatos diferentes. Os detalhes com a repórter Yasmin Rodrigues.
8: Em 2026, cada eleitor vai votar 2 vezes para o Senado. Mas antes de chegar aos senadores, o eleitor precisa passar por outras escolhas na urna. E saber a ordem dos cargos e a quantidade de números de cada candidato ajuda a evitar erros na hora da votação. A jornalista do Senado, Esther Monteiro, explica a ordem e quantos dígitos devem ser digitados em cada escolha.
9: Primeiro é a vez do deputado federal, são 4 dígitos. Depois, deputado estadual ou distrital, 5 dígitos. E aí é que chega a vez do senador. São 2 votos, 2 nomes diferentes. E são 3 dígitos. E depois é que você vai votar para governador, 2 dígitos, e para presidente da República, 2 dígitos.
8: Também não é possível votar na legenda para senador. Como a eleição para o Senado é majoritária, o eleitor precisa escolher nominalmente 2 candidatos. Em uma eleição, cada estado e o Distrito Federal escolhem 1 senador. Na seguinte, 2. Neste ano, serão renovadas 54 cadeiras, o equivalente a 2/3 da casa. E os 2 votos para senador têm exatamente o mesmo peso.
7: 158 milhões de brasileiros vão às urnas neste domingo. O repórter Márcio Maturana traz mais números desta eleição e recomendações da Justiça Eleitoral.
10: Não se pode entrar na cabine eleitoral com celular ou outro objeto que possa registrar o voto. Esses aparelhos têm que ficar com os mesários, mas o presidente do Tribunal Superior Eleitoral, o ministro Cássio Nunes Marques, recomenda que se levem os números num pedaço de papel.
11: A colinha eleitoral de papel pode e deve ser usada para que eleitoras e eleitores anotem os números dos candidatos e possam votar com calma e certeza.
10: Estão cadastrados 158 milhões de eleitores em 5.571 municípios, com mais de 517 mil sessões eleitorais, que se somam a 1.351 sessões eleitorais no exterior. 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
7: 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O Senado vai analisar um projeto de lei que obriga os estabelecimentos que prestam serviços público e privado de saúde a se adaptarem para garantir atendimento digno a pessoas com obesidade. Dados do Ministério da Saúde indicam que, em 2024, a proporção de adultos com obesidade no Distrito Federal e nas capitais de estado superou a marca de 25%. Repórter Alexandre Campos.
13: A ideia do projeto é garantir às pessoas com obesidade o acesso à saúde por meio de equipamentos e mobiliário compatíveis com suas especificidades. Macas, cadeiras de rodas, balanças, aparelhos de aferição de pressão arterial e máquinas usadas no diagnóstico por imagem devem ser dimensionados de modo que possam garantir o pronto atendimento dessa parcela da população. Ao afirmar que essa adaptação nos estabelecimentos garante o acesso aos serviços de saúde, a médica e autora do projeto, senadora doutora Eudora Dócia, do PSDB de Alagoas, citou algumas medidas que podem reduzir o número de casos de obesidade e suas complicações.
14: Conscientizarmos a nossa população que alimentação saudável, balanceada, exercícios físicos e manter a sua rotina de consultas médicas é de suma importância. Obviamente, também fazer um check-up, né, uma vez por ano, ao menos, e na classe infantil é acompanhamento pediátrico.
13: Pelo texto, a assistência às pessoas com obesidade não deverá ser negada ou recusada caso no posto, unidade de saúde ou hospital não haja esse material disponível. A falta de equipamentos adequados também não pode representar qualquer constrangimento, exposição indevida, discriminação ou tratamento indigno.
7: O Senado pode acabar com o limite de vagas para o público feminino em concursos da área de segurança pública. A proposta, já aprovada na Comissão de Segurança Pública e que aguarda votação no plenário, ainda reserva pelo menos 20% das vagas nas polícias e corpos de bombeiros a mulheres. Repórter Bruno Lourenço.
15: O projeto de lei que proíbe a limitação de vagas para mulheres em concursos da área de segurança pública cria ainda a Política Nacional de Valorização das mulheres para o setor. A proposta reserva também pelo menos 20% das vagas nos concursos públicos para as polícias e bombeiros para o público feminino. A relatora na Comissão de Segurança Pública, senadora Damares Alves, do Republicanos do Distrito Federal, defendeu as medidas.
16: O que queremos? Uma política de valorização da mulher lá na Polícia Militar, no Corpo de Bombeiro, na Polícia Civil.
15: A nova política, que será condição para o repasse de verbas do Fundo Nacional do Setor, estabelece igualdade de oportunidades oportunidades entre mulheres e homens nas carreiras da segurança pública, fim da exclusividade ou preferência dessas atividades para homens, rejeição de práticas, atitudes e crenças discriminatórias e o enfrentamento do assédio e da violência contra mulheres no ambiente de trabalho.
7: Mulheres vítimas de violência doméstica e familiar em situação de vulnerabilidade social e econômica poderão ter acesso ao Auxílio Recomeço. A proposta é análise na Comissão de Assuntos Econômicos, determina que o benefício de até um salário mínimo será pago mensalmente pelo prazo de 6 meses, podendo ser prorrogado. Pelo projeto, o pagamento poderá ser acumulado com outros programas assistenciais. O custeio do auxílio poderá ser feito com verbas da União ou de fundos específicos de proteção às mulheres. Estados, Distrito Federal e municípios também poderão complementar os recursos. Na avaliação do autor da medida, senador Confúcio Moura, do MDB de Rondônia, a dependência financeira pode dificultar o rompimento da situação de violência sofrida pela mulher.
17: Grande parte das mulheres suportam a violência por causa do homem protetor, do homem que é um mantenedor da casa. Mas tirando ela dali, levando para a proteção, garantindo uma sustentação por 6 meses e capacitando essas mulheres, com certeza a coisa melhora.
7: Com trabalhos técnicos de João Lira, o Jornal do Senado fica por aqui. Acompanhe agora as notícias do Tribunal de Contas da União e da Câmara dos Deputados. Boa noite e bom fim de semana.
18: Minuto do TCU.
19: O Tribunal de Contas da União fiscalizou a execução das obras da BR-230 na Paraíba após reclamações da população sobre as condições da rodovia. A auditoria analisou o trecho de 30 quilômetros. O contrato ultrapassou R$ 560 milhões de reais e a obra avançou apenas 32% em 9 anos. O TCU também identificou o risco de paralisação por falta de recursos, problemas ambientais e questões contratuais. Na sessão plenária que analisou o processo, o ministro relator Walton Alencar comentou os impactos da situação.
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21: Discriminação contra pessoas com deficiência nas escolas terá pena maior.
22: Pais de recém-nascidos devem receber treinamento antes da alta hospitalar.
21: Projeto de lei autoriza a instalação de suportes para bicicletas em ônibus.
22: Boa noite. Avança na Câmara a proposta que prevê a instalação de suportes para bicicletas em ônibus. A repórter Silvia Munhato tem mais detalhes.
23: A Comissão de Viação e Transportes da Câmara dos Deputados aprovou o projeto que autoriza a instalação de suportes para o transporte de bicicletas na parte externa ou no interior de ônibus e micro-ônibus. O texto permite a instalação dos suportes nos transportes urbano e rural, cabendo aos estados e municípios definir o percentual mínimo da frota que deve contar com equipamento. A relatora, deputada Leda Borges, do Republicanos de Goiás, explicou que os suportes deverão ser aprovados por órgão ou entidade de metrologia legal, assegurando que a implementação da medida observe critérios de segurança e adequação técnica dos veículos. A proposta que autoriza a instalação de suportes para o transporte de bicicletas na parte externa ou no interior dos ônibus será analisada agora pela Comissão de Constituição e Justiça. Da Rádio Câmara de Brasília, Silvia Munhato.
18: Transportes.
21: Rodrigo de Castro, do União de Minas Gerais, apoia projeto que dispensa até 2032 a cobrança do adicional ao frete para a renovação da Marinha Mercante em transportes destinados às regiões Norte e Nordeste. O benefício vale para operações de cabotagem, navegação fluvial e lacustre.
22: Rodrigo de Castro considera que a prorrogação pode reduzir os custos de transporte nessas regiões, já que o adicional é cobrado sobre o frete marítimo.
21: Gutenberg Reis, do MDB do Rio de Janeiro, apresentou o projeto que autoriza o Instituto Cultural Marinha Mercante a instituir 14 medalhas e ordens honoríficas. A proposta busca valorizar contribuições para áreas como transporte, segurança da navegação e economia do mar.
22: O deputado ressalta a importância estratégica da Marinha Mercante no desenvolvimento econômico, logístico e energético do Brasil. Gutenberg

0: estratégica da Marinha Mercante no desenvolvimento econômico, logístico e energético do Brasil. Gutenberg Reis reitera que o reconhecimento de profissionais que contribuem para o crescimento sustentável do setor pode fortalecer a cultura marítima.
1: Economia.
2: A Câmara analisa a proposta de emenda à Constituição que permite que estados e municípios concedam créditos do imposto sobre bens e serviços para doadores e patrocinadores de projetos culturais e esportivos. Na visão de Luiz Fernando Faria, do União de Minas Gerais, a medida preserva o financiamento desses setores após a reforma tributária.
0: O texto estabelece que o comitê gestor do IBS vai definir critérios para a liberação dos incentivos sem comprometer a arrecadação dos entes federados. Luiz Fernando Faria ressalta que o apoio tributário à cultura e ao esporte é fundamental para movimentar a economia criativa.
2: Stefano Aguiar, do PSD de Minas Gerais, defende a ampliação da imunidade tributária para entidades esportivas sem fins lucrativos. Proposta sobre o tema em análise na Câmara é que para essas organizações, as instituições de educação e assistência social impedindo a cobrança de impostos sobre patrimônio, renda e serviços.
0: A medida reduz os custos dessas entidades e fortalece atividades esportivas voltadas à inclusão social, à formação de atletas, à educação e à promoção da saúde. Stefano Aguiar explica que a medida alcança organizações ligadas aos movimentos olímpico, paralímpico, clubístico e educacional.
2: A Câmara aprovou e enviou ao Senado o projeto que estabelece diretrizes para a política industrial, tecnológica e de comércio exterior do país. Antônio Doido, do MDB do Pará, apoia a matéria que prevê, entre outros pontos, metas para ampliar a produção, gerar empregos e reduzir desigualdades regionais.
0: Antônio Doido esclarece que o governo federal deverá apresentar essa política ao Congresso no primeiro ano de cada mandato presidencial. A proposta também determina a prestação de contas anual sobre o cumprimento das metas e os resultados das medidas adotadas.
2: Afonso Florence, do PT da Bahia, sugere a criação do Registro Nacional de Beneficiários Finais sob gestão da Receita Federal. A proposta obriga a identificação das pessoas físicas que realmente controlam ou lucram com empresas e fundos de investimento no país.
0: De acordo com Afonso Florence, o objetivo é acabar com o uso de laranjas em empresas de fachada. A medida, na avaliação do parlamentar, integra cadastros públicos para combater a lavagem de dinheiro, a sonegação fiscal e a infiltração do crime organizado na economia.
1: Educação.
2: A Comissão de Educação aprovou uma proposta que prevê punição mais rigorosa para quem discriminar pessoas com deficiência nas escolas. A reportagem é de Agui Pontes.
3: A Comissão de Educação da Câmara dos Deputados aprovou uma proposta que pune com mais rigor atos discriminatórios contra crianças nas escolas públicas e privadas. O projeto da deputada Sâmia Bonfim, do PSOL de São Paulo, prevê multa de 3 a 20 salários mínimos para o profissional envolvido. Segundo a relatora, a deputada Fernanda Melchiona, do PSOL do Rio Grande do Sul, a proposta se concentra principalmente em dar um nome para os tipos de violência e discriminação que uma criança, adulto ou adolescente com deficiência pode sofrer em um ambiente escolar. Eles seriam dificultar a matrícula, impedir ou inviabilizar a permanência na escola, excluir o aluno das atividades de lazer e cultura, negar profissional de apoio capacitado para atendimento da criança ou adolescente, negar a adaptação do currículo, isso além das demais formas de discriminação previstas no Estatuto da Pessoa com Deficiência. Práticas de bullying e de abuso de autoridade também seriam punidas, segundo o texto aprovado. Pela Constituição, as escolas públicas ou privadas já são obrigadas a se adaptar às necessidades do estudante. No entanto, segundo Fernanda Melchiona, isso não impediu que famílias enfrentassem entraves para ter e manter acesso à educação para pessoas com deficiência.
4: A gente recebe esse relato de negativa de matrículas, a gente recebe o relato de falta de pessoal capacitado, a gente recebe o relato de exclusão desse aluno nas atividades ou aluna nas atividades de cultura e lazer. Então, esses temas são claramente discriminatórios.
3: Segundo a proposta, outro ato previsto é a obrigatoriedade de formação continuada de professores e de equipes de suporte para receber estudantes com deficiência. A proposta está agora na Comissão de Finanças e Tributação. Deve seguir depois para a Comissão de Constituição e Justiça. Da Rádio Câmara de Brasília.

0: Brasília, Agui Pontes.
1: Segurança Pública.
2: O projeto de Átila Lira, do PP do Piauí, tipifica como crime o descumprimento de medidas cautelares alternativas à prisão. O texto pune com reclusão de 2 a 5 anos o infrator que, por exemplo, romper a tornozeleira eletrônica ou descumprir horários de recolhimento.
3: Átila Lira argumenta que a legislação atual deixa as forças de segurança sem respaldo para prender em flagrante quem desrespeita ordens judiciais. Ele argumenta que a criação de um crime autônomo garante a prisão imediata e fortalece a eficácia das decisões da justiça.
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1: Saúde.
2: A Câmara analisa projeto que prevê treinamento de primeiros socorros para pais de recém-nascidos antes da alta hospitalar. O objetivo é evitar a morte de crianças, especialmente por engasgo, como informa o repórter Luiz Cláudio Canuto.
6: A Comissão de Saúde da Câmara dos Deputados aprovou o projeto que determina treinamento de primeiros socorros para pais ou responsáveis de recém-nascidos antes da alta hospitalar. O texto inclui no Estatuto da Criança e do Adolescente a obrigatoriedade de hospitais oferecerem orientação e treinamento para isso, com ênfase em manobras para desobstrução das vias aéreas. O texto original da deputada Camila Jara, do PT do Mato Grosso do Sul, obrigava o oferecimento de treinamento antes da alta. A relatora, a deputada Marussa Boldrin, do Republicanos de Goiás, dispensa a obrigação se os pais ou responsáveis tiverem sido capacitados para isso no pré-natal. O deputado Padre João, do PT de Minas Gerais, leu o parecer na Comissão de Saúde no lugar da relatora e afirma que pequenos objetos podem ser fatais.
7: O engasgo, né? Popularmente o engasgo, que é essa obstrução das vias respiratórias, até por aleitamento, sobretudo mamadeira ou bico, ou pequenos alimentos. Os dados que só em 2024 tivemos 300 óbitos de crianças. E olha que com treinamento você salva essa vida. Isso aconteceu comigo recente, numa reunião. Uma pessoa adulta, ao alimentar, estava na mesa do refeitório, engasgou com o alimento. Teve um colega que era também devidamente capacitado, salvou a pessoa. Quando ela torna obrigatório, é o momento que os pais estão empolgados com a criança, estão muito propícios a acolher esta formação. E que, de fato, como vimos, salva vida.
6: Há cerca de 300 mortes de crianças com menos de um ano no país em 2024 por engasgo, são dados do Ministério da Saúde. A orientação é uma medida de proteção à vida e à saúde das crianças nos primeiros meses de vida, na opinião da relatora Marussa Boldrin. A proposta que determina treinamento de primeiros socorros para pais ou responsáveis de recém-nascidos antes da alta hospitalar ainda precisa passar pelas comissões de Previdência, Assistência Social, Infância, Adolescência e Família e de Constituição e Justiça. Para virar lei, precisa ser aprovada pela Câmara e pelo Senado. Da Rádio Câmara de Brasília, Luiz Cláudio Canuto.
1: Agricultura.
3: Marcelo Moraes, do PL do Rio Grande do Sul, é contrário à portaria do Ministério da Agricultura que estabelece novas regras para a classificação e comercialização de morangos. Na visão do parlamentar, as exigências aumentam a burocracia e os custos para os produtores.
2: Marcelo Moraes argumenta que as regras podem provocar a rejeição de lotes e prejuízos, principalmente para pequenos e médios produtores. O deputado também alerta para possíveis impactos na oferta de morangos morangos e nos preços ao consumidor.
3: André Abdon, do PP do Amapá, apoia projeto que suspende decreto do governo federal responsável por ampliar a estação

0: ecológica de Taiamã, localizada nos municípios de Cáceres e Poconé, em Mato Grosso. Com a mudança, a unidade de conservação passou a ter cerca de 68 mil hectares.
1: André Abdon considera que a ampliação precisa ser revista diante dos impactos sobre propriedades rurais e atividades de pecuaristas e pescadores. A justificativa do projeto também questiona o processo de consulta pública realizado antes da edição do decreto do Executivo.
2: Previdência.
0: Aline Gurgel, do União do Amapá, defende o projeto que regulamenta a aposentadoria especial dos agentes comunitários de saúde e dos agentes de combate às endemias. A proposta prevê aposentadoria a partir dos 50 anos para mulheres e 52 para homens, com pelo menos 20 anos de atividade na função.
1: O projeto também permite a aposentadoria com 15 anos de atuação como agente, somados a 10 anos de contribuição em outra atividade. Aline Gurgel lembra ainda que a proposta garante que o benefício seja integral e tenha os mesmos reajustes dos salários dos profissionais que estão na ativa.
2: Trabalho.
0: A Comissão de Constituição e Justiça aprovou uma proposta que integra servidores de ex-territórios à União. A repórter Paula Bittar acompanhou a votação.
3: A Comissão de Constituição e Justiça da Câmara aprovou uma proposta que permite que agentes públicos dos ex-territórios do Amapá, de Rondônia e de Roraima optem por receber remuneração da União. A medida alcança servidores da ativa e aposentados. Para ter esse direito, o agente público deverá ter trabalhado no território ou mantido vínculo com a administração pública local até 10 anos após a transformação do território em Estado. A proposta também pode aumentar a remuneração de algumas categorias como policiais e bombeiros militares. De acordo com o relator na CCJ, deputado Acácio Favacho, do MDB do Amapá, o texto mostra-se compatível com os princípios constitucionais que asseguram segurança jurídica, tratamento isonômico entre servidores públicos e valorização do serviço público.
4: A ampliação do período de enquadramento para os 10 primeiros anos de criação dos Estados mostra-se compatível com a própria lógica da Constituição de transição administrativa adotada pela União no processo de consolidação federativa dessas unidades federadas.
3: Rondônia foi transformada em Estado em 1981. A União pagou a folha salarial local durante 10 anos após essa mudança. Amapá e Roraima foram transformados em estados pela Constituição de 1988. Nesses casos, o período de transição foi de apenas 5 anos. Poderão integrar o quadro em extinção da União servidores públicos federais e municipais e policiais que trabalhavam nos ex-territórios até a transformação em estado. Servidores admitidos pelo Amapá e por Roraima até outubro de 1998, servidores admitidos por Rondônia até dezembro de 1991 e pessoas que mantiveram relação de trabalho efetiva ou não com a administração pública dos ex-territórios, estados ou municípios. O agente público deverá ser enquadrado no cargo ou emprego de origem ou em outro equivalente. Nos casos de desvio de função, o enquadramento poderá ocorrer em cargo equivalente às atividades efetivamente exercidas. Para isso, a pessoa deverá comprovar a escolaridade ou a habilitação exigida à época. O texto também garante o pagamento das gratificações e outros valores relacionados ao cargo ou emprego em que o servidor for enquadrado. Os servidores continuarão trabalhando para os estados ou municípios até serem aproveitados por um órgão federal. Nesse período, o estado ou município não terá custo com essa cessão. A proposta estabelece que soldos adicionais, benefícios, indenizações, vantagens e demais direitos remuneratórios dos policiais e bombeiros militares dos ex-territórios do Amapá, de Roraima e de Rondônia, incorporados ao quadro em extinção da União, não poderão ser inferiores aos pagos aos policiais e bombeiros militares do Distrito Federal. Essa regra vale para militares da ativa, reformados, da reserva remunerada e pensionistas. O deputado Dorinaldo Malafaia, do PDT do Amapá, considerou que a proposta retira servidores de um limbo jurídico.
5: A transição que se fez de território para Estado, infelizmente, não cumpriu um papel importante que foi valorizar e acolher esses servidores do ex-território que ficaram no limbo jurídico, que ficaram para trás, que tiveram perdas sociais, econômicas e que, portanto, essa emenda parlamentar, ela possibilita essa correção.
3: A deputada Silvia Cristina, do PP de Rondônia, também defendeu que a PEC faz justiça.
2: Nós não falamos simplesmente de uma questão administrativa ou remuneratória. Nós estamos falando de uma história de reconhecimento e, acima de tudo, de justiça. Nós estamos falando de homens e mulheres, trabalhadores, que trabalharam para uma construção de todos esses estados, que prestaram serviços políticos justamente durante um período de profunda transformação institucional, quando deixamos de ser território federal e passamos à condição de estado.
3: A análise da admissibilidade pela CCJ é apenas o primeiro passo na Câmara. Agora, a proposta ainda precisa passar por uma comissão especial e pelo plenário em dois turnos de votação. Como veio do Senado, caso não seja modificada pelos deputados, segue então a promulgação. Da Rádio Câmara de Brasília, Paula Bittar.
1: A falta de profissionais qualificados em pequenos municípios motivou a apresentação de projeto de Emidinho Madeira, do PL de Minas Gerais. A proposta permite, em situações excepcionais, que servidores públicos sejam pagos com recursos de parcerias firmadas com organizações da sociedade civil.
0: O projeto exige que não haja conflito de horários entre as atribuições do cargo público e as atividades desempenhadas no âmbito da parceria. Emidinho Madeira avalia que a proibição atual dificulta a execução de serviços de saúde, educação e assistência em cidades com pouca mão de obra especializada.
1: A formalização e o incentivo à garimpagem artesanal no Médio Jequitinhonha, em Minas Gerais, é o objetivo de projeto de Gilberto Abramo, do Republicanos. A ideia é priorizar os donos de terras e as cooperativas da região na hora de pedir a autorização para garimpar em terrenos pequenos de até 15 hectares.
0: Gilberto Abramo entende que desburocratizar a regularização é essencial para movimentar a economia e tirar trabalhadores da informalidade. Segundo ele, a medida exige respeito às questões ambientais, promovendo a recuperação de terrenos degradados e o uso de técnicas mais sustentáveis.
1: Termina agora o Jornal Câmara dos Deputados, produzido pela Rádio Câmara, com trabalhos técnicos de Wellington Teles e apresentação de Val Monteiro e Luciana Vieira. Uma boa noite para você.
0: A Voz do Brasil volta na segunda-feira. Boa noite e bom fim de semana.
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5: Babado internacional. O rapper Kanye West, sempre no centro das atenções, teve seus shows na Rússia cancelados. E o que está por trás disso? A imprensa russa está dizendo que a ordem veio diretamente das autoridades do país. Parece que os organizadores começaram a vender ingressos antes de ter todas as autorizações. E um telefonema de Moscou teria selado o destino das apresentações. Kanye, que já causou polêmica com declarações antissemitas, mais uma vez vira notícia por motivos que vão além da música.

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notícia que pegou todo mundo de surpresa e deixou o mundo dos famosos em luto. A apresentadora Sônia Abrão usou suas redes sociais na manhã desta quinta-feira, 1º de outubro, para comunicar com imensa tristeza a morte de seu filho, Antônio. É um momento de dor indescritível para a família da nossa querida Sônia. Nossos sentimentos e toda a força para ela e seus entes queridos neste período tão difícil. Que Antônio descanse em

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10: Samba está em festa e com o coração cheio de saudade. Grandes nomes como Paulinho da Viola, Tereza Cristina, Zeca Pagodinho e Diogo Nogueira se uniram para gravar o Samba da Portela em um emocionante tributo ao eterno monarco. Essa reunião de talentos é um verdadeiro presente para os fãs e uma forma linda de celebrar a memória e o legado de um dos maiores sambistas de todos os tempos. Preparem-se para um

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direto dos Estados Unidos. Uma notícia que está causando estranheza e curiosidade. O ex-presidente Donald Trump declarou que está acompanhando muito de perto as eleições aqui no Brasil. Essa declaração inusitada de uma figura tão influente no cenário internacional já virou pauta e está levantando questionamentos. O que será que o magnata americano está buscando com tanto interesse em nossa política? Um verdadeiro babado internacional!

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1: Meia-noite e 6 minutos.
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0: Obrigado.
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0: Meia-noite e 28 minutos.
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1: E olha só a dúvida da Madalena. Doutor, é normal não sentir muito prazer com a penetração? Orgasmo só com a penetração eu nunca consegui. Olha, Madalena, vou te contar o seguinte. É relativamente comum que a mulher tenha dificuldade de sentir um orgasmo na penetração. Isso não significa necessariamente que tenha algum problema. Para muitas mulheres, a estimulação do clitóris é fundamental para chegar ao orgasmo. E a penetração vaginal? Sozinha pode não ser a forma mais eficiente de estimular o clitóris e de chegar ao orgasmo. Então, existe uma variação muito grande entre os diferentes momentos da sua vida. E também, claro, vai depender do parceiro que você tá, o nível de intimidade que você tem com ele, como você se sente em relação a ele, entre outros fatores. É importante conhecer o próprio corpo e não transformar o orgasmo numa espécie de prova de desempenho. Conversar então com seu parceiro ou com a sua parceira, descobrir o que funciona para cada um, costuma ser uma forma muito importante de tentar sentir mais prazer e eventualmente chegar ao orgasmo, muito mais importante do que ter um modelo idealizado de sexo. Se tiver muito difícil, se isso estiver muito complicado para você, eu recomendo que você procure uma terapeuta para poder conversar sobre esse tema. Dúvidas? @JairoBauerOficial.
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0: meia-noite e 50 minutos.
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1: 1:04.
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5: Uma hora e 24 minutos.
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5: E olha só a dúvida da Bruna. Doutor, sou virgem e queria saber se é verdade que da primeira vez não tem risco de gravidez. Bruna, não, não e não. A primeira vez também tem risco de gravidez. Ela não traz nenhuma proteção especial contra uma gestação indesejada. O fato do hímen estar presente na entrada da vagina não te protege. Se você tiver penetração vaginal e se os espermatozoides estiverem dentro do canal vaginal, portanto, com risco de entrar em contato com o óvulo, existe sim a possibilidade de gravidez, mesmo da primeira vez, tá? Por isso, se a pessoa não quer engravidar, a prevenção precisa existir desde a primeira vez. Vale lembrar, se você usar camisinha, além de prevenir contra a gravidez indesejada, você também se protege contra as infecções sexualmente transmissíveis. E não custa lembrar que o método contraceptivo hormonal é o método mais eficaz que a gente tem para prevenção de gravidez e para definir que método você vai usar, é importante consultar o ginecologista antes da primeira vez. Boa sorte. Dúvidas? @ Jairo Bauer Oficial.
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7: Uma hora e 45 minutos.
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1: Se liga na hora, 12h05. 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

0: FM, agora 12h27. Bom dia.
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6: E olha a dúvida do Matias. Doutor, tenho acordado cansado, mesmo depois de dormir 8 horas. O que pode estar acontecendo? Olha só, Matias, nem sempre a quantidade de sono é o fator mais importante. A quantidade de horas que a gente dorme é muito importante, mas pode não ser o único fator para determinar se a gente vai ficar cansado ou não. Explico. A gente pode dormir 8 horas e ter um sono muito fragmentado, roncar demais, ter apneia do sono ou simplesmente estar passando por um período de muito estresse e ansiedade. Além disso, horários irregulares de sono, muito álcool à noite e excesso de telas antes de dormir podem atrapalhar a qualidade do sono. Então, se o cansaço é frequente, está durando algumas semanas e está interferindo no seu dia a dia, vale a pena investigar. Sono não é apenas quantidade, é também qualidade e regularidade. Se você estiver enfrentando dificuldades, eu recomendo fortemente que você procure um especialista em sono. Ele vai te explicar melhor como fazer essa higiene do sono e, se precisar, investigar as causas desse seu cansaço. Dúvidas? @JairoBoeroficial.
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8: Olha a hora, faltando 8 minutos para as 3 aqui na sua 94.
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1: Olha a hora, agora 3:07, 94 FM.
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4: E olha só a dúvida da Luciana. Doutor, por que que às vezes, quando a gente está muito estressado, qualquer probleminha que aparece, parece gigantesco?

0: Quando a gente está muito estressado, qualquer probleminha que aparece parece gigantesco. Pois é, tua pergunta é boa e a resposta tem a ver com o fato do estresse mudar a maneira como o nosso cérebro interpreta as diversas situações do dia a dia, do cotidiano. Quando a gente está sobrecarregado, a gente fica mais atento às ameaças e a gente tem menos capacidade de analisar os problemas com calma. De repente, uma coisa muito pequena pode parecer um bicho de sete cabeças, uma questão muito maior do que ela realmente é. Por isso, em momentos de estresse intenso, pode ser útil evitar decisões importantes por impulso, fazer uma pausa, pensar melhor no assunto, dormir bem e conversar com alguém. Às vezes o problema não diminui, mas a nossa capacidade de enxergar esse problema muda sim, e isso faz toda a diferença, tá bom? É isso aí, boa sorte. Dúvidas? @JairoBoeroOficial.
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0: 94 FM, agora 3h29.
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2: FM 3:48.
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1: E olha só a dúvida da Luísa. Doutor, tem um relacionamento já de 10 anos e a gente queria começar a transar sem camisinha. Se os dois fizerem os testes e não detectarmos nenhuma infecção sexualmente transmissível, podemos parar de usar o preservativo? Luísa, de uma maneira geral, sim. Se os dois têm uma relação apenas entre vocês, ninguém tem nenhum tipo de relacionamento fora dessa relação de vocês, e vocês fizeram todos os testes e nos últimos 10 anos vocês não tiverem nenhuma relação fora do relacionamento, não existe risco, e aí vocês sim podem interromper o uso de camisinha, de preservativo, mas não esquecendo que para prevenir gravidez indesejada vocês vão ter que optar por um outro método, provavelmente um método hormonal, isso é um ponto importante, e segundo, acho que tem que ter um pacto entre vocês que nenhum dos dois vai ter uma relação fora do relacionamento de vocês, e se eventualmente isso acontecer, que se proteja usando camisinha, assim os dois estariam protegidos. Então, acho que esse é o ponto central e essa é uma conversa importante. Nem sempre fácil da gente ter com o parceiro ou com a parceira, mas é uma conversa importante. Dúvidas? @JairoBauerOficial.
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1: 4 horas e 5 minutos.
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7: Quatro horas e 25 minutos.
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3: Quatro horas e 42 minutos.
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1: Olha só a dúvida da Roberta.
2: Doutor, tenho andado muito sozinha desde que mudei de casa, de trabalho e de cidade. Será que sentir-se só pode realmente prejudicar a nossa saúde? Olha, Roberta, pode sim. A solidão persistente não é só uma questão emocional. Ela pode estar associada ao maior risco de depressão, ansiedade, alterações do sono e também problemas de saúde física. Existe uma diferença importante entre estar sozinho e sentir-se sozinho. Algumas pessoas gostam de passar o tempo sozinhas e tudo bem, elas ficam ótimas. O problema é quando existe uma sensação permanente de desconexão, de não ter com quem conversar ou compartilhar o dia a dia, a sua vida. Por isso que é muito importante cultivar vínculos como uma forma de cuidar da sua saúde. Eu recomendo que, por exemplo, se você não está muito longe da sua cidade original, que você procure viajar com alguma frequência para visitar os seus amigos, a sua família, ou então que você desenvolva uma rede de contatos, uma rede de apoio nessa cidade que você está chegando. É bom lembrar que a terapia também pode te ajudar. Dúvidas? @JairoBauerOficial.
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1: 5 horas e 8 minutos.

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3: Cinco horas e 38 minutos.

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2: Seis horas e 34 minutos.
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4: Seis horas e 51 minutos.
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1: Pai nosso que estais no céu, santificado seja o vosso nome. Venha a nós o teu reino, seja feita a sua vontade, assim na terra como no céu. O pão nosso de cada dia nos dai hoje, perdoai as nossas ofensas, assim como nós perdoamos a quem nos tem ofendido. E não nos deixeis cair em tentação, mas livrai-nos do mal. Amém.
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94, 7 horas, 1 minuto, 7 e 1. Bom dia, cidade. Bom dia, toda a região. Começando por aqui mais uma edição do meu, do seu, do nosso Quilômetro 94. Músicas e notícias sem fronteiras. Marcando hoje um super sabadão, manhã ensolarada, dia 3 de outubro de 2026. E daí, tudo certinho com você? Tudo belezinha? Esperamos que você esteja bem na paz e na graça do nosso Senhor Jesus Cristo. Estamos aqui para fazer uma programação bacana, gostosa para vocês hoje em horário normal, das 7 às 9. Tem Quilômetro 94, tem Marcelinho Moreira, tem Flavinho Freitas e DJ Tobaína comandando as emoções por aqui, hein? Para você participar da nossa programação, muito fácil, 3532-6081, o telefone do sucesso, WhatsApp da 94, para você participar, mensagem de texto ou de áudio, do jeito que você preferir, que aqui não tem frescura não, hein? Lembrando que os áudios tem que ser no máximo 20, 25 segundos, para dar tempo de atender todo mundo aqui na nossa programação, tá certo? E um áudio só por participação, tá? Beleza, gente? Vamos lá então, vamos começar a programação. Esse programa que é feito pra você, minha amiga dona de casa, você, homem do campo, especialmente a você, amigo irmão caminhoneiro, o irmão da estrada que transporta o progresso do nosso Brasil. 72, bom dia!

0: 94, 7 horas, 5 minutos, 7:05. Este é o Quilômetro 94, Músicas e Notícias Sem Fronteiras. Até as 9 horas da manhã tem Marcelinho Moreira, tem DJ Tobaíno e ele que tá aqui do meu lado direito, já preparado para ir para falar tudo que acontece no futebol, nas novelas, curiosidades do planeta Terra. Ele fala para vocês aí, o Flavinho Freitas. Bom dia, Flavinho.
1: Bom dia, Marcelo Moreira. Bom dia a todos os ouvintes. Muito obrigado pela audiência de vocês. Mais um sabadão aqui super animado para fazer aquela programação gostosa. No ar tem Quilômetro 94, Músicas e Notícias Sem Fronteiras. Até as 9 horas da manhã tem Marcelo Moreira, tem Flavinho Freitas.
0: Como é que você tá hoje? Você acordou animado hoje?
1: Olha, eu tô 1000% animado. Meu Santos ganhou o Clássico de São Paulo ontem. 2-1, dois gols do Gabigol. Uhum. E o Santos saiu de uma 17ª posição para uma 7ª posição. Então eu tenho que estar muito feliz hoje.
0: Tá certo, então. Daí você deixa para falar no minuto do futebol lá por umas 9:05, mais ou menos, essa parte do futebol aí, tá bom?
1: Tá certo.
0: Beleza, então, 7 horas, 6 minutos, falamos do oferecimento todo especial, gente, de Big Paul Supermercado, gigante da economia dos altos da Vila Osório, o mercado premium que cabe no seu bolso, e 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
0: amo,
1: muito boa, né, Marcelo?
0: Amo. Nossa, demais, viu, Freitas? Nossa, aquela de mussarela lá é demais. É
1: muito boa.
0: Hein? Bom demais,
1: hein? É bom demais. 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
0: Vamos de música na programação. Agora tem Jean Giovanni na programação. Música Olha Amor, a hora certa pro povão, Freitas.
1: 7 horas, 9 minutos.
0: Não perca o horário do busão, 7:09. Bom dia, cidade.
1: Bom dia, região.

0: Vamos lá, 7 horas 13 minutos, 7:13. Esse é o quilômetro 94. Músicas e notícias sem fronteiras. Até as 9 horas da manhã, os bonitões, os fofuchos, os princesos do rádio. Marcelo Moreira, Flavinho Freitas e ele que é mais ou menos desprovido de beleza, o DJ Tubaí. Né, Freitas?
1: É feio.
0: 7 horas 13 minutos, esse é o quilômetro 94. Já vamos mandando um abraço, Freitas, que já tá aqui, ó. Olha, rapaz, cheio de gente pra nós atender aqui já, ó. O Chicão lá da Vila Beco, Francisco Antônio Gabriel, tá ouvindo a programação, Freitas.
2: Um abraço pra você, Chicão. Vai, Corinthians!
0: Quem mandou mensagem, o primeiro participante aqui da nossa programação de hoje, Freitas, mandou um bom dia, meus amigos, um excelente sábado com muito sucesso. Seu Cláudio da Cooper Ciclo, Freitas.
2: Nosso patrocinador aqui do quilômetro 94.
0: Sim.
2: Um abraço pro senhor, seu

0: que o teu coração permaneça leve, a tua fé firme e a tua esperança maior de qualquer dificuldade. Deus nunca abandona quem nele confia. Bom dia, mandou pra gente o Paulo Freitas.
1: Ô Paulo, um abraço pra você, obrigado pela audiência. E hoje o Arena 94 vai pegar fogo, porque o café chegou mais cedo, rapaz.
0: Ai,
1: e
0: até o Dirceu vai participar desse café. Desafiar o Dirceu pra fazer o Arena junto com a gente. O Dirceu vai fazer um versão de rodeio aqui com a gente hoje no Arena 94, na segunda e última hora da nossa programação. Aqui o negócio pega fogo, né, Freitas?
1: É bom demais.
0: Eu desafio o Freitas me desafia e nós vamos desafiar o Dirceu Fernandes hoje no Arena aqui, ué.
1: Vamos sim.
0: Tá certo. Muita gente participando, Freitas. Casal nota mil do Brasil aqui nos altos da Vila Osório, curtindo a programação, Paulinho e a Eunice Freitas.
1: Oi, Paulinho. Oi, Eunice. Um abraço pra vocês. Vocês são muito gente boa.
0: Gente fina de primeira qualidade, né, Freitas? 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
0: 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Tá.
1: Isso mesmo.
0: Vamos em busca na programação, Freitas. Daqui a pouquinho a gente chama o Dirceu pra conversar com a gente aqui, enquanto ele passa uma base no rosto, uma maquiagem, um gel no cabelo, penteia o bigode, o negócio tudo. Daqui a pouquinho o Dirceu com a gente aqui, Freitas. Vamos de música na programação. Agora tem Rio Negro e Solimões, Temporal de Lágrimas. A hora certa pro povão, Freitas.
1: 7 horas, 18 minutos.
0: Bom dia, cidade.
1: Bom dia, região.
0: Pega do começo.

0: 94, 7 horas 22 minutos, 7h22. Esse é o Quilômetro 94, Músicas e Notícias Sem Fronteiras até as 9 horas da manhã. Tem Marcelo Moreira, tem Flavinho Freitas, tem DJ Tubaína, tem o Dirceu Fernandes por aqui, né, Dirceu? Quer falar um bom dia já pra galera aí, já ou não? Daqui a pouquinho mais? Daqui a pouquinho o Dirceu fala com a gente. Vamos falar de quem na programação aqui, Freitas? 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
1: 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Vai passar um gel no cabelo agora,
0: viu?
1: Vai pentear o cabelo, vai pentear o bigode, vamos lá, agora já tudo ok aí?
2: É isso aí, Marcelo Moreira, bom dia, Marcelo, bom dia, Flavinho Freitas, é mais um sábado, é? Mais um programa aqui lá no 94, aí para os ouvintes da 94, por enquanto vou dar um bom dia a todos os ouvintes, né, desejar aí uma ótima manhã de sábado para todos, né, e daqui a pouquinho nós fala mais aí.
1: Tá certo, então, vamos em busca na programação, Freitas.
0: Solta aí, Tubaina.
1: Essa daqui tocou bastante, toca até hoje nas rádios do Brasil. Saudoso Rick, mais o Renner, a música Baby. É a hora certa pro povão freitar.
0: 7 horas 26 minutos.
1: Pega do começo que a moda é bruta, DJ Tobaina. Bom dia, cidade.
0: Bom dia, região.

0: 94, 7 horas 30 minutos, 7h30, mais conhecida e chamada de Freitas.
1: 7h30.
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0: Isso mesmo. Marcelo, quem tá mandando mensagem aqui é a Lucimara lá do Açougue do Big Pool. Ela falou: bom dia, Marcelo, bom dia, Flavinho. Lucimara aqui, manda alô pra nós do Açougue do Big Pool, que Deus abençoe o final de semana de todos vocês e dos ouvintes também. E ela tá pedindo aqui pra você tocar aquela música lá do... acho que João Paulo e Daniel lá... Se eu me transformo em rio, você é a cachoeira.
1: Você só me faz feliz.
0: Você só me faz feliz.
1: Essa música é a do Alberto e Adriano e também João Paulo e Daniel, né?
0: Isso mesmo.
1: Vai pedir pro DJ Tobaína preparar essa música aí. Tá certo, Freitas?
0: Certíssimo.
1: Vamos pro quadro Disco de Ouro da nossa programação de hoje, Freitas.
0: Solta aí, Tobaína.
1: Hoje tem muita coisa boa na programação. Tem o Disco de Ouro, tem o Momento Gauchesco, tem o Arena 94 na segunda hora e tem música nova também aí de Paulo e Paulino na programação daqui a pouquinho. E muita coisa boa na programação de hoje, hein? Vamos lá,
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1: Vamos lá, hoje tem a cantora italiana Lara Pausini, a música Entre Tu e Mil Mares. Essa é linda demais. É hora certa pro povão, Freitas.
0: 7 horas 35 minutos.
1: Bom dia, cidade.
0: Bom dia, região.
1: Daqui a pouquinho tem mais Dirceu Fernandes com a gente aqui, hein? Quadro Disco de Ouro, Lara Pausini. Entre Tu e Mil Mares.

0: 94, 7 horas 39 minutos, 7h39, Laura Pausini, Entre Tu e Mil Mares. Ela que ficou famosa também com as músicas La Sonetude e Estranho Amor, e também fez muito sucesso no mundo inteiro, Laura Pausini, hoje aqui na nossa programação, porque música boa é aquela que toca a alma e toca o coração. Né, Freitas?
1: E é bom demais, hein?
0: Bom demais, hein? Vamos dar sequência à nossa programação, vamos lá! Dirceu Fernandes, você já tá ok aí com os alôs seus aí? O Dirceu vai começar a falar a lista de nomes que ele tem aqui, né, Dirceu? É muita gente, né, Dirceu?
2: É isso aí, Marcelo Moreira, só lembrando que hoje e amanhã serve almoço lá no pesqueiro, lá do Bola, né? E lá tem aquela famosa leitoa caipira da assada, né? 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E o prato principal, né? Amanhã, né? E à tarde, sempre às 4 horas, tem lá um fandango lá pra pessoa balançar o esqueleto lá, né? E amanhã é um dia especial pro Dirceu Fernandes, que o Dirceu vai balançar o esqueleto mesmo.
0: É, o Dirceu faz aniversário amanhã, hein?
2: Amanhã, logo dia das eleições.
0: Mais uma primavera do Dirceu.
2: Já que eu vou trabalhar na eleição.
0: Vamos comemorar em grande estilo, né, Dirceu? No seu programa amanhã.
2: Vou comemorar meu aniversário trabalhando amanhã, pessoal. É? Sempre cai na eleição, né? Sempre cai na eleição. Então eu vou trabalhar amanhã a partir das 14 horas. Vou trabalhar nas escolas amanhã, né? Então a gente vai aí trabalhar pelo patriotismo da gente aí, né? Com a idade que eu tô, não precisa nem votar mais, né? Mas, Marcelo, quero aqui aproveitar, já tem uma galera no Zap aqui, e eu quero mandar um abração para essa galera que tá ouvindo o programa aí, que tenho certeza já tô com já ligado lá. É o Tony Buchinal, do Jardim São Paulo, o seu Salvador, lá também a esposa. O Joel, a Berenice, tá na audiência. O Zeca, o Guilherme e o Gabriel, lá da gerência, e todos os funcionários também na audiência. Meu amigo Aristide Almeida, tá feliz porque o Santos ganhou do São Paulo, tá feliz da vida. E tem mais gente feliz também, né? Opa. Não vou falar quem. Eu corto o pescoço aqui.
1: É, mas tamo feliz da vida. Jogou bem ontem o Santos.
2: Jogou bem, né?
1: Jogou bem.
2: Dois gols do Gabi.
1: Dois gols do Gabigol.
2: Meu Deus do céu. Ele tá aí também, um abração lá para aquele que operou a mão, tá lá recuperando, tá bonzinho já, o meu amigo Paulinho, também é o Nício, né? E o Nilton Pinheirão, meu colaborador, sempre nos inventa. E o seu Nivaldo Machado também tá indo pro São Jés. E a próxima música é mandar com muito carinho lá pra minha grande amiga Mirella, de São Jés e demais. Ah, pra turma do Ataque do Leão também, né?
0: Depois das 8, essa
2: depois
0: música.
2: Depois das 8, essa música é muito linda. É
0: 7h40 ainda.
2: Os dois irmãos.
0: Lembro depois das 8, Dirceu.
2: Depois das 8.
0: Programa aqui.
2: Verdade. E é os dois irmãos que
1: calma,
2: tem assinatura.
1: Calma, moçada.
2: Sobrenome Souza.
0: Legal, Vick Souza.
2: Vick Souza e Denis Souza. Vai ser aqui pra. Fica tudo cremijado, viu? Tem que ter uma lenço aí, porque. Eu falei alguma coisa errada aqui?
0: Não.
2: Ah, então se eu falei, me corrija, por favor, tá bom?
0: Tá certo.
2: Errar é humano. Tá aí, então, daqui a pouco eu volto aí, Dirceu.
0: Beleza, então, Dirceu, vamos atender o pessoal que tá aqui junto com a gente aqui no nosso Zap Zap aqui, ó. O Evandro lá em Cerquilho, bom dia meus amigos Marcelinho e Flavinho, estamos aqui em Cerquilho, por favor ofereça uma música pro meu neto Miguel aqui, o Evandro, todo sábado na audiência do KM94, nosso grande parça aqui da nossa programação Freitas.
1: Evandro, um abraço para você, meu amigo, que Deus abençoe você, sua família, e um abraço pro seu neto também, o Miguel.
0: Tá certo, o Everton vai falar com a gente. Oi Everton, bom dia.
3: Bom dia Marcelinho Moreira, Flavinho Freitas, DJ Tubaína. Aqui quem tá falando é o Everton Antônio Corrêa Fiola. Eu gostaria de participar dos sorteios de vocês de hoje, hein? Viu os melhores locutores do Brasil, Marcelinho Moreira e Flavinho Freitas.
0: Do Brasil!
3: Melhores locutores.
0: São seus olhos.
3: Flavinho, eu tentei tomar banho na água fria ontem, mas não teve jeito, rapaz. Eu tive que ligar o chuveiro no quente. Não consegui, rapaz. Tava muito fria a água. Não teve jeito, não.
0: Esse Freitas.
3: Eu tomei banho na água quente.
0: Tomou banho lá, grande abraço pra você, Everton. Obrigado pelo carinho.
3: Tem mais... também.
0: Um abraço.
3: Melhor loja de moto de Itaré e região.
0: Olha.
3: Ele, a Vânia e a Patrícia também. E um bom dia, um abraço a todos de 94.
0: Grande abraço pra você, Everton. Obrigado pela participação, obrigado pela audiência. Manda um abraço lá.
1: Ô, Everton, mas eu fiquei chateado agora, viu? Um abraço aí pro Márcio Ciola também, viu, Everton? Você tem que tomar no calor. Não adianta, viu, Everton? No calor é fácil, mas tem que ser no frio. Né? Porque eu já falei pra você.
0: Freitas inventa cada uma.
1: Banho gelado, você viu, ó. O Cristiano Ronaldo aqui tá. Parece que tem 20 anos de idade, né? Ó, o Marcelo, só no banho quente, dá uma olhada na lata do homem. Meu pai. Marcelo, quem tá na audiência...
0: com um cara de 18.
1: Quem tá na audiência também é o nosso amigo Paulão, lá do Boteco do Paulão. Um abraço pra você, Paulão. E ele pediu só pra anunciar que agora no dia 12, todo dia 12 de outubro, Dia das Crianças, Dia de Nossa Senhora do Aparecido, ele faz uma festa lá pras crianças, uhum. E ele já tá convidando aí a todas as crianças que compareçam lá na Pauliceia, no Boteco do Paulão, que ele vai fazer uma festa especial para as crianças. Bacana essa atitude do Paulão, todo ano fazendo isso, muito legal, Paulão. Um abraço pra você e pra sua família toda.
4: Tem um áudio dele, daqui a pouquinho a gente vai rolar aí pra vocês, aí. Esperar um pouquinho o programa pegar mais um pouquinho de audiência aí, Freitas, aí a gente já rola o áudio aí.
1: Maravilha.
4: Beleza? Vamos lá, tem mais aqui, o Nelson Segurança do Jardim Fronteira tá participando da nossa programação, a Lucimar Aguiar também, um grande abraço, Ana Julinha, João Vitor, a Ângela, a Dona Dina, enfim, todos da família, o Thiago, um grande abraço a todos vocês, lá em Telêmaco Borba, Freitas, curtindo a nossa programação, a Vera Lúcia também, viu?
1: Oi, Vera Lúcia, um abraço pra senhora.
4: Tá certo, tem mais aqui, oi, bom dia.
5: Bom dia, turma da 94, meu nome é Liliane, aqui do restaurante Bom Sabor, oferecendo um bom dia para todos, para vocês também, para todos que estão ligados e para todos também que estão trabalhando já, né?
4: Sim.
5: E ofereço para todo mundo. Tá bom?
4: Um grande abraço. Então, um abraço para Lili, a Lisiane, Emily, Eduardo, pediu Eduardo Costa, Amor Pirata. Ô, Dirceu, tá? Mandar um abraço pro pessoal lá do Bom Sabor, Dirceu.
2: É, um abração pro pessoal lá, né? Eu fui várias vezes almoçar lá e não sabia que eu tinha programa de rádio aqui. Para mim foi um prazer imenso, né, ter o pessoal lá do Bom Sabor como nosso ouvinte.
4: Sim. Tá bom? Um grande abraço a todos vocês.
2: Opa, confirmando aqui já no meu zap que João Marcos amanhã lá em. No pesqueiro amanhã, o pessoal gosta de João Marcos.
4: João Marcos, casa aí, ó, cheia,
2: acabou
4: hein,
2: de chegar aqui pra
4: João
2: mim.
4: João Marcos, vou falar pra vocês. Amanhã grande amigo 4. Da gente, João Marcos.
2: João Marcos animando a tarde lá do pesqueiro do Bola amanhã, após o almoço.
4: 7 horas 45 minutos, 7h45, muita gente, o Carlinhos Oliveira Freitas tomando um cafezinho, ouvindo o quilômetro 94, ele que mora ali na Vila Esperança, Freitas.
1: Carlinhos, um abraço pra você.
4: Daqui a pouquinho tem muito mais pra vocês. Você quer mandar um abraço pra galera ali do Jardim Fronteira ali, Freitas? Já aproveita agora, senão não dá tempo. Hoje vai ser corrido o programa. 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
4: Lembrando que os áudios, né, Freitas, tem que ser no máximo 20, 25 segundos pra dar tempo de...
1: Vai dar tempo da gente soltar de todos aqui, da dinâmica no programa e claro, com certeza aí a audiência fica melhor ainda.
4: Se você mandar aí, ó, mais de 20, 25 segundos, aí a nossa central de atendimentos não autoriza sair o áudio.
1: Central, né? De atendimentos mais conhecido como DJ Tobaína.
4: O DJ Tobaína, o chato, isso. Né, Freitas? Ele não deixa sair os áudios aí na programação.
1: Tem dia que ele tá bom, mas tem dia que ele sai de perto.
4: Tem dia que até passa uns de 40
1: quando
4: segundos.
1: Quando ele sobe as escadas, ela sai de perto. Enquanto ele tá só falando, pode. É, tá. Se aguenta, mas o Dico homem sobe as escadas, Marcelo. Sai de perto, que daí ele tá bravo.
4: Aí é chumbo grosso pra todo mundo, né,
1: Freitas? Aí o bicho pega.
4: Ai, ai, vamos de música na programação, Freitas.
1: Solta aí, Tubaína.
4: Vou esperar a música entrar aqui, rapaz. Vamos lá. Hugo e Thiago agora. Ah, rapaz, Hugo e Thiago, põe aí então a chamada primeiro aí, Tubaína.
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4: Aí, ó. A música inesquecível de Hugo e Thiago na programação Hora Certa pro Povão, Freitas.
1: 7 horas 48 minutos.
4: Bom dia, cidade.
1: Bom dia, região.
4: E o Dirceu tá derrubando tudo aqui no estúdio.
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0: 94, 7 horas 51 minutos, 7h51. 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Nesse horário das 7 às 9, tem Marcelo Moreira, Flavinho Freitas, comandando as emoções por aqui, DJ Tubaíno também, né, Freitas? Lembrando que a gente pega a programação às 7 horas da manhã, ao vivo em cores, diretamente dos estúdios aqui dos altos do ginásio Itararé, São Paulo, Brasil, planeta Terra, mundo! E larga o ponteirão da programação para a próxima programação com o ponteiro da audiência lá em Riba, né, Freitas?
1: É isso aí, Marcelinho, a audiência, graças a Deus, vai só aumentando, né?
0: Sim, cada vez, cada sábado que passa, aumentando cada vez mais a audiência do programa, né, Freitas? 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
1: Ah, sim.
0: Tá. 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
1: Vamos de quadro, momento gauchesco na programação Freitas.
0: Solta aí, Tubaina.
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1: Já anunciou pra gente a bonita e linda voz da nossa inesquecível e eterna Nanda Lim, o quadro Momento Gauchesco de hoje, Freitas. Os monarcas do Rio Grande, Taura do Rio Grande, rapaz.
3: Tá animado, hein, ô Dirce, você viu a animação do Marcelo?
1: Essa é pra balangar os esqueletos, hein? A hora certa pro povão, Freitas.
0: A noite foi boa, hein, Tubaina? 7 horas e 56 minutos.
1: Pega do começo, cara.

0: É 94, 7 horas 59 minutos. Quadro Momento Gauchesco de hoje, os monarcas Taura do Rio Grande. 7 horas 59 minutos, já atender. Dá tempo de atender umas pessoas aí, ô Tobaína? Vamos lá, capricha pra gente aí, rapaz. Vamos lá, pode ir. A Ana Carla Castela Barbosa vai falar com a gente, o Freitas. Bom dia, Ana!
1: Bom dia, bom dia, bom dia, bom dia, bom dia para os princesos, os gatões e o chuchu é da 94FM. Esse trio que é sensacional e fazem as nossas manhãs de sábados diferenciadas. Passando para desejar um sábado abençoado para cada um de vocês da rádio, para todos os ouvintes, e já para deixar aqui o meu abraço para o meu pai Carlinhos, lá de Riversul, para minha mãe Sandra, para Marcília, para toda a família Cooper, família Ciola e o nosso amigo Éder Bibiano. E galera, amanhã, domingão, dia de votação. Votem com consciência. Que Deus abençoe o sábado de vocês e até mais.
0: Tá certo, um grande abraço pra você, Ana. Mais fala bonita, Ana, né, Freitas?
2: Tá mandando muito, muito bem nos áudios.
0: Boa voz, dela. Ana, né?
2: Tá boa.
0: Um grande abraço, obrigado. E abraçando a Ana, a gente abraça também a Marcília lá da Fazenda. Um grande abraço, Marcília, a mulher do queijo caprichado, rapaz do céu. Eita, não, ainda bom demais, né, Freitas?
2: Um abraço, Ana Castela, que Deus abençoe você. Você é muito gente boa. Um abraço pro seu namorado também, o Matheus Castelo, que é também nota mil do Brasil. Um abraço também pro Carlos Daniel, um abraço pra Marcília, que sempre traz um queijo delicioso pra nós lá do Big Pool.
0: Caprichado. E abraçando também a Maria Delo Barrio, tá linda, cara!
3: Maria, mucha honra, Maria la del Barrio soy.
0: Um abraço a toda a equipe nota mil do Brasil lá do Big Pool Supermercado, em Freitas. Vamos para a segunda e última hora da nossa programação?
2: Solta aí, Tobaína.
0: Vamos lá, Tobaína. Tobaína perdido no negócio aqui. Vamos lá, intervalo comercial, já a gente volta. Não sai daí, não. É rapidão, hein?
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1: Tá

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1: Muito bem, 94, 8 horas, 3 minutos, 8 e 3, estamos chegando para a segunda e última hora da nossa programação, quilômetro 94, Wagner Antônio, da cidade de Ponta Grossa, no Paraná, vai falar com a gente. Oi, Wagner, bom dia!
2: Bom dia, Marcelo, bom dia, Pravinho, bom dia, DJ Tubaína, bom dia a todos os ouvintes do quilômetro 94, passando aí para registrar audiência, desejar a todos aí um forte abraço, um ótimo sabadão, um ótimo final de semana abençoado, cheio de paz, cheio de saúde, cheio de muitas conquistas, beleza? Tamo junto, Marcelo,
1: é nóis, forte abraço. Wagner, um ótimo sábado pra você e todos da família aí na cidade de Ponta Grossa, no Paraná. O Paulo Rogério Alves vai falar com a gente. Oi, Paulo, bom dia.
3: Bom dia, meus amigos, Marcelinho, Fravinho, Edirceu Fernandes. Toque pra nós com o Renan Raí, vem me fazer feliz. Ofereço para todos os ouvintes, para a esposa Rosenilce, para os companheiros aqui da obra Alto do Ginásio. E também gostaria de participar do sorteio. E o programa está show de bola, como sempre. Parabéns, sucesso sempre. Paulo Rogério Alves, meu sincero abraço e um abençoado final de semana e tudo bom.
1: Tá certo, um grande abraço pra você, meu querido. Obrigado por estar participando da nossa programação também aí. A Lisiane de Jaguaré. E aí, no Paraná, oi, Lizy, bom dia!
4: Bom dia aos princesos do OKM 94! Bom dia, Dirceu! Feliz aniversário com seu cafezinho! Que já ficou famoso aí, que eu não sei o gosto, mas deve ser muito bom o seu café! É, os princesos ficaram todo sábado esperando o cafezinho. Verdade. E o senhor junto deve ser muito bom! Bom dia, eu, DJ Tubaína, que eu defendo ele. Ele não é bravo, gente, é só não irritar ele.
1: Não é bravo.
4: É só isso. Bom dia, Flavinha, hein, que tá falando bonito. Bom dia. E o Marcelo, com seu cabelinho. Ah, jamais vou esquecer. Esse trio, esse quarteto aí é fantástico, viu? Não é o quarteto fantástico do filme. Mas é o quarteto dos princesos do KM 94. Quem ouve esse trio estará sempre com tudo.
1: Grande abraço, Lisiane. Manda um abraço para Lisiane e Jaguaraíba lá, Freitas.
5: Ô, Lisiane, obrigado, viu, pelo carinho que você tem aí com a equipe do quilômetro 94, o quarteto fantástico aqui da 94 FM. Um abraço para você. Obrigado, viu.
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5: Um abraço pro Edson Antônio dos Santos, o Pezão, obrigado pela audiência. E aí, Aleluia Veículos, tá junto, também o Enedino e a Edivane sempre ouvem o quilômetro 94.
1: Sim, mandaram mensagem aqui, Fred.
5: Ah, tá? Então aí, ó, eu não
1: tem vi a mensagem. Tem muita mensagem pra ver ainda, viu?
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1: 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Dirceu, vai mandar uns alôs aí, já pode anunciar a próxima música pra gente aí, vamos lá.
6: Oh, beleza, Marcelo Moreira, vamos aqui agradecer ao nosso ouvinte lá de, do quilômetro 94 e também Coração Sertaneja, Vera Lúcia, lá Telemaco Borba. E mandar um abraço também pra...
1: gente lá.
6: Mandar um abraço pro Alex também, o João Paulo, vocês esqueceram o João Paulo, esqueceram do veinho também lá do Ibiti, né, Marcelo Moreira?
1: Tem que mandar um abraço então lá pra galera lá, viu, Dirceu? Lá pro pai e maninha ouvindo.
6: Senão
1: a programação.
6: Não vai ter almoço amanhã.
1: Rapaz, é muita gente pra mandar alô, Dirceu. Não puxe minha orelha ao vivo aqui, Dirceu.
6: Ei, meu Deus do céu, coitado, tá lá e cochilando tem... assim, do rádio lá. E também tá mandar um abraço pro Pepe Hortaliça, ele tá ouvindo o programa, o Wilson lá do... Mercado do Tio também, muito obrigado. São nossos colaboradores, né? A Edna e o Joãozinho lá do Toca do Leão. Adoram muito essa próxima e o repertório do seu Fernando.
1: Pessoal da Toca do Lion.
6: É o chave do sucesso do Túnel do Tempo e Coração Sertanejo também, porque não no quilômetro 94, né? Então tá aí um abraço lá pra Edna, lá pro Joãozinho e também pro seu Zé Luiz, também dona Beni, né? E o proprietário da Jaguar Veículo lá de Jaguar, ele tá ouvindo o programa também, muito obrigado. Tá aí então, essa aqui é a preferida. Você manda lá pra Mirella em Sejás também. É linda de morrer.

0: 94, 8 horas, 14 minutos, 8 e 14. A gente corre com a programação, que tem muita gente participando da nossa programação. É, não é fácil não, hein? Rapaz, os comandos técnicos aqui, rapaz, né? Não é fácil, hein, Freito? Não é fácil não, hein? Essa mesona aqui tem que entender um pouquinho aqui, viu? Senão vocês perdem tudo
1: eu
0: aqui.
1: Eu sei disso, eu sei disso.
0: É fácil não. 8 horas, 14 minutos, 8 e 14, rapaz. Esse é o Quilômetro 94, Músicas e Notícias Sem Fronteiras. Até as 9 horas tem Marcelo Moreira, Flavinho Freitas, DJ Tubarina e Dirceu Fernandes comandando as emoções por aqui. 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

0: pela audiência. 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
1: 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Vamos de música, Freitas.
0: Solta aí, Tubaina.
1: Música nova agora de Paulo e Paulino. Esse é o lançamento dessa semana, hein, gente? O fim no fim. A hora certa pro povão, Freitas.
0: 8 horas e 17 minutos.
1: Bom dia, cidade.
0: Bom dia, região.
2: Ai.

0: 94, 8 horas, 20 minutos, 8 e 20, o Mino da Gráfica do Mino vai falar com a gente, nosso grande amigo e parça da nossa programação, o Mino. Bom dia, Mino.
1: Bom dia, Marcelo, bom dia, Flavinho, família de Tubaína. Um abraço a todos, um belíssimo sabadão, abençoado por

0: Deus com esse sol maravilhoso a nos iluminar. Parabéns a vocês pelo programa e continuem nos trazendo as felicidades nas cantorias aí. Deus abençoe todos aí.
1: Ô,
0: Bom
1: Minão,
0: programa.
1: grande abraço pra você, meu querido. Obrigado pela mensagem, obrigado pelas falas aí. Obrigado, viu? De coração, né, Freitas?
2: Ô, Minão, um grande abraço pra você, meu querido. Obrigado pela audiência, por sempre ouvir o Marcelo Moreira, o Flavinho Freitas. A gente fica muito feliz, viu?
1: Tá certo, maravilhoso, né? Sempre maravilhoso com a gente, Mino lá da gráfica aí, gente. Tá certo, tem muita gente participando. A Carmen Camargo lá do Ibiti vai falar com a gente. Oi, Carmen, bom dia!
3: Bom dia, Marcelinho. Bom dia, Flavinho
1: Tudo
3: Freitas.
1: certinho
3: Tudo
1: com você,
3: bem?
1: Carmen? Tudo certinho?
3: Estamos aqui ligadinhos no programa.
1: Olha só!
3: Carmen Camargo, do bairro Ibiti.
1: Que legal, que
3: Um
1: bacana, hein?
3: abraço.
1: Um abraço para você também, todos da família, minha querida. A Edivane e o Enedino estão aí participando da programação também, Freitas.
2: Edivane, Nedino, um abraço para
1: O
2: vocês.
1: Williams Aparecido da Silva também curtindo a nossa programação,
2: Fala,
1: Freitas.
2: Williams, um abraço para você.
1: O DJ, um dos melhores do Brasil, Jesus Rafael, tá ouvindo a nossa programação, DJ Jesus Rafael,
2: Freitas. Jesus Rafael, um abraço para você.
1: Rogério Matos participando da programação. Rogério, bom dia.
4: Bom dia, Marcelo. Bom dia, Freitas. Bom dia, Tubaína. Bom dia, Dirceu. Estamos aqui curtindo o programão. Bilo Osório, Rogério Matos.
1: Grande
4: Um ótimo sábado
1: abraço.
4: para todos nós.
1: Um abraço para você também, meu querido. Obrigado pela participação. A Luana vai falar com a
5: Bom dia,
1: gente.
5: Marcelo,
1: Bom
5: Flávio, tudo
1: dia!
5: bem? Aqui é a Luana Oliveira, passando para desejar um bom dia a todos os ouvintes aí do programa. Foca uma do Rio Negro Solimões pra gente hoje aí. Pode ser qualquer uma.
1: Olha só
5: Deus
1: aí.
5: abençoe a todos. Ah, quero participar do sorteio, hein? Quero ganhar essa porção de batatas aí, frango.
1: Tá certo, grande abraço. Manda um abraço pra Luana lá, Freitas.
2: Oi, Luana, um abraço pra você. Ela fala muito bem,
1: Sim.
2: assim como Ana Castelo. Eu acho que a Luana também tem dom aí pra comunicação. Um abraço pra você, pra sua filha. Que Deus abençoe vocês. E seu nome já está no sorteio,
1: Luana. Tá certo. Valéria Aparecida Polo vai falar com a gente. Oi, Valéria.
6: Bom dia, meu nome é Valéria Aparecida Polo. Eu gostaria de colocar o meu nome, Valéria Aparecida Polo, e Ricardo Vergueiro Saltes em todos os sorteios. Tenha um sábado e um domingo abençoado por Deus.
1: Amém, Valéria. Obrigado pela participação, tá, minha querida? Hoje vocês vão falar alguma coisa aí? Depois, beleza, então. Vamos lá, vamos dando sequência à nossa programação, que o tempo corre aqui, Freitas. Bom dia, Marcelinho, Flavinho, Samuilda Aparecida da Silva. Quero participar do sorteio. Manda um abraço pra Hilda lá,
2: Freitas. Um abraço, Hilda Aparecida.
1: Quem tá ouvindo a nossa programação também, nosso querido amigo. Ele tá com o aluno Marquinhos lá, o Edemil Dias, Freitas. O Marquinhos Genaro, rapaz.
2: Olha só, Edemil, um abraço pra você. Obrigado pela audiência. O nosso Santos ontem, 2-1, Edemil. Quinta vitória seguida desde 2021, isso não acontecia. 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
1: Tá certo, tem a Silvana Coutinho da Novo Horizonte participando da nossa programação, Freitas.
2: Um abraço pra você, obrigado pela audiência.
1: A Rosana Vieira participando da programação.
2: Rosana, um abraço.
1: E Gilma Aparecida da Silva, Freitas.
2: Gilma, um grande abraço.
1: Osni Alves de Pontes participando da programação.
2: Osni, tamo junto.
1: Tem muita gente participando. A Neucia Aparecida Almeida dos Anjos também participando da programação. A Natália Almeida. Muita gente, graças a Deus, a audiência lá em cima do Ponteirão, hein, Freitas?
2: A audiência tá boa.
1: Tá certo. 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Tudo certo aí, não?
7: Quase certo. Tô aqui passando a brilhanteira. A brilhanteira tá meio ressecada. Faz muito tempo que eu comprei, então tá demorando aqui. Daqui a pouquinho, né, Fábio?
1: Beleza, então, Dirceu, tem muita gente participando. Daniel Dias, fazendo seu ciclismo, curtindo a natureza e ouvindo o KM94 Freitas.
2: Daniel Dias, um abraço pra você.
1: Grande abraço, obrigado pelo carinho, obrigado pela audiência, todo esse povão querido e audiência maravilhosa sempre. E aí pro quadrão Arena 94, Freitas?
2: Vamos
1: sim. Vambora, o Dirceu vai fazer um versão também, Dirceu?
7: Não, amanhã.
1: Amanhã? Daí amanhã eu peço pra você fazer um verso, fala amanhã e assim vai indo, né?
7: Amanhã, vai amanhã.
1: Enrolando eu, né?
7: Vou mandar o pessoal tomar bastante calmante, porque amanhã tem as músicas aqui de machucar o coracebo.
1: Ah, é? Olha
7: só. O coracebo, não é coração, mas é coracebo.
1: Tá certo. Vamos lá então, Freitas, você começa. Presta atenção na programação, hein, Freitas?
2: Não, eu tô ligando a câmera aqui pra gravar você na hora do seu verso aqui.
7: Então, viu? Cada um tem a desculpa aqui no rádio.
1: Mas é ligeiro esse Freitas, viu? Vamos lá, então. A vinheta aí, Tubaína.
2: Solta aí, Tubaína.
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1: Arena 94 na programação, hein, Freitas? Já pode começar um versão C aí.
2: Vamos lá, Marcelo Moreira.
1: Aô!
2: Se o mundo acabar em barranco, eu vou morrer encostado. 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Se acabar em mulher, acaba hoje que eu tô apaixonado.
1: Agora é com você, Marcelo. Agora é minha vez. Põe eco na minha voz, hein, Tubaína? Fica mais bonito. Eu vou tomar umas pingas e digo a vocês, quem experimenta cachaça pega o vício em embriaguez, porque cachorro que toma ovo e mulher que faz amor uma vez, não existe doutor no mundo que dê conta desses três.
2: Que isso, rapaz?
1: Segura, Pio! É tudo ao vivo em cores aqui, hein, Freitas? Faz mais um versão aí, Freitas.
2: Bezerro de vaca preta, onça pintada não come. Homem que casa com mulher feia não tem medo de outro homem. Homem que casa com mulher bonita e arriscado leva chifre e passa fome.
1: Mulher, eu acredito em Papai Noel. Quando faço amor contigo, te levo até o céu. Você é meu biscoito de polvilho, você é meu pão de mel. Ficou bom, Freitas?
2: Ficou bom, ele tá personalizado, né? Você viu, Dirceu?
1: Liga o microfone, Dirceu.
7: Eu já tô até lagrimijado aqui, de tanto chorar aqui.
1: Tu vai fazer um versão, hein, Dirceu?
7: Mais amanhã, um, Dirceu. Amanhã é meu dia especial, amanhã eu faço.
1: É, meu dia especial.
7: Amanhã eu mando a pessoa tomar bastante calmante pra ouvir.
1: Tá certo. Vamos em Chitão e Chororó na programação. Vá pro inferno com o seu amor. 8h28, bom dia.

0: 8:31, 8:31. Vá pro inferno com seu amor, Gitão e Chororó. Disse a você.
1: É isso aí, Marcelo Moreira. Lembrando que amanhã tem mais um sorteio do Hipersaúde. Domingo passado fui feliz, vendi duas premiadas. E a padaria Melville, lá do alto da São
0: Paulo. Melville, do amigo Delville, do nosso grande amigo Gabriel, rapaz.
1: É, o Gabriel mesmo. O Gabriel vendeu uma premiada e eu vendi pra, lá pro Jardim São Pedro, lá para nosso ouvinte daqui do Rato, também, ela é ouvinte aqui do programa, né? É, também, eu lembrei que amanhã tem 10 mil, 20 mil, 20 mil e 300 mil para comemorar bem o dia amanhã. Eu
0: 300
1: seria
0: mil
1: bem amanhã, um bom presente no aniversário, esses 300 mil, e eu deixo o bambu aí e levo vocês
0: para olha, participar. Pode levar nós lá para mim.
1: Vocês vão?
0: Vamos.
1: Lá no Rio Grande do Sul.
0: Ah, não, daí demora muito para nós chegar lá.
1: Ou aqui mesmo, né, marcando e soltando no pasto novamente. E lembrando também que hoje está tendo almoço lá no Pesqueiro. Oh, beleza, hein? Tem o tradicional almoço hoje lá no Pesqueiro do Bola, hein? Não esquecendo que amanhã também tem a leitor caipira. Oh, aquela leitor do José gostosa. E à tarde, 4 horas da tarde, animação com João Marcos. Amanhã no Pesqueiro, né? Você vai cumprir suas obrigações e depois você vai descer lá. Aquela tarde tá dando tilápia lá, ó.

0: né? Você vai cumprir suas obrigações e depois você vai descer lá. Aquela tarde tá dando tilápia lá, ó. É de meio quilo.
1: O louco?
0: Ô, rapaz. O cara pegou uma tilápia lá, a tilápia arrastou ele pra açude. Tão que grande, isso, cara, tão grande. Pra tirar a tilápia, teria que levar um trator e arrastar ela.
1: Era grande mesmo, é?
0: Puxa, você nem fica nem vermelho, né?
1: Nem vermelho pra mentir, Anderson?
0: Nem vermelho pra mentir. Tá, então, Marcelo Moreira, quero mandar um abraço para todos os ouvintes, um beijo no coração de cada ouvinte, que eu tô indo embora, que eu tenho um monte de compromisso hoje. E amanhã estarei aqui com o Marcelo Moreira, Coração Sertanejo, se Deus quiser, primeiramente, né? E é no túnel do tempo. E para vocês, uma ótima semana. Que Deus abençoe todos nós. Com saúde e muita paz, o resto nós corre atrás.
2: Tá certo.
0: Até amanhã. Se Deus quiser.
2: Obrigado pela presença, obrigado pela cafézinho.
0: Eu que agradeço.
2: Valeu.
0: Valeu.
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2: 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Até as 9 horas da manhã tem Marcelo Moreira, tem Flavinho Freitas, tem DJ Tobaína por aqui, tem mais música. Agora o Zezé de Camargo canta o clássico Telefone Mais, dos saudosos João Mineiro Marciano. 8:36, bom dia, cidade.
1: Bom dia, região.

0: É 94, 8 horas 40 minutos, 8h40. Esse é o quilômetro 94, músicas e notícias sem fronteiras. Quem vai falar com a gente agora é o Manuel. Ô Manu, um grande abraço pra você, meu querido. Um sábado abençoado pra você e todos da família. Fala comigo aí.
1: Alô, bom dia, Marcelo. Bom dia, Freitas. Inicialmente, parabéns pelo programa aí. Muito bonito o programa. Com essa, toda essa audiência aí do povo de Tararé. E um bom final de semana a todos. Puder tocar um modão pra nós aí, pode ser um modão qualquer aí, um Chitãozinho, um Chico Rei pra nós aí, qualquer coisa aí daquelas antigas.
0: Ô Manuel, grande abraço pra você.
1: Ô, desculpa, esqueci de falar, é o Manu aqui, amigão do Marcelo aí, Emanuel. Estudamos junto aí quando era criança, nós dois.
0: Verdade, estudamos lá na Esther Carpinelli, hoje trabalha na Polícia Civil, grande amigo Emanuel Ricardo Vaz, grande amigo da gente, fiquei feliz com a sua participação, hein, meu querido, participa sempre com a gente aí, né, Freitas?
2: Obrigado, Deus abençoe, pelo jeito, é amigão seu, Marcelinho.
0: É, sim, desde estudamos junto na Esther até a oitava série, rapaz.
2: Olha só, hein, faz tempo,
0: galerona, então. Galerona aí, eu vou falar pra você, galerona aí, tem mais aqui o Paulão, lá do Boteco do Paulão, o melhor da região, Paulão.
3: Bom dia, Marcelinho Moreira, bom dia, Didi Tubaína, bom dia, Flavinho Freitas, manda um abraço aí pro Dirceu Fernandes, um abraço aí pra família Fadel, um abraço aí pro Big Paul Supermercado, um abraço lá pro seu Cláudio Cooper Ciclo lá, um abraço pro Bar do Deco, Peppa Pig, um abraço lá pro Ribeiros Bar, um abraço lá pro Bar do Milambi, um abraço aí pro Boteco do Paulão, o melhor da região. 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E são todos convidados, um ótimo final de semana pra todos.
0: Grande abraço pra você, Boteco do Paulão. Reforça então o convite aí, Freitas, é no dia 11 ou no dia 12 de outubro aí o evento?
2: Isso, é no dia 12 de outubro, Marcelo.
0: Dia 12, o dia das crianças,
2: então. Isso.
0: Dia da Nossa Senhora da Aparecida.
2: Todo ano ele faz e esse ano não vai ser diferente. Eu acho bacana essa atitude do Paulão, assim como todos que fazem ações solidárias aí. Eu acho muito legal, muito bacana dedicar o seu tempo, né? O tempo é tão precioso, a gente luta tanto pra ter um pouco mais de tempo, que eu acho que se tornou a coisa mais preciosa pra todos aí. É a falta de tempo mesmo, né? E você pegar o seu tempo livre para ajudar outras pessoas, eu acho isso muito bacana, e o Paulão vai fazer isso no dia 12.
0: Tá certo, um abraço para a Daniele lá do 1 Real, lá da loja São Pedro. É...

0: da loja do 1 real lá da Rua São Pedro. Um abraço também pro Everton Luiz Rodrigues, do CAF. Pessoal da GDR Instalações, Freitas.
1: Olha, o pessoal da loja 1 real, um abraço, obrigado pela audiência. Do CAF também, Marcelinho?
0: Oh, é o Everton Luiz Rodrigues, do CAF.
1: Se for o Clube Atlético Fronteira lá, eu já trabalhei por lá, eu era barman lá no Fronteira por muitos. Fiz vários carnavais, baile do Havaí, baile de fantasia, muita coisa eu fiz lá, até que por motivos de força menor eu parei de trabalhar na noite.
0: Menor de um metro e meio,
1: mais ou menos. Um metro e meio, mais ou menos, eu acho.
0: O Leandro Godoy, o Japão, tá ouvindo a nossa programação, Freitas.
1: Ô, Japão, um abraço pra você.
0: Vou ouvir seu áudio primeiro aqui, viu, Japão? Daí eu falo que vai ter festa do Dia das Crianças na Vila Osório e bairros vizinhos. Distribuição de doces, brinquedos e muita diversão. Local da doação no Bar do Nambu e no Ney Cornélio. A doação, quem quiser doar aí, também vai ter na Praça São José. Aqui também, na Vila Osório, aí a festa para as crianças.
1: É, o Japão também, Japão, todo ano faz.
0: É, né? Verdade. A Diva Oliveira, do Jardim Pauliceia, Freitas, participando da nossa programação também.
1: Falando em divas, eu mando um abraço aí para a dona Diva, lá da Pauliceia, que mandou mensagem para a dona Divinha, mãe da Cristiana, que trabalhava lá no Big Bom. Um abraço para a senhora, dona Diva.
0: Um abraço para todo esse povo querido aí, sempre ligadinhos na nossa programação. Vamos de música, Freitas?
1: Solta aí, Tubaina.
0: Os comerciais estão tudo ok?
1: Só preciso mandar um abraço aqui pro Pedro, lá do açougue do Big Bom, que ele mandou mensagem que está ouvindo a programação. Um abraço reforçando aqui para a rainha das bandejas do Big Bom, a Lucimara, que está ouvindo o quilômetro 94. Pro Aguinaldo Açougueiro, chefe lá do Big Pool. Logo, logo nós vamos lá na Furna de novo, hein? Um abraço também pro Olavo, pro Eric Açougueiro lá do Big Pool, e também pro Bruno, essa galera que compõe aí a equipe do açougue.
0: Tá certo, manda um abraço pra Maria Aparecida da Fazenda Montanha, então, Freitas.
1: Oi, dona Maria Aparecida, um grande abraço pra senhora. Qualquer hora nós vamos aparecer por aí pra tomar um café bem quentinho no fogão de lenha.
0: Verdade, pra fazer uma visita, né, Freitas?
1: Isso.
0: Vamos de Bruno e Marrone, Freitas.
1: Solta aí, Tubaina.
0: As juras de amor, hein? Pensei, a hora certa pro povão.
1: 8 horas 44 minutos.
0: Bom dia, cidade.
1: Bom dia, região.
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0: bonito.
1: Cheiro da pele.
2: Rapaz, é alto demais essa
0: música. Sabe quem falou que gosta dessa participação que você faz no final da música, quem? Marcelo? É o Éder Bibiano.
2: Olha,
0: ele falou, eu adoro quando o Marcelo Moreira finaliza a música cantando. Acho bonito.
2: Um grande abraço ao Éder Bibiano. Tá ouvindo nós lá no do Jardim Bela Vista, Freitas.
0: É verdade. Um
2: grande abraço. Família Pontes tá ouvindo a gente também, viu, Freitas? O Paulo Alexandre Pontes também, o seu Orivaldo Pontes. Galera, nota mil do Brasil,
0: hein? Um abraço pra Eliane, a esposa do Paulão. O Paulão Pontes, um abraço pra você também. Pro seu Orivaldo, Marcelo, bem rapidinho. Um abraço pra Dona Maria, também pro Ticão, o famoso Giraia. O Luiz Celso, a Catarina, a Sueli, essa família maravilhosa que não perde o programa nosso. E lá no Jardim Fronteira, o meu amigo Altinho, o famoso Boris. Se cuida, Boris! Um abraço também pro Michael, um abraço também pro Moacir, pro Lorival, um abraço pro Nersão Segurança, pro Quinho Santista, tá feliz da vida, o Quinho. O Vartão Corintiano, vai Corinthians! E um abraço também pra Rosa, pro Davi, também pro Josuel, pro Joilson, pro Juliano e pra Thaís. Um abraço pro Nardinho com o Isaac e o Gabriel, também a Tereza e o Rogério. Esse pessoal todo que mora ali no Jardim Fronteira, e a audiência no Jardim Fronteira é muito boa, viu, Marcelo?
2: Boa demais, né?
0: Toca a música. Dona Zilda também, a mãe do Ney.
2: Do Ney.
0: Isso. É. Tá ouvindo a programação, viu, Marcelo?
2: Grande abraço pra vocês aí. Um abraço pro Everton Luiz, que está ouvindo a gente lá em Araucária, Curitiba, Freitas.
0: Bacana, um abraço, Luiz. É.
2: Tá certo, tá ouvindo a gente em Araucária, Curitiba. Hoje já mandamos um abraço lá também, lá pra Cerquilho.
0: Já.
2: Jaguariaíva.
0: Já, sim.
2: Na cidade de Ponta Grossa, no Paraná.
0: Telêmaco Borba.
2: Singés, Telêmaco Borba, Paranazão aí. Gostoso, né, Freitas? Quando a gente sabe que a gente faz o programa pros ouvintes, né, Freitas?
0: Com
2: a gente
0: certeza.
2: Adora mandar abraço pros ouvintes, né? Exceto os que a produção não deixa sair, manda áudio muito longo daí, por questão de tempo a gente não consegue, mas a gente acaba falando o nome da galera, porque a gente faz o programa pros ouvintes, né,
0: Freitas? Com certeza.
2: A gente ama mandar abraço pra vocês, né, Freitas?
0: É muito bom.
2: Abraço pro pessoal da borracharia, pro Paulinho lá da borracharia da Santa Terezinha, rapaz. Tá ouvindo a programação lá, aumenta o volume aí, tá abaixo o volume do seu som aí.
0: Rapaziada aí da borracharia do Paulinho, um abraço pra vocês. Qualquer hora o Marcelo Moreira passa pra trocar o pneu aí.
2: Verdade, não, tô precisando de um aro 14, bom de preço, tem aí, né?
0: Olha só, o homem não canta. Você viu, Tabaino, como que é o cara...
2: Eu vou chegar aí, vou me identificar, eu quero um aro 14, bom de preço aí.
0: Um abraço pra quem ouve, outra borracharia que ouve também a programação, é a borracharia do seu João, o Jamanta também sempre ouve o nosso programa, sim. E o Vanildo Borracheiro também ouve a nossa programação.
2: Não, desconto pro Jamanta também, pro seu João lá.
0: É, quem tiver o melhor preço, o Marcelo Moreira vai buscar o pneu.
2: É aro 14, viu? Grande abraço, povo querido. O Aristeu Neto tá ouvindo a nossa programação, Freitas.
0: Aristeu, um abraço pra você, obrigado pela audiência. Um abraço também pra Alta Elétrica do Michael.
2: É, ele mandou aqui, o Aristeu mandou pra gente que a novena da festa de Nossa Senhora da Aparecida do bairro Centenário se inicia hoje. É, então um grande abraço, todo mundo convidado aí. Hoje então tem aí o começo da novena da festa de Nossa Senhora Aparecida lá no bairro do Centenário, Freitas.
0: Nem que chova.
2: Nem que chova. 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E o Freitas mandaram uma mensagem que só não vou falar o nome, que falaram que para nós diz que fazer o Arena 94 todo sábado, que diz que ficou bacana demais, hein?
0: Opa, vamos fazer, Marcelinho. Verso aqui não falta por aqui.
2: Não, verso aqui não falta pra nós, né? Nós sempre faz os mesmos versos, e os versos não faltam.
0: Você não é locutor de rodeio, Marcelinho?
2: Não sou mesmo, nem você, não é?
0: Seu chato. Trocaram até o nome lá, o seu nome lá no rodeio. Aí que fase sua, hein, Marcelo?
2: Como é que é os nossos nomes agora? Fabinho e Serginho. Tá bom, é parecido, né, Marcelinho e Flavinho.
0: Lembrou, né? Mas tá bom, pelo menos.
2: Lembrou. Não adiantou nada,
0: Danilo. Não adiantou nada
2: lembrar, Danilo. Vamos lá, 8 horas e 52 minutos, Aleluia, o veículo está com a gente até as 9, Freitas.
0: Mas é quando tem que lembrar de nós, é quando tem que nós vamos lembrar também no dia a dia.
2: Ah, mas nós estamos mudando o negócio aqui, né,
0: Freitas? Estamos mudando, tudo muda, Marcelinho.
2: Estamos parando de ser tonto, nós dois, né?
0: Ah, a gente tem que parar um pouco. É? Né? É. Como é que diz aquele ditado, não tem que ser burro, mas nem tanto, né?
2: Vamos lá então, Aleluia tá juntinho com a gente, Freitas.
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1: 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Agora tem Zezé e Luciano, daqui a pouquinho a gente fala pra vocês de Big Paul Supermercado e encerramos o programa com o sorteio aí da porção de coxa sobre coxa e batata recheada e o presente do Rei do Frango. E daqui a pouquinho, aguardem!

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Um abraço para Edilene Santos Matos e Adriele Santos Matos também participando do sorteio. Daqui a pouquinho a gente faz o sorteio para vocês. 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
0: Vamos lá pro sorteio, atenção que rufem os tambores. Mas olha só, mas oi, uai. Ai, quem é que eu vou chamar? Oi, uai. Oi. Vamos lá, Freitas, é ganhador ou ganhadora do
1: ganhadora?
0: Programa? Pode falar o nome pra gente, então.
1: Quem é uma ganhadora é a Luana Almeida dos Anjos.
0: Aí, como que ela faz pra retirar o seu brinde?
1: É só ela procurar o Marcelo Moreira a partir das 10h10 da manhã lá no Big Pão Supermercado, que ele já entrega o vale pra retirar lá no Rei do Frango, viu? Obrigado aí, ao pessoal do Rei do Frango.
0: Esse Freitas, 10h10, eu sei que chega lá, velho. Eu já tô saindo daqui direto pra lá.
1: O que é isso, rapaz?
0: Gente, um beijo no coração de todos. Pode se despedir por aí, já, Freitas.
1: Eu só quero fazer duas observações. A primeira é que o Santos ganhou do São Paulo ontem, quinta vitória
0: seguida. Fala pertinho do microfone aí, arruma o microfone, fala bem pertinho.
1: O Santos ganhou a quinta vitória seguida ontem no Campeonato Brasileiro. Desde 2021, o Santos não ganhava 5 jogos seguidos, né? Então, realmente, a fase tá muito boa. Virou a chave no Santos, o Coutinho deu um belo passe, ontem entrou no segundo tempo, jogou muito bem. A baixa foi que o Arthur, o meio-campista do Santos, que veio lá do Grêmio, que jogava no Barcelona, acabou tendo uma lesão na coxa ali, tomara que não seja nada grave, que dê pra ele terminar o ano. Mais uma observação, hoje é aniversário do Natalino, segundo o Marcelinho,
0: Gustavo.
1: Gustavo, famoso biscuit. Um
0: abraço, Gustavo, saúde, paz e muito sucesso na sua vida, hein? Você é um queridão nosso.
1: Eu gosto muito dele, um menino nota 1000 do Brasil, diferenciado. Um abraço pra todo o pessoal aí do Mercado Souza que tá ouvindo a programação. Biscuit, tamo junto, viu? Você é fera, garoto.
0: Nota 1000 do Brasil.
1: Isso, hein? Agradecer aqui a todos, agradecer a família Fadel, agradecer ao Dr. João Fadel, prefeito da cidade, também a dona Bila Fadel, Rodrigo Fadel, também aí um abraço aí pro Vicente de Moraes, pro Dirceu Fernandes, pro Djalma Santos, pro Paulinho Santos, pro Nilson Aguiar, todo esse pessoal, os comunicadores aí da 94 FM, agradecer também aos nossos patrocinadores, ao Marcelo Moreira, ao Direito Bahia, e claro, principalmente a você ouvinte que ficou ligadinho nas ondas da 94, ouvindo Marcelo Moreira e Flavinho Freitas. Na sequência da programação, vem aí Donizete Magalhães e Rafa Magalhães com o Paradão Sertanejo. Continue na 94, tá na 94, tá com tudo!
0: Gente, um beijo no coração de todos, fiquem com Deus, e eu tô de volta amanhã a partir das 7 horas da manhã com mais uma edição do Coração Sertanejo, e o Dirceu Fernandes comandando as emoções por aqui. Encerrando a programação tem Felipe Falcão. Beijo no coração, tchau!

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Legal, gente! Aquele abraço! Opa! Muito bom dia! Estou chegando na 94! Eu e Tararé! Bom dia! Abraço, povão querido, muito obrigado. Alô, minha amiga dona de casa, meus amigos trabalhadores do sítio, da fazenda, da chácara, online todo o Brasil. Muito obrigado a vocês, nosso abraço, o nosso carinho, nosso muito obrigado a cada um de vocês.

companheiro, passou cedo por aqui hoje, rapaz. Vasquinha, vamos, André. Olha, gente, muito obrigado. 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Vamos lá, opa! 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

0: 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Acabamento, mundão, calarão. Muito obrigado a vocês. É o carinho de sua audiência no Paradão Sertanejo. Nosso abraço a todos vocês. 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Do jeito do povão e 100% sertanejo, chegamos a 94 e o Paradão no junto. Vamos, André! Olha aí, gente, vamos dar seu recado, falar comigo, tá bom? No vestido, a camisa, tirando o chapéu, tem cinquentão no Paradão Sertanejo. Tem frangão para desossado de supermercado de caneca, esquinão da rodoviária de Itararé. 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Vamos, André! Vamos ver quem leva cinquentão no dia da eleição. Vamos ver quem desossa um frangão no dia da eleição. Vamos, André! Cabanão, mundão, cabanão, vamos lá! Nós vamos trazendo modo sertanejo aí, Rafael, bom dia. Um abraço pra vocês, tudo aí.
1: Bom dia, Donizete, bom dia, ouvintes do Paradão Sertanejo, sabadão.
0: Sábado.
1: Caprichado, moda boa. Vamos trazer o Bruno e Marrone pra cantar no Paradão Sertanejo, moda do Alain e Aladim, a 2 graus.
0: A 2 graus, Bruno e Marrone.

0: Bruno Marrone, a 2 graus, nosso abraço ao povão querido aí curtindo o Paradão Sertanejo, né? Ô, você em casa, ligado comigo, quer ganhar 50, manda um recadão no Paradão, fala comigo, é. Ah, quero desossão, frangão, ah, vem comigo, trem. Olha aí, 3532-6081, a linha de sucesso para você mandar o seu recado, fala comigo, tá bom? Bobão querido, vem com nós, opa, alô meu povo, obrigado a vocês pelo carinho, aí ligados comigo, vamos lá, tem gente aí? Vamos lá, obrigado pelo seu carinho, pela sua audiência, bom dia, alô.
1: Bom dia, tudo certo, tudo bem?
0: Bom dia, querida, tudo bem? Tava vestindo a camisa, tirando o chapéu.
1: Com Dona Zante, 94.
0: Obrigado.
1: Participando do sorteio de hoje na manhã, tá bom?
0: Ah, que bacana.
1: Na Via Beca. Todos meus colegas na Via Beca aqui, tá bom?
0: Obrigado, querido. Um abraço. Gente ligando pra cá, não atende ligações, tá bom? Só no áudio, só no fala comigo. Oh, bom dia.
1: Música do Penido e Calinhosco. Sabe mim, tá bom? Adoro essa música, tá bom? Eu amo, tá bom?
0: Certo.
1: Bom trabalho e bom serviço.
0: Obrigado,
1: tchau,
0: querida.
1: Tchau, com Deus.
0: Amém, tchau, amém, tchau. Nós todos. Obrigado pelo seu carinho. Vamos lá, vamos, querido, falando comigo. Bom dia.
2: Bom dia, Donizete de Malhães. Sou Silvana Coutinho, da Novo Horizonte. Foi nomeado em todos os sorteios. Abraço para vocês aí da rádio.
0: Aê, querido, um abraço. Tá participando mais gente falar comigo. Bom dia, oi.
3: Bom dia, Magalhães e Donizete.
0: Bom dia.
3: Coloca uma música aí para me ouvir do Bruno Marrone. Choram as Rosas.
0: Bonita, é?
3: Choram as Rosas, o nome da música. Sou aqui da Policeia, Mara.
0: Mara, obrigado, querida. Povo querido, obrigado pelo seu carinho. Bom dia.
4: Olá, Donizete.
0: Oi.
4: E aí, tudo bem com tu?
0: Tudo, graças a Deus.
4: É, quero oferecer uma música para a minha família Camargo,
0: para
4: minhas amigas da Novo Horizonte.
0: Muito bem.
4: Um casal de amigo meu, Milton e Célia, da Casa Amarela. Para o meu irmão Frávio, para a Creuza, minha cunhada, para o meu sobrinho Chico.
0: Certo.
4: E pra você.
0: Obrigado,
4: querida. Tenha um bom dia. Tchau, tchau.
0: Tchau, querida. Muito obrigado. Bom dia. Eu torcer pra você também. Alô, bom dia.

dia no Paradão. Eita! Vamos, querido, 9h21 da manhã, sabadão, rapaz! Vamos vestindo a camisa, vamos tirando o chapéu. Ei, curtindo o Paradão de Montão. Eita! Só moda sertaneja, destaque de todo o Brasil. Para todos vocês ligados comigo, tá bom, gente? Nosso abraço, o nosso carinho, esse povo querido curtindo nós. Aí dando carona no carro, curtindo o Paradão. Vem comigo! Vem aí, eles! Vamos lá! São quem? São eles, no Paradão Sertanejo. Essa manhãzona gostosa, você ligado no Paradão. Muito obrigado! Ei!

0: Minha Estrela Perdida, João Paulo e Daniel Patadão. Bom dia pra você. Opa, você que tá ligadão comigo aí, manhãzona gostosa, né? Gostoso demais hoje, véspera de 4 de outubro, amanhã domingão, né? Todo mundo curtindo o Paradão. Eita, hoje é dia 3, rapaz. Opa, vovão querido, nosso abraço. Vamos vestindo a camisa, vamos tirando o chapéu. Essa manhãzona gostosa. Muito obrigado, tem gente comigo aí. Opa, vamos lá, bom dia.
1: Bom dia, Donizete Magalhães. Bom aqui dia. Atrás, Denise Faria Quinal.
0: Oi,
1: da Vila Jura, quer participar do sorteio. Vista a camisa, tira o chapéu, Paradão Sertanejo.
0: Obrigado.
1: E toca a música pra nós, de Rick Renner, que é a pai.
0: Aê, Rick Renner. Obrigado, querido. Um abraço, povo querido da Vila Jura. Nosso abração a vocês. Bom dia, alô.
2: Bom dia, Dona Zete. Tudo bem? Aqui tudo. É a Heloína, do bairro do Cerrado.
0: Oi, Heloína.
2: Ouvir uma música com Amado Batista, Folha Seca. Ofereço para todos meus amigos e para você também.
0: Muito obrigado, querido. Um grande abraço e povo querido do bairro do Cerrado. Vem comigo, alô, bom dia.
3: Visto a camisa e tiro o chapéu para o Paradão Sertanejo.
0: Obrigado, um abraço, querida, obrigado. Gente, povo querido, muito obrigado a vocês aí, curtindo o Paradão com Donizete. Nessa manhãzona de sábado, gostoso demais, você me dando carona no seu carro, você curtindo na sua residência, no seu trabalho, sempre acompanhando a gente. Aquele abraço! E vamos trazer moto sertanejo! Vem chegando quem no Paradão, Rafael, vamos comigo! Opa! Moto 27! Chega eles! Vamos lá, Amado Batista! Folha Seca!

0: Amado Batista, Folha Seca, bom dia, oi! Vem comigo no Paradão, vamos lá. Opa, você que tá ligado comigo aí. Manhãzona gostosa, muito obrigado, povo querido. Um abraço, Donizete, tá aí? O povão querido falando comigo. Alô, meu povo, bom dia pra você. Aquele abraço, vamos falar comigo, vamos lá. Eita, tô vestindo a camisa e tirando o seu chapéu. Essa manhãzona gostosa, sabadão, todo mundo curtindo o Paradão. Muito obrigado, gente, abraço a vocês aí. Vamos lá, tem gente, vem comigo. Opa, é a manhãzona de sábado, bom dia.
1: Bom dia, Donizete Magalhães.
0: Bom dia.
1: Bom dia a todos. Aqui quem fala é Ana Rosa. Eu quero mandar um beijo, um abraço para a fábrica de hóstias e velas. E também para os meus amigos Tatiane Custa, a Lucimara Aparecida Silva, a Samara Gonçalves, o Moacir Ferreira. E é isso.
0: Obrigado.
1: Eu visto a camisa, tiro meu chapéu pro Paradão Sertanejo.
0: Obrigado.
1: E a gente quer ouvir aquela música. Lembrança. Henrique e Juliano, fazendo favor.
0: Aham.
1: E a Tatiane quer que você mande um beijo pra ela, porque ela é muito sua fã.
0: Obrigado,
1: ela querida. Dá um beijo, um abraço, porque ela pede todo sábado a mesma coisa. Então você manda. E se tiver algum sorteio, eu quero participar.
0: Tem. 50 anos
1: obrigado,
0: tá concorrendo.
1: Valeu, tchau.
0: E mais o Frangão. Lembranças, porque não foste de mim. Lembrei essa música, né? Agora, vamos falar comigo. Alô, bom dia.
2: Bom dia, Margarida. Bom dia. Aqui é o Zezão do Açaí, sou fã número um do Paradão Sertanejo.
0: Obrigado, Zé.
2: Se tiver algum sorteio, você põe meu nome também.
0: Já tá concorrendo,
2: Zé. Zezão do Açaí. Eu tenho uma estimação muito grande para o senhor. Deus
0: muito
2: abençoe.
0: Obrigado. Obrigado pela estimação, seu Zé do Açaí. Muito obrigado, senhor. Aí, um abraço para a minha toda. Vamos falar comigo. Alô, bom dia.
3: Bom dia, Rafinha. Bom dia, Magalhães.
0: Bom dia,
3: tudo
0: querida.
3: Bem por aí? Cheguei?
0: Vamos,
3: Brasil, amigo.
0: Rapaz.
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0: Magalhães.
1: Bom dia,
0: tudo
1: querida.
0: Bem por aí? Cheguei?
1: Vamos,
0: Brasil!
1: Amigo.
2: Rapaz!
0: Desculpa aí, qual churrasco aí numa luta pra nós construir o parada dura? Telefone mudo,
1: telefone. Se for possível.
0: Ofereço pra Josimar e Matheus e ainda para os meus pais, Gomesino e José, do bairro da Bela Vista, todos a minha família, meus amigos Neto Rural, Leandro, Antônio e Maria, três guris do Poço Agro Sul, sou Yeli, Soninha, Dona Cátia Ramos e família, e ainda para meu grande garoto aqui da Fazenda Primavera, Alexi e João. Pé no estribo, ponta de paleta e simbora.
1: Aê, querido, obrigado. Um abraço pra você, viu? Lá curtindo. Vamos no telefone, mudo. É entre o Parada Dura, canta no Paradão. Bom dia.
3: Aô, potência.
1: Cabanão, mundão, cabanão.

0: Aê, telefone mundo, trio Parada Dura. Abraço, gente. Ô, Maria Aparecida, falar pra você. Beijo, fui lá também, o rosto, só que aqui não pode falar. Tá bom? Eita. Abraço, 9h36, Paradão Sertanejo, tá? Onde você vai também, vou, querida manhã. Eita, mas não pode falar, viu? Olha, 9h36, Paradão Sertanejo. Tem ligadão com o Donizete Magalhães. Obrigado pelo seu carinho, seu dia. Querido, um abraço, gente, falando comigo. Vamos lá, no vestido, a camisa, tirando o chapéu. Eita, Paradão, gente. Abraço, povão querido, nosso abraço. Vamos falar comigo nessa manhãzona gostosa. Vamos lá, alô, bom dia, oi.
1: Alô, amigo Donizete Magalhães, Jesus alô. Rafael aqui.
0: Ô, meu irmão.
1: Bem-vindo à programação do Paradão Sertanejo.
0: Obrigado, Jesus.
2: E o senhor se esgoelando no fundo ali.
0: Eita, obrigado, Jesus. Um abraço, Donizete Magalhães, pra você. Curtindo o Paradão Sertanejo. E o Zé com a rádio no... Aumenta o volume com o vídeo e escuta, companheiro. Vai comigo. Vambora, Tri. Alô, bom dia.
3: Bom dia, Rádio FM. Meu nome é Lívia Fernandes Almeida. Oi. Quero participar de todos os sorteios. Mandar um abraço pra todos aí do estúdio. Obrigado. E pedir pra colocar meu nome aí no sorteio.

0: sorteio, viu?
1: Já tá participando.
0: É, e colocar um modão bem bom aí pra nós. E é isso. Tchau, valeu.
1: Valeu, obrigado. Um abraço pro papai, pra mamãe e todo mundo curtindo o Paradão. Tá concorrendo, viu, querida? Muito obrigado pelo seu carinho e sua audiência que o Paradão Sertanejo. Mas, gente, é falar comigo, 3532-6081. Você fala com o Donizete Magalhães, que é o WhatsApp do 94, pra você vir comigo curtir os modão. Mandar um abração, curtir o Paradão. De repente pode deslançar um frangão, de repente pode embolsar 50. Vem com nós, negócio não.
2: Que nem chiclete grudadinho em você.
1: E mais eu, companheiro. Abração a esse povo querido de Itararé. Muito obrigado aí pelo seu carinho e sua audiência. Vamos puxar mais uma moto sertaneja. Vamos lá. Vamos puxar mais uma moto sertaneja. Vem comigo, vem comigo. Opa, tem moto sertaneja. E aí, eles? Vamos lá. Milionário José Rico.
3: Lembranças.
1: Lembranças. Vamos lá.

milionário José Rico, os gargantes de ouro do Brasil. É, lembranças. Opa, você ligadão no Paradão aí comigo. Opa, obrigado a vocês pelo seu carinho, sua audiência. Manhãzona gostosa pro bom querido, nosso abraço. Hoje, sabadão. Olha aí, gente, tem mais, ó. Se mandando um recado, falando comigo, você tá concorrendo R$50 aí do Paradão. 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Vamos chegando, que é bom, abração a vocês aí ligados comigo, amanhã zona de sábado. 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Vamos lá! 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Vamos chegando! 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A esposa querido aí, vestindo a camisa e tirando o chapéu no Paradão. Vamos, André! 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

0: 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Cabanão, André! 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Vamos lá! 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
0: 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Vamos lá, Kevão! 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Vamos lá! Um abraço, gente. 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Olha aí, gente. 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Opa, vamos lá! Alô, três rumado, olha aí, gente. Agora eu vou falar pra vocês ligadão comigo. Ali ligadão e no Paradão Sertanejo. Eita! 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

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Cabanão mundão, cabanão, vamos de modão, porque agora vem no paradão, mas quem chega aqui, rapaz, 9h53, Zezé de Camargo Luciano, sou seu amor.

Zezé de Camargo e Luciano. Sou seu amor, você é minha vida. Eita! Você ligadão comigo no Paradão. Muito obrigado, gente. Abraço, Donizete Magalhães, todos os povão querido aí, curtindo nós, essa manhãzona gostosa, né? Muito obrigado a você, meu amigo, você, minha amiga, a você que, do outro lado, com seu rádio ligado, nos dá alegria de poder comunicar com você.

Obrigado a todos, povão querido, tá bom, gente? 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
1: 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Meu amigão Fábio Milão, gente, curte o paradão, ligadão comigo. Nosso abraço a você aí, meu irmão, tá? 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
1: 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Vamos lá comigo! Vamos trazer moto sertanejo no paradão, você ligadão, me dando carona no seu carro, curtindo na sua residência, no seu sítio, na sua chácara, na sua fazenda. Opa, no seu aconchego, curtindo o paradão. Vem comigo, povão querido, nosso abraço. Alô, meu povo, obrigado, gente.
3: Vem chegando Lauana Prado aí, acorrentada em você.
1: Acorrentada em você.

0: acorrentado em você, Lauana Prado. Opa, bom dia, 10h03 agora, no Paradão. Quem vem falar comigo, sabe quem? Meu amigo Zequinha, lá do Marcelo Móveis Eletro, mais que negócio, questão de amizade, Zequinha, bom dia.
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0: 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Aê, alô, Zequinha. Abraço pra você, muito obrigado. 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Opa, muito obrigado a todos vocês aí que nos acompanham através do Paradão Sertanejo. Obrigado, gente. Alô, meu povo. Obrigado pelo carinho. Vamos trazer bola, vamos lá. Que vem chegando no Paradão Sertanejo, vamos lá. Vamos trazer bola, vem chegando, vem chegando, vem chegando. Vem zona deste sábado. Ao 3 de outubro de 2026. Vem com nós que o trem tá arrumado. Vamos trazer quem agora pra cantar no Paradão. Ei, sorriso bonito, hein?
2: Meu?
0: Não, da moça. Ah,
2: achei que era o meu. Fiquei contente.
0: Da moça, né?
2: Vem chegando. Vamos Simone lá. Mendes pra cantar no Paradão. A saudade é proibida.
0: A saudade é proibida, Simone Mendes.

0: Simone Mendes. Opa, se ligadão no Paradão Sertanejo. Amanhã, Zona Gostosa, sabadão, todo mundo ligado com a gente. 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Aí que vem que tem, aí que vem. Olha aí, 10 horas, 9 minutos no Paradão Sertanejo. Você que tá ligadão comigo. Grande abraço, Donizete Magalhães, a todo esse povo querido curtindo a gente. Muito obrigado a você de casa, você meu amigo, você minha amiga, e sempre curtindo o Paradão Sertanejo do outro lado. Eita, que bacana, hein, gente? 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Ei, vamos lá. Yeah. Aô, do jeito do povão e 100% sertanejo, trazendo moda sertaneja no Paradão. Atendendo os pedidos do povão querido. Vamos lá, quem vem chegando no Paradão Sertanejo, vamos lá. Você que tá curtindo mais aí, ligadão comigo, Leonardo!
1: E Eduardo Costa.

0: feliz.
1: Aê, Eduardo Costa, Leonardo, rapaz, no Paradão. Abração pra vocês aí, diz aí, rapaz, vamos lá. Pra você que tá curtindo o Paradão Sertanejo, muito obrigado pelo seu carinho, tá bom, gente? Abraço, família sertaneja. Sabadão, todo mundo ligado com a gente. Obrigado pela sua carona, né? Pelo seu carinho, pela sua audiência. Tem gente comigo aí, vamos lá. Muito obrigado pelo seu carinho, pela sua audiência. Pode vir participar do Paradão Sertanejo e ganhar. Concorrer a 50. Aê, frangão pra desossar. É o Paradão, desossando um frangão no Paradão Sertanejo. Aê, que bacana, né, gente? De repente pode ganhar 50. Eita! Vem com nós, que o trem tá arrumado. Alô, bom dia.
2: Bom dia, Donizete. Aqui é a Alicinha do Jardim Alvorada. Hoje eu vou querer participar do sorteio. E eu espero que eu ganhe R$50 ou um frango.
1: Aê, querida. Um abraço pro papai, pra mamãe, todo mundo ligado. Vamos torcer pra você. Mais gente, oi. Bom dia.
3: Bom dia, Magalhães. Bom dia, Rafinha. Aqui é o Nelson Segurança.
1: Oi, seu Nelson.
3: Mandando esse maravilhoso áudio, parece maravilhoso programa. Parabéns pela equipe aí. Eu sei com o Rafa. Programa líder de audiência na manhã de sábado.
1: Que isso, bondade, senhor.
3: Felicidade pra você aí, sucesso. Deus abençoe seu caminho, do seu filho aí. Que não é só segurança, coloca no sorteio aí. Toca pra nós aí, do Minas Henrique, se puder, tá bom?
1: Certo.
3: Manda lá pro Brasil, Ferreaço, Maurício Carneiro. Um abraço, felicidade, sucesso, coloca no sorteio.

0: Aê, Bruno Marrone, choram as rosas, moda chique, eita! Muito obrigado pelo seu carinho, diga.
1: Essa você tocou bastante antigamente ou não?
0: Muito, muito, muito. Os programas de rádio, o tempo de rádio AM, né? Eu tenho um prazer muito grande de relembrar o tempo que eu fazia rádio AM. Rádio que me deu uma escola muito grande, aprendi muita coisa aí fazendo rádio em rádio AM, né? Comecei em rádio AM, né?
1: Você tocava naquele discão.
0: 88, segurava o discão, soltava. Tinha um monte de brincadeira que nós fazíamos na época, né? Aí tinha soltar, rodar música, né? Quando tinha um técnico trabalhando com a gente. Aí ele falava assim, viu, esse disco tá estragado. Ele, o quê? Tá furado no meio. Rapaz, isso aí é muita brincadeira, era muito gostoso, né? Os anos que passaram de 1988, quando eu comecei rádio de Jaguariaíba no Paraná, e de lá pra cá até 2002, era muito fantástico, né? O rádio é gostoso, o rádio hoje é o veículo mais ouvido em todo o Brasil. Todo mundo ouve rádio, né? Até sem querer se ouve rádio. Por isso que eu brinco aqui no programa, aumente o volume com o vizinho escuta. E é verdade, rádio, por isso que eu digo, rádio é muito sério. Rádio é um veículo de comunicação que leva alegria, descontração, né? Informação, leva tudo que você precisa aí no seu lar. É o rádio, sem dúvida nenhuma, claro, tem que ser bem feito, né? Um abraço a todos vocês, 10h21, eita! E a gente procura tentar fazer o melhor, mas a gente... Não é o melhor, que sempre tem o melhor.

0: Melhor que a gente, né? Vamos falar comigo, povo querido. Bom dia, oi.
1: Bom dia, Donizete. Bom dia, Rafinha.
0: Bom dia.
1: Que Deus dê um ótimo domingo para todos.
0: Muito bem, querida.
1: E eu gostaria de participar aí do sorteio. Sebastiana de Fátima Manuel.
0: Participando.
1: Um ótimo fim de semana a todos.
0: Obrigado, querida. Vamos torcer pra senhora, viu? Eita, tem 50 no Paradão. Tem também o frangão para desossar, supermercado, Fone Caneca, esquinão da rodoviária de Tararé. Minha amiga Bruna, meu amigo o Diego, muito obrigado a vocês aí, a todos os funcionários do Fone Caneca, supermercado, curtindo o Paradão. Vem comigo, vambora! 10h22, moda sertaneja no Paradão, vem chegando para você nessa manhãzona de sábado, Henrique e Juliano. Só lembro da briga, rapaz!

0: Henrique Juliano, só lembro da briga. Ê, modão, hein? Chique pra você que tá curtindo nós aí, 10 horas e 25 minutos, aqui no Paradão Sertanejo. Tô obrigado, esse povo querido. Ligado com a gente, amanhã zona de sábado, né? Abraço, gente. Obrigado pela sua carona. Aí no seu carro, você no sítio, na fazenda, a chácara online, todo o Brasil, curtindo a gente. Obrigado. 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Abraço, Lelo. 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Vamos lá. 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Aê, um abraço, vindo a Dani, curtindo nós aí no Paradão, curtindo nós aí no sítio. Muito obrigado a vocês pelo seu carinho, tá bom, gente? 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Vamos lá com os homens, mano. 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
0: 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Vamos lá. 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Olá, Tris. 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Cabanão, mundão, cabanão. 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Opa! Manda um abraço, meu amigo Rodrigo, da Rodrigo Motores. Rodrigo, um abraço. Ali, Rodrigo Alessandrino, curtiu o Paradão Sertanejo. Nosso abraço, meu irmão. Obrigado pelo carinho. 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

0: 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Vem com nós. Vamos. Fala aí, gente. 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
0: 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Vamos chegando! 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Vamos lá. Eita, olha aí, gente, são 10 horas e 36 minutos agora. Vamos trazer uma moda sertaneja, vamos lá. Eita, quem que é o dono da moda, Rafael?
1: Vem chegando o Zezé de Camargo e Luciano. Na verdade, só o Zezé, pra cantar a moda Telefone Mais.
0: Aô, Telefone Mais, Zezé.

0: Eita, Zezé de Camargo, cantando solo, foi bem homem, rapaz. Eita, me telefone mais, bacana demais. 10h40, 20 minutos faltando para as 11 horas da manhã. A você ligado comigo aí nessa manhã, Zona Gostosa, o nosso abraço a cada um de vocês. Quero mandar um forte abraço às minhas queridas amigas donas de casa. Ô, minha amiga, obrigado pelo seu carinho, pela sua audiência, preparando seu almoço gostoso, curtindo o Paradão Sertanejo. Grande abraço, minha amiga. Os meus amigos trabalhadores do sítio, da fazenda, da chácara online em todo o Brasil. Nosso abração, nosso muito obrigado, cada um de vocês, me dando carona no carro, curtindo a gente, qualquer lugar que esteja. Nosso abração a vocês, vamos falar comigo aí. Muito bom dia para você em casa, tá bom? Vamos lá, bom dia.
1: Bom dia, Dona Zé de Magalhães e Rafinha, aqui é o Maurício Rodrigo da Novo Horizonte. Manda um beijão para minha esposa Joelma, para meu filho Gustavo, para minha filha Rafael e a todos os ouvintes aqui da Vila Novo Horizonte. Toca a música do Eduardo Costa para nós, aquela, cuidado.
0: Amanhã muito bem.
1: De voltar, vamos voltar consciente, pessoal. Vamos melhorar esse Brasil que tá feio. Um abração a todos, fui.
0: Aê, muito bem, todo mundo consciente, amanhã, domingão, dia de cada um de nós dirigirmos as urnas e escolher o destino do nosso Brasil, né? E tá aí, eu tenho certeza que cada um de vocês tem aí a cabeça certa para resolver essa situação do país. Vamos lá, gente, pelo tempo, muito obrigado pelo carinho, escreveu para mim, muito obrigado a vocês aí, diga aí.
2: Mandar um abraço pessoal da GDR Instalações aqui, o pessoal que mexe com instalação elétrica e ar-condicionado, mandando um abraço pra gente aqui.
0: Ô, GDR Instalações, obrigado, gente, obrigado pelo seu carinho, tá bom? Obrigado por curtir o Paradão Sertanejo aí, tá bom? Um abraço, quem vem agora? Quem vem agora? Vamos lá, Eduardão? É o Eduardão que canta no Paradão, você que sabe, vamos lá. Vamos lá trazer Eduardo Costa, então é mais pedido do Paradão e amado Batista, Eduardo Costa, Zezé de Camargo Luciano. São os caras mais respeitados nas paradas de plataforma de rádio. Ó, tanto rádio quanto televisão, né? Vamos lá trazendo ele, é o Eduardo Costa, coração aberto.

0: Eduardo Costa, coração aberto. Aí, 10 horas e 46 minutos, paradão. Tudo bem pra você? Aí, curtindo a gente. Obrigado, gente, povo querido. Aí, ligadão com o Donizete Magalhães, nosso muito obrigado. É cada um de vocês ligadão comigo. Opa, Rodri. Gente, falar pra vocês ligadão comigo, acompanhando o paradão. 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Vamos lá, que é bom! 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
0: 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Vamos chegando aqui, dá negócio, gente. Olha lá. 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

0: Tararé.
1: Aê, 10 minutos faltando para as 11 da manhã. Eita, que bacana você ligado comigo, ó. Pessoal, querido, povo querido, muito obrigado. Seu carinho, sua audiência, amanhã zona gostosa, tá bom, gente? Diga, Rafa, vamos
2: lá. Mandou um abraço pra Franciele da Borracharia, lá na Santa Terezinha, tá participando com a gente. Mandou um abraço pro esposo dela, o Paulo Vito da Borracharia, e o irmão Everton Rodrigues, que tá escutando lá em Araucária.
1: Araucária, Paraná. Muito obrigado, gente, povo querido. Um abraço a esse povão querido de Araucária, do estado do Paraná. Obrigado, região metropolitana de Curitiba. Um abraço a vocês, obrigado, gente. Por curtir o Donizete Magalhães aí, ó. Você quer acompanhar a gente no Instagram? Aí, Araucária, ó. Arroba o Paradão Sertanejo, tudo junto, tá? Arroba o Paradão Sertanejo, tudo junto. Você vai encontrar as nossas entrevistas com Maiara Ibaraís e tantos outros nomes aí, tá bom? Aí vocês do Paraná podem acessar arroba o Paradão Sertanejo, tudo junto, tá bom? Encontre nós no Instagram. Vamos lá, eita! Olha aí, gente, 10h51, vem quem no Paradão Sertanejo, Rafael? Vamos lá. Bom, querido, ligados comigo, acompanhando Donizete Magalhães, Manhãzona é gostosa, é sábado. Edson Hudson.

0: Edson Hudson, porta-retrato. 10h55 no Paradão. Muito obrigado a vocês aí pelo carinho, tá bom? Aí os povão querido ligados com o Donizete Magalhães nesse sabadão, todos sábados e domingo aqui no 94, a partir das 9 da manhã até o meio-dia, tem o Paradão Sertanejo. Opa! Modão chique pra você curtir com a gente, tá bom? Muito obrigado pelo seu carinho e sua audiência, povo querido, ligados com a gente nessa manhãzona gostosa, tá bom? 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Olha aí, tem moto sertanejo, vamos lá, que vem chegando agora o Paradão Sertanejo pra você. A ligadão comigo, Aria, 10h55 no Paradão, vamos lá.
1: Vem chegando Murilo Rufi no Paradão, duas de você.
0: Duas de você, Murilo Rufi.

0: Murilo Rufi, eita! 10h59 no Paradão. Tem gente comigo aí? Vamos lá. Paradão Sertanejo, muito obrigado a vocês e pelo seu carinho. Sua audiência no Paradão, muito bom dia para você.
1: Bom dia, Donizete Magalhães. Bom dia, Rafinha, todos da rádio aí. Aqui é a Rosa Maria, da 24 de outubro. Um abraço a todos lá do Lar São Vicente de Paulo, principalmente o Xisto lá. E semana passada não pude falar com vocês porque eu estava viajando, estava lá em Aparecida do Norte, bacana, recebendo muita bênção para todos nós aqui e para vocês aí da rádio também. Tá bom?
0: Obrigado, Dona Rosa Maria.
1: Até amanhã, se Deus quiser, Dona Izete.
0: Se Deus quiser, Dona Rosa Maria. Vamos lá. Olha, gente, semana retrasada estivemos também em Aparecida do Norte, né? Vamos fazer uma visita, então, à padroeira do Brasil, Nossa Senhora Aparecida, né? Todo ano, graças a Deus, a gente tem a oportunidade de chegar até a nossa querida mãe Aparecida, aí na cidade de Aparecida do Norte, tá bom? Onde eu tenho a honra também de ter um grande amigo do passado, lá de 1986 e 7, né? Que é o Dom Mário, né? Que hoje, orgulhosamente, representa a cidade de Aparecida, Nossa Senhora Aparecida, como arcebispo de Aparecida. Tá? É uma honra de poder chegar até lá. Gente, vamos pro break comercial, volta daqui a pouquinho. Break da 94, volto já. Vamos lá.
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1: 11:07. Legal, gente! A voz de volta aqui no Paradão, é claro! Opa! Terceira hora, vem comigo! Abraço, Lugão querido, muito obrigado pelo seu carinho e sua audiência nessa manhãzona gostosa de sabadão. Todo mundo ligado no Paradão, vem comigo! Ó. Olha aí, pode mandar recado, viu, gente? Quer concorrer a cinquentão no Paradão Sertanejo? Manda falar comigo! Opa! Quer desmoçar um frangão? Manda falar comigo! Olha aí, 11:07, tá? 11:07, muito obrigado pelo seu carinho. 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Vamos lá! Olha, 11:10, terceira hora do programa. Vamos trazendo moda sertaneja. Israel e Rodolfo.

0: volta. Vamos aí, você tá ligadão no Paradão Sertanejo, né? Muito obrigado, gente, povo querido aí ligado comigo, acompanhando essa terceira hora do programa. Muito obrigado, um grande abraço a vocês em casa, tá bom? Muito obrigado pela sua companhia, acompanhando Donizete no Paradão, os Modão Sertanejo, na hora do almoço. Vem chegando quem no Paradão, Rafael? Vamos, diga aí. Diga pra nós aí, fala aí. Vamos lá, vamos. Quem vem chegando no Paradão Sertanejo agora? Tem gente falando comigo? Vamos lá, então. Olá, muito obrigado a vocês aí pelo carinho, pela sua audiência. Esse povo querido ligado com a gente, acompanhando o Paradão Sertanejo. Lede Daniel, eita!
1: A cara do Daniel ali, bicho.
0: Muito bem.
1: Tem alguém no seu lugar?

0: Eu oi, queria ouvir a música do Chico Rei Paraná, só liguei pra dizer que te amo.
1: Muito bem.
0: Se der pra você pôr ela pra me ouvir, eu visto a camisa e tiro o chapéu pro Paradão Sertanejo. Tchau, tchau. Um bom sábado. Abençoado por Deus.
1: Obrigado, querido. Um abraço pra você também. Toda a família ligada comigo, tá bom? Vovão querido do bairro do Cerrado. Opa, bom dia.
2: Oi, amigo, tudo bem?
1: Tudo.
2: Meu nome é Valéria Aparecida Polo.
1: Diga, Valéria.
2: Eu gostaria de concorrer a todos os sorteios. Eu visto a camisa e tiro o chapéu para o Paradão Sertanejo.
1: Obrigado, querido. Um abraço pra você. Toda a família aí curtindo a gente, tá bom? Ligadão nessa manhã de sábado. Opa! Vamos trazer quem? Atendendo o pedido? Vamos lá. No Paradão, Chico Amado e Xodó. Chico Rei Paraná, rapaz. Liguei pra dizer que tinha...

Copa no Paradão. Você que está curtindo nós, obrigado, gente. Obrigado pelo seu carinho, sua audiência em terceira hora do programa. Um abração, o Donizete Magalhães. 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Olha aí, gente, fala aqui da... Deixa eu vir aqui, você ligado para Paradão Sertanejo. Bairro do Cerrado tem...

0: 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Vamos lá! 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Vamos, trem! 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
0: 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Vamos lá, Febão! 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Vamos lá. 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Vamos lá, quebra. 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Vamos lá! 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Yeah! 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Vamos lá, Quebão. 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Iha! Alô, coxando o aço do trem tá arrumado. Eita! 11:30 em Tararé. Eita! Vamos trazer os quadros do programa. 11:30 agora. Vamos trazer os quadros do programa. O Chora na Rampa. Tem o Cantinho do Boteco. Tem o Cantinho da Roça. Voltando no tempo. Hein? Reinventando moda. Mas nós vamos começando pelo Chora na Rampa. Ele, Eduardo Costa, no Chora na Rampa. Amargurado, rapaz. Chora na Rampa, Leonardo, Eduardo Costa.

0: Costa e Leonardo, rapaz. Amargurado nos chora da rampa. Trerrumado, rapaz. Chique negócio. Eita! Olha aí o esquadrão do programa aqui. Todo mundo gosta. É o amargurado, o chorro da rampa, né? Chorou da rampa, diga.
1: E a Inês e o Vanderlei do bairro Velho estão ouvindo, viu?
0: Vanderlei, Inês, obrigado aí pela companhia. Manda um áudio para concorrer prêmio no Paradão. Eita! Obrigado pelo seu carinho. 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
0: 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Eita! 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

0: lojas. 11 horas
1: e 34 minutos do Paradão Sertanejo. 11h34. Vamos trazer os quadros do programa. Agora é o Cantinho da Roça. Aquele cantinho maravilhoso. Um abraço a você do sítio, da roça. Obrigado, gente. Lá no fundão, curtindo o Paradão. Muito obrigado a vocês. É uma honra contar com a audiência de vocês aí. Muito obrigado, você lutando pelo dia a dia na terra. Eita, um abraço, gente. Obrigado pelo seu carinho, sua audiência, povo querido aí da roça. Por isso que a gente traz aqui na 94 o Cantinho da Roça. Goiânia e Paraná.

paranaense, o franguinho na panela, coisa bacana, né? Ei, não é bacana, é gostoso. Rapaz, você ligadão no Paradão, muito obrigado pelo carinho. A todo esse povo querido aí do sítio, né? Nosso abraço a vocês, nosso respeito, nosso carinho a cada um de vocês, tá bom, gente? Aí um abraço pra vocês. Muito bom estar com vocês, tá? Muito obrigado pelo carinho. E você pode mandar seu recado aqui falando comigo no Paradão, 3532-6081, pra concorrer R$50. 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E agora a gente vai trazer o quê? Vem aqui agora, vem Modão do Povão. É o Modão do Povão, Guilherme Santiago.

Santiago, Casa Amarela. Eita, se ligado comigo. 11h42 para não, 11h42, vamos rapidinho, trazendo os quadros do programa para você que está ligado comigo aí. Muito obrigado, seu carinho e sua audiência. Hoje, sabadão, vamos trazer agora o Cantinho do Boteco. A você curtindo o Paradão, vem o Cantinho do Boteco, Quadrão Chique, Cantinho do Boteco e Cantinho do

Gostoso do Boteco. Do Boteco, Edi Brito e Samuel. Toda a pinga do mundo, rapaz. Eita! Vamos lá com o Edi Brito e Samuel, então. Toda a pinga do mundo no cantinho do Boteco.

Eita, olha aí, gente, ser ligadão no Paradão Sertanejo, Ed Brito Samuel, rapaz, do Cantinho do Boteco, todas as pingas do mundo, rapaz do céu, cantinho chique, cantinho do boteco, né? Você chega no boteco, você vai naquele cantinho lá, e o bicho pega, né? Ah, rapaz, isso aí é faísca o negócio. Vamos lá, você tá ligado, Paradão? Muito obrigado aí pelo seu carinho, tá bom, gente? Vamos trazendo os quadros do programa, agora veio voltando o tempo, agora veio reinventando a moda. Reinventando a moda com eles, Marcos e Beluti, hoje eu sei.

0: reinventou a moda, o Marcos e Belucci. Rapaz, hoje eu sei, do João Paulo e Daniel, é claro. Olha essa dupla maravilhosa e que interpretou essa música linda. Rapaz, vamos lá trazer agora a última, né? A última que vem voltar no tempo. Voltando no tempo, Durval e Davi, Vida pelo Avesso.
1: De 87.
0: Essa tocou o Brasil, vamos lá.

0: Davi. Sucesso que invadiu Davi no Voltando no Tempo. Vida pelo Avesso. Rapaz, obrigado, gente. Povo querido. Ó, final do Paradão Sertanejo, tá bom? Vem aí o Léo Medeiros. Tem gente falando comigo aí, tem gente comigo aí. Paradão, muito obrigado. Aí deu problema no computador aqui. Ó, você que tá ligado comigo, acompanhando o Donizete, muito obrigado aí pelo seu carinho e sua audiência nessa manhãzona gostosa, né? Vem aí daqui a pouquinho o Léo Medeiros e o Djalma Mineiro com Revista 94, com muita música, com muita informação a respeito do esporte, né? E falando também um pouco de eleições, tá bom? Eita, amanhã os playboys tá aí contando informação ao vivo pra você. Eu, tá bom? Fala comigo, alô, bom dia.
1: Bom dia, Donizete Magalhães.
0: Bom dia.
1: 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Tira a camisa e vista o chapéu. Coloca nós no sorteio aí. Como o Luli aqui. Obrigado!
0: Aê, companheiro, tá participando do sorteio, diga aí, povo. Obrigado pelo seu carinho e sua audiência aqui comigo, tá bom? Muito obrigado pela sua audiência aqui no Paradão Sertanejo. Abraço, povão querido. Acabou? Vambora! Final de mais uma edição do Paradão Sertanejo, amanhã às 9 da manhã. Se Deus quiser, estou chegando do jeito do povão e 100% sertanejo. Jesus no coração de cada um. Tchau, gente!

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0: Olá, boa tarde, 12 horas com 4 minutos, bem-vindos. Sou o Léo Medeiros, muito prazer, muito bem-vindo. Está no ar a edição do Revista 94, sabadão, sol aberto. Hoje eu diria sol de brigadeiro, hein? Marcando 3 de outubro de 2026, a partir de agora juntos, mais uma edição, mais uma resenha esportiva. Lembrando que daqui a pouco, você já sabe, né, gente? Daqui a pouco tem também música, tem a sua participação através do nosso WhatsApp, que vai ficar aberto por aqui, 3532-6081. É só mandar sua mensagem, seu áudio, fique bem à vontade. Tamo junto e misturado, e aqui na bancada, meu amigo Djalma Mineiro, boa tarde.
1: Boa tarde, Léo, boa tarde você que nos dá a gentileza da audiência. Hoje, Léo, as notícias não são tantas, mas o mundo não para, você sabe disso, né? Enquanto o mundo gira, a Lusitana roda. Isso era uma propaganda antiga de uma empresa de transporte que já deixou de existir há mais de 50 anos. Enquanto o mundo gira, a Lusitana roda. Aqui é o seguinte, quando o mundo gira, nós bota para rodar aqui também, porque é questão só de dar chance a gente, sabe, mostrar o que a gente pode fazer, não é mesmo?
0: Maravilha, aqui já chegando aqui, confirmando a audiência, Wilson Guilherme, lá da loja 7 da Confesa, acompanhando a gente. Boa tarde, Wilson, boa tarde também o Zeca, grande baluarte, parceiro nosso também aqui, no nosso programa. Grande abraço para você, toda a equipe da loja 7 aí, o gerentão da Confesa lá, o Zeca. E também o pessoal da 2, lá, meu amigo Maringá, toda a equipe, estão com a gente aqui nesta edição do nosso programa. Um abraço a todos. E muito obrigado pela atenção dispensada. Vamos juntos até às 15 horas com a nossa programação. Hoje, excepcionalmente, né? Depois, na semana que vem, a gente já volta no horário habitual das 12 às 14, tá bom? Então, fica combinado, você pode participar com a gente, pode enviar sua mensagem, participar. E quero lembrar que hoje vou sortear também mais uma pulseira aqui, lá do Queen Forever, um baile que vai ter lá na BB no próximo dia 31, tá certo, gente? Desse mês. Então, aguarda aí, você já pode ganhar uma pulseira. Ontem foi sorteado ontem no Happy Hour. Estamos aguardando aqui o ganhador para vir buscar, né? Mas tudo bem. Tamo junto, até as 14, vamos ficar, até as 15, vamos ficar por aqui. Tem tempo de sol para a gente entregar também o brinde aqui para você, tá bom? Muito obrigado pela atenção, pelo carinho. E eu quero lembrar que ainda hoje teremos bastidores, além de música, informação que acontece na sua TV, eu vou contando para você nesta edição de sábado. Um abraço lá para o meu amigo Mino, que está curtindo a gente, um abraço lá para o Nilton Ferreira do Queijo, grande abraço, passei esse dia na loja dele lá, realmente, olha, vou te contar umas guloseimas daquela, né, Djalma?
1: Ô Léo, realmente o Nilton tá assim, mostrando o que é ser profissional num segmento específico.
0: É, exatamente.
1: Queijo, o negócio deles são produtos lácteos, mais especificamente queijo. E dentro desse segmento, ele tem uma série de queijos que você pode apreciar. Parabéns, Nilton. Na verdade, Léo, nós temos que pensar também que a nossa cidade merece ter coisa boa, concorda?
0: Certamente. A gente vai falar também dos futebols internacionais aqui também hoje. E vamos ver aqui. Ah, tem uma galera aqui. Virou do, a página. Abraço pra quem? Ah, tem o nosso fã-clube aqui, cara, lá de Itu. A Cecília, o Sidney e o Carlinhos. E lá tem o fã-clube de Santos também, tá acompanhando a gente. A Cecília Reimer, o Rabelo e o Mariano, é isso?
1: Mariana.
0: Ah, um abraço. Obrigado, viu, gente? Um abração pra vocês aí. Qualquer dia desse a gente pode pintar na área por aí, né? Aliás, a última vez que eu passei em Santos foi em 97. 97, se eu não me engano. 97 mesmo. Vou acompanhar um jogo lá do Santos e Cruzeiro. Na antiga, onde a gente militava, na antiga Transuniversal de Itaporanga. Ei, bons tempos. Eu e o Vail Lúcio na narração, o Léo Medeiros na reportagem. Eita, bons tempos. O Nilton Ferreira do Queijo já respondeu aqui à audiência. Bom, estamos na escuta. Obrigado. Um abraço para você, viu, parceiro? Tapinha nas costas aí. Toda a galera aí do Nilton Ferreira do Queijo. Pessoal lá do Rodeio também, que estão ligados com a gente. Um abraço. Bom, vamos começar então a nossa resenha. Deixa eu ver aqui. Agora 12:09. Abraço também para a Denise Reimer de Santos. Ah, agora falei certo. Aquela, desculpa, nossas excusas aí. Agora já retificamos, né? Como diz, é isso? Então tá bom. Meu amigo Thelma, vamos começar então a nossa resenha de hoje. Vamos falar da Série B do campeonato. Não, futebol internacional primeiro?
1: Isso.
0: Então vamos lá então, vamos futebol internacional.
1: Ô Léo, nós temos aqui na América do Sul dois torneios, né? Que é conhecido e desejado por todo mundo. Que são a Libertadores, a Taça Libertadores de América e a Taça Sul-Americana. A Sul-Americana, o pessoal a identifica como a segunda divisão do futebol sul-americano. Mas não se iluda, que nós já estamos na fase de semifinal e quem está lá? Boca Juniors da Argentina, um dos times dos grandes ganhadores da América do Sul, o Vasco da Gama, o Clube Atlético Mineiro e o Torque do Uruguai. O Torque do Uruguai hoje é a sensação no Campeonato Uruguai. Por quê? Desbancou o Nacional, desbancou o Peñarol, desbancou o Danúbio, que são os três times tradicionais do Uruguai. O Uruguai, todos nós sabemos que é um país pequeno, pouco mais de 2 milhões de habitantes, 3 milhões de habitantes, mas a metade da população está dentro de Montevideo, que é a sua capital, e tem aqui uma equipe na semifinal da Sul-Americana. E essa semana, Léo, nós estamos aí por conta da data FIFA, mas já no dia 13, numa terça-feira, 21h30, nós vamos ter Boca Juniors da Argentina e Vasco da Gama. E no dia 14, numa quarta-feira, nós vamos ter Clube Atlético Mineiro e Torque do Uruguai. Esse jogo vai ser às 19 horas, ou seja, Boca Juniors e Vasco na Argentina, na terça-feira, dia 13, 9h30 da noite. Atlético Mineiro e Torque do Uruguai, na quarta-feira, dia 14, 9 da noite. É, 19 ou 7 da noite. Depois, Léo, nós vamos ter de volta, hein? Porque são tudo mata-mata para sair os finalistas. Né? Nós vamos ter Vasco da Gama e Boca Juniors aqui no dia 20 de outubro, dar uma terça-feira, 9h30 da noite. E vamos ter Torque do Uruguai e Clube Atlético Mineiro no dia 21, numa quarta-feira, às 7 da noite. E Libertadores, Léo, também já está tudo definido, os horários já estão todos estabelecidos. Nós vamos ter a rodada no dia 14/10, numa quarta-feira, 21h30, Fluminense e Palmeiras. E na quinta-feira, dia 15/10, 21h30, Estudiantes e Flamengo. E depois da rodada de volta, para poder sair os dois finalistas, né? Os que fizerem melhor pontuação nesses dois jogos, o ida e volta, os dois times dos dois jogos serão os dois finalistas, né? Depois nós teremos, Léo, Palmeiras e Fluminense, no dia 21 de outubro, dá numa quarta-feira, 9h30 da noite, e Flamengo e Estudiantes da Argentina, no dia 22 de outubro, numa quinta-feira, 9h30 da noite. Eu lembro a todos que o Flamengo, no momento, está sem o seu principal jogador. O meia uruguaio Arrascaeta, que teve um problema no punho, teve que passar por uma cirurgia e está fora, por enquanto, de alguns jogos do Flamengo. Principalmente o primeiro jogo aí lá na Argentina, né? E a verdade é o seguinte, Léo, você sabe que um time é estável quando você tira alguma peça e a peça de reposição dá conta do recado, né? Não sendo assim, Léo, isso às vezes complica. Você tira um cara, nem sempre o reserva, ele tem a qualidade do titular, lógico, isso é esperado, né? Se o cara for bom tanto quanto titular, você arruma espaço para ele. Na seleção de 70, foi feito assim, o Zagallo, velho, o Lobo, né? Muito experiente, notou que não dava para deixar o Rivelino de fora. O meio de campo com o Clodoaldo, que era um líbero ali na frente do zagueiro, e o Gerson na criação de meio de campo. Mas não dava para jogar num 4-2-4 já naquela época. Precisava ter um 4-3-3. O que o Zagallo fez? Pegou o Rivelino, meteu uma camisa 11 nele, colocou ele de falso ponto esquerdo, ele completou o meio de campo e a seleção brasileira encantou o mundo inteiro naquele ano de 1970, né? Então, é isso aí, Léo. Tá, o Flamengo tá com esse problema com a Arrascaeta. o substituto não tem a categoria, não tem o nível de futebol que tem o titular, mas a gente espera que saia bem, porque afinal é Brasil. E entre torcer por um Brasil ou por um outro país, é lógico, eu sou brasileiro e não abro mão disso. Então vamos torcer pro Brasil, tá? Ô, Léo, Copa Taça Libertadores e Copa Sul-Americana, é isso aí. Volta a bola para Léo Medeiros.
0: Perfeito, agora são 12 horas 14 minutos. Um abraço lá pro nosso amigo Jorge, da JJ Marcenaria, tá ligado conosco lá com a Josi, sua esposa, o Diogo e também a Duda. Obrigado aí pela atenção. Um abraço a todos vocês aí, tá bom? 12 horas e 15 minutos, a gente vai para um rápido intervalo. Daqui a pouco a gente volta.
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0: Um abraço para todo o pessoal lá do Jardim Claudina, meu amigo Denilson, lá no Bernardo da Vacara, a Maria, sua esposa, toda a família, o David, o William, também o pessoal do Parque Centenário, as meninas lá do salão, Tuts Bela, lá, um abração para vocês. E um abraço também para a Dani, para a Maria Fernanda, que hoje está em casa, né? Durante a semana vai para a faculdade, aquela coisa toda, hoje já está ligado com a gente lá também. E o Márcio também, né? Um abração para todos. Pessoal do Bernardo Lavacar, então todo mundo ligado conosco lá na nossa tarde aqui. Obrigado, viu, gente? Tapinha nas costas aí. Djalma, agora chegou a hora de falarmos da
1: Série B.
0: Série B realmente é um campeonato que nós estamos notando aí que está bem nivelado, né, Djalma?
1: Olha, é interessante de tudo, a Série B nunca teve importância para a grande imprensa. Isso, se alguém quiser me desmentir, estou pronto para ouvir. Passou até agora. Por quê? Você me pergunta, o futebol da Série B é do nível da Série A? Não. Se você for ver um jogo da Série B, você não vai ver a qualidade que tem na Série A. É claro, tanto que é Série B, né? Mas uma coisa está muito interessante, o equilíbrio. Para você ter uma ideia, Léo, até agora nós já tivemos 10 líderes. Enquanto na Série A nós temos ou é Palmeiras ou é Flamengo, na Série B nós já tivemos 10 líderes. E isso a imprensa grande agora está falando também, sabe? E isso é muito importante, né? Não sei se o senhor se lembra, Léo, né? Para o campeão e o vice-campeão da Série B, ao fim do campeonato, irão direto para a Série A. Né? E são 4 vagas. Já a terceira e quarta vaga, vagas, elas serão disputadas pelo terceiro, pelo quarto, pelo quinto e pelo sexto colocado num playoff. O terceiro joga com o quinto e o quarto joga com o sexto numa ida e volta. Os vencedores, quem fizer melhor campanha nesses dois jogos, vão para a Série A, né? Como eu já expliquei isso da vez passada, tá? E o equilíbrio realmente é muito grande. Nós tivemos uma rodada número 30.
0: Antes de você completar aí, eu quero, meu amigo Wilson Guilherme, minha esposa, está ouvindo o nosso programa lá juntamente com a Juliana, hoje em casa. Hoje não está no trabalho, está em casa curtindo a gente. Obrigado, Wilson.
1: Grande abraço, Wilson. Mas, Léo, então, Léo, nós tivemos a rodada número 30, que deu os seguintes resultados. Novo Horizontino 0, São Bernardo 0, um jogo, um derby paulista, né? Vila Nova de Goiás 2, Londrina do Paraná 0, Náutico do Pernambuco 3, Esporte do Recife também do Pernambuco 1, Operário de Ponta Grossa 2, Ceará 2, Goiás 0, Atlético Goianiense 1, Criciúma 3, Avaí 0, Criciúma o recordista de permanecer na liderança, andou perdendo, saiu, foi lá e para sexto lugar, está recuperando posições, CRB das Alagoas 3, Cuiabá 0, Fortaleza 2, Atlético de Minas 2, América Mineiro 0, Juventude do Rio Grande do Sul 1 e Botafogo de Ribeirão Preto 2, Ponte Preta 0. A esses resultados, Léo, nós tivemos a seguinte tábua de classificação, rodada número 30, hein? 30 do total de 38. Nessa classificação aqui, dessa rodada, ficam então faltando 8 rodadas que ficam faltando. E essa rodada, na rodada número 30, a classificação foi essa: Vila Nova de Goiás, primeiro com 54, Juventude, segundo com 53, Fortaleza em terceiro com 52 e Novo Horizontino em quarto com 51. Em quinto, Criciúma com 50, sexto, Atlético Goianiense com 49, oitavo, aliás, o sétimo, Clube de Regata Brasil, o CRB das Alagoas com 48, oitavo, o Operário de Ponta Grossa também com 48, nono, Sport Recife com 44, décimo, Cuiabá do Mato Grosso com 43, décimo primeiro, Goiás com 42, décimo segundo, São Bernardo com 42, décimo terceiro, Atlético de Minas Gerais também com 42, décimo quarto, Náutico Capivari lá do Recife com 41, décimo quinto, Ceará com 36, décimo sexto, Botafogo de Ribeirão Preto com 35. E agora, Léo, vem a zona da degola. Esses, se o campeonato terminasse hoje, nós teríamos lá na terceira divisão, Avaí de Santa Catarina, que está em 17º com 30 pontos,

0: Londrina do Paraná, que está em 18º com 28 pontos. O América Mineiro com 19ª posição com 17 pontos. E a Ponte Preta em 20º lugar com 13 pontos. América Mineiro, Léo, e Ponte Preta já estão na segunda divisão. Eles não mais têm como atingir os 45 pontos, que foi um estudo matemático feito pela USP, aqui de São Paulo, para identificar os potenciais desclassificados e quem permanece. Então, identificou-se 45 pontos ganhos como o fator de segurança. Quem chega nos 45 não cai. E esses aqui já não tem mais condição de chegar no 45, tá? O Londrina, que tem 28 pontos, ele depois do que aconteceu com alguns jogos da 31ª rodada que eu vou falar, ele perdeu o seu espaço. Não vai mais para... não permanece mais na Série B. E a Série B, ele prosseguiu com a rodada número 31, desse total 38. Ela prosseguiu, mas não terminou. Porque nós ainda temos 4 jogos para terminar a rodada número 31. E olha os resultados, hein? Novo Horizontino 3, Goiás 0. São Bernardo 3, Clube de Regata Brasil, CRB das Alagoas 1. Londrina 0, Criciúma 2. Aqui o Criciúma mandou de vez o Londrina também para a Série B, para a Série C. Juventude 3, Operário 0. Quem quer classificar não toma de 3. Deu chance do Juventude voltar para a liderança e o Operário perdeu uma posição, uma pena. Fortaleza 1, Náutico 1. Atlético de Minas Gerais 1. Sport Recife 2. Nessa rodada número 31, meu amigo Léo Medeiros, nós ainda temos hoje Avaí e Ceará ainda em andamento, tá? E nós temos também, mais tarde, Atlético Goianiense e América às 16h, o América Mineiro, né? Cuiabá e Ponte Preta às 17h, e Botafogo de Ribeirão Preto e Vila Nova de Goiás às 18h30. Nesse momento, Léo, nesse momento, hein? A tábua de classificação mostra uma modificação. Essa classificação que eu vou passar aqui é provisória, porque a rodada ainda não terminou. Dentro desse momento, a rodada número 31, parcialmente de um total 38, apresenta a seguinte classificação. Em primeiro, Juventude do Rio Grande do Sul com 56. Segundo, Vila Nova de Goiás com 54. Terceiro, Novo Horizontino com 54. Quarto, Criciúma com 53. Quinto, Fortaleza com 53. Sexto, Atlético Goianiense com 49. Oitavo, CRB das Alagoas. Sexto, Atlético Goianiense 49. Sétimo, CRB das Alagoas. Oitavo, Operário de Ponta Grossa com 48. É bicampeão paulista, aliás, campeão paranaense. Eu estava apostando desde o começo que Novo Horizontino, vice-campeão paulista, e Operário, bicampeão paranaense, sacramentariam suas vagas para a Série A do Brasileirão. Não é o que está acontecendo. O Novo Horizontino entra e sai da zona de classificação e o Operário raramente chega lá na zona de classificação, mas está por perto, mantém as esperanças, né? Em nono está o Sport Recife com 47, décimo São Bernardo 45, décimo primeiro Cuiabá com 43, décimo segundo Goiás com 42, Goiás com uma seríssima crise financeira, seríssima, na iminência até de fechar, né? Décimo terceiro Náutico com 42, décimo quarto Atlético de Minas Gerais com 42, 15º, Ceará com 36. 16º, Botafogo de Ribeirão Preto com 35. Ele é aqui na zona da degola, hein? 17º, Avaí com 30, o Avaí de Santa Catarina. 18º, o Londrina. Praticamente, mais um empate do Londrina e ele está rebaixado. E 19º, com 17 pontos, já rebaixado, o América de Belo Horizonte. E 20º lugar, Ponte Preta com 13 pontos. já rebaixados. Esses, Léo, nem milagre, nem reza brava, nem encruzilhada meia-noite, põe mantém na Série B do Brasileirão, tá? Infelizmente é assim que acontece. E só eles aguardem, porque hoje à tarde ainda tem ainda, viu, ó. Hoje tem o Avaí com o Ceará, como eu falei. Tem o Atlético Goianiense e América Mineiro, Cuiabá e Ponte Preta, Botafogo e Vila Nova. A Série B continua, a Série B está em dia, não está com jogos atrasados. Quem está com jogos atrasados são os jogos que estão atrasados são os jogos da Série A do Brasileirão. Por quê? Por causa da data FIFA, né? Mas é isso aí, Léo. Série B eu espero ter sido bastante claro. E devolvo a bola para Léo Medeiros, esse grande narrador do futebol brasileiro.
1: Perfeito, agora são 12 horas com 29 minutos. Vamos pro break, daqui a pouco a gente volta.

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0: Muito bem, estamos de volta, 12 horas com 33 minutos. Um abraço lá para Dona Azusa, Tereza, que está ouvindo a gente lá também. Olha a família Camargo inteira aí, curtindo a gente. Um nosso abraço lá para o Gilberto, Gilbertão. O Gilberto está em casa hoje, né, Gilberto? Um abraço para todos aí, viu? E vai lá um tapinha nas costas também lá, pessoal no Alto da São Pedro. O Lúcio, Andréia e a Dida lá também ouvindo a gente. Mais acima, o Claudeci Equipe, lá na Ativa Veículos, ligado com a gente também. Um abraço. 12h34, agora chegou a hora de falar da Série B do Brasileirão, Djalma.
1: Série A.
0: Ou melhor, Série A. Série B já foi, né?
1: Já foi, né?
0: É verdade. Vamos lá, então. Série A.
1: Ô, Léo, a Série A aconteceu na Série A nessa data FIFA, ou seja, a data que a FIFA separa para que os países movimentem suas seleções, né? Então, nessa data FIFA, os campeonatos locais, né, estaduais e nacionais, param, né? Aqueles que sofrem influência da seleção brasileira, ou seja, da seleção nacional, ou seja, é paralisada a série que cede jogador para a seleção. As que não cedem jogadores para a seleção não paralisam, como no Brasileirão aqui, a Série B, C e D, essas continuam rodando. Mas Sul-Americana, Libertadores e a Série A do Brasileirão, essas estão todas paradas. Como também, Léo, está na Europa. Tá? Na Europa nós estamos tendo lá os jogos da Liga das Nações e os campeonatos nacionais estão parados. Mas nós tivemos, Léo, um jogo da rodada número 21 do total 38. Lembrando que nós já estamos na rodada número 29 de um total de 38. Por que esse jogo? Esse jogo está atrasado. Foi ontem, São Paulo 1, Santos 2, né? E hoje ainda pela rodada número 21 desse total de 38, nós vamos ter hoje às 18h30, 18h30 da noite, nós vamos ter Clube Atlético Mineiro e Bragantino. E essa rodada, o Brasileirão prossegue na quarta-feira, dia 7, e na quinta-feira, dia 8, tá? Você que tá ligado aí, ó, na quarta-feira, dia 7, nós temos Remo e Grêmio, 7h30 da noite, Bragantino e Mirassol também, 7h30 da noite. É um derby do interior paulista aqui, hein? Bragantino e Mirassol, dois paulistas do interior. Nós vamos ter também Inter e Corinthians, é um jogo ruim pros dois, hein? O Inter na zona de rebaixamento e o Corinthians se avizinhando. Corinthians que inclusive me parece demitiu o técnico Fernando Diniz, né? E ainda na quarta-feira, Léo, Vitória e Chapecoense às 20 horas, Botafogo e Vasco da Gama 20h30, Cruzeiro e São Paulo 21h30. Desses jogos aqui, Léo, inegavelmente, Botafogo e Vasco é o melhor jogo desse aqui, tá? Depois nós vamos ter já na quinta-feira, Léo, 7h30 da noite, Santos e Flamengo. 8 horas da noite, Clube Atlético Paranaense e Clube Atlético Mineiro. 9h30, Fluminense e Curitiba. E 9h30, Palmeiras e Bahia. Esses são os jogos que estão previstos para quarta e quinta.

7:30 da noite, Santos e Flamengo. 8:00 da noite, Clube Atlético Paranaense e Clube Atlético Mineiro. 9:30, Fluminense e Curitiba. E 9:30, Palmeiras e Bahia. Esses são os jogos que estão previstos para quarta e quinta.

0: Ah, Léo, ela tá na rodada número 29, como eu tava falando, né? Terminou a 28 com jogos atrasados. Dois jogos da rodada número 21, que foram São Paulo 1, Santos 2 ontem à noite. E hoje tem às 6:30, Clube Atlético Mineiro e Bragantino, né? Nós temos, Léo, no momento, a classificação da Série A do Brasileirão é essa. Flamengo com 60 em primeiro, Palmeiras 57 em segundo, Clube Atlético Paranaense terceiro com 49, Fluminense em quarto com 48, Bahia em quinto com 46, Cruzeiro em sexto com 45, Santos em sétimo com 41, Clube Atlético Mineiro em oitavo com 40, Coritiba em nono com 38, Bragantino em décimo com 36. Depois, na parte inferior da tabela, em 11º, nós temos São Paulo com 36, Botafogo do Rio com 35, 13º, Vitória com 33, 14º, Corinthians com 32. Corinthians, inclusive, surgiu aí um boato que o Fernando Diniz teria sido demitido, mas isso já foi desmentido. O Fernando Diniz permanece como treinador do Corinthians a pedido dos jogadores. Prosseguindo aqui, 15º, Mirassol com 32, 16º, Vasco com 31, 17º, já na zona do rebaixamento, Grêmio com 29, 18º, Inter de Porto Alegre com 28 e praticamente já rebaixado, viu, Léo? Praticamente já rebaixado. 19º, Remo de Belém do Pará com 23 e 20º, Chapecoense com 18. Tá? E hoje prossegue, Léo. Hoje eu tô aqui ligado aqui nos assuntos do dia, mas a rodada prossegue, Léo, no domingo, dia 11/10, porque ainda sob a ação de interrupção da imposto pela data FIFA, né? Nós temos então, Léo, o seguinte, no dia 11/10, nós vamos ter Clube Atlético Mineiro e Santos, 4 horas da tarde, Flamengo e Fluminense, hein, 5:30 da tarde, Palmeiras e Corinthians, 5:30 da tarde, Grêmio e Inter, também 5:30 da tarde, Bahia e Mirassol, 7:30 da noite. Esses jogos são todos no dia 11 de outubro, domingo, hein. E depois prossegue aqui, Léo, a rodada número 30, no total de 38. Coritiba e Botafogo na segunda-feira, dia 12, 4 da tarde. Chapecoense e Clube Atlético Paranaense na segunda, dia 12, 7:30 da noite. E encerrando essa rodada, Bragantino e Cruzeiro também no dia 12 de outubro, numa segunda-feira, 21 horas. Ô, Léo, Série A é isso aí, com as nossas desculpas aí pela falta de energia nos nossos transmissores. Eu volto a bola para aquele que é o grande âncora do rádio itararense, Léo Medeiros. Vai contigo, meu amigo.
1: Perfeito, 13:02. Agora sim, vamos pro intervalo rapidinho. Daqui a pouco a gente volta.
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1: Muito bem, estamos de volta. Agora sim, vamos seguindo. 13 horas com 13 minutos. Vamos ultrapassar o horário hoje aqui, mas trazer todas as informações para que você fique muito bem inteirado aqui com todas as novidades no campo futebolístico. Pois é, vamos lá, Djalma, agora com o futebol.
2: É seleção brasileira.
1: Brasileira.
2: É o último assunto, né, da semana, né? A seleção brasileira jogou hoje contra a Índia, num jogo inédito, ou seja, nunca tinha acontecido do Brasil jogar contra a Índia. Teve uma vez, Léo, um torneio do BRICS, Brasil, Rússia, Índia e China. E o Brasil perdeu para a Índia por 3-1, mas o Brasil mandou a seleção sub-17. Molecada, ainda que estava começando. Porque a Índia, na verdade, a Índia nunca teve um futebol bom, o esporte nacional lá da Índia é outro, é o cricket, tá? Então, eles não têm, assim, não dão ainda ao futebol a importância que os outros países dão, tá? E o Brasil foi jogar lá como seu último amistoso dessa data FIFA, né? E foi, Léo, um amistoso sonolento, sabe? Por um motivo simples. A Índia, se disputar a Série B do Brasileirão, já não chega entre os seis. Para você ter ideia, não tem um futebol de qualidade. E o Brasil jogou de marcha lenta, freio de mão puxado, tá? Pé no acelerador só meia boca, né? Mas mesmo assim foi fazendo os gols, né? No primeiro tempo o Brasil fez 2-0 com gols de Estevão aos 28 e de Pedro aos 42. Estevão é dos Manchester City lá da Inglaterra e o Pedro é do Flamengo. E no segundo tempo Samuel Lino fez 1 aos 58. 8 e outro aos 95. Samuel Lino, lembrando para todos, é ponta esquerda do Flamengo. Ele entrou no lugar do Vinícius Júnior, né? Mas, Léo, o comentário está geral que essa seleção não mostrou um bom futebol. Eu concordo com tudo que o torcedor está falando. Só lembro de uma coisa. Nós estamos numa fase de teste, né? Precisa identificar quem tem potencial para jogar na seleção e começar a trabalhar os jogadores. Agora, passou-se uma borracha no passado. O Brasil saiu da Copa, da última Copa dos Estados Unidos, perdendo para a Noruega num jogo complicado, em que ao Brasil faltou, para mim, faltou futebol. Sabe? Tanto que o primeiro adversário forte que a Noruega pegou, ela já foi para casa também, tá? Então, Léo, o que acontece? Depois dessa Copa do Mundo, pensou-se que a proposta é uma renovação. Agora, uma renovação radical pode expor o nome do país ao ridículo, né? Então você não pode estar enfrentando, por exemplo, uma Índia e perder para uma Índia. Você não pode enfrentar um Paquistão e perder para um Paquistão. Nada contra esses países. É que esses países não têm tradição futebolística. Essa é a história, tá? E o Brasil foi lá na Índia, agora ganhou de 4-0, né? E agora o treinador vai fazer a sua avaliação, a autoavaliação do seu trabalho, né? Ele tem também ao seu lado uma comissão técnica que lhe serve de conselheira, ele vai avaliar do primeiro ao último detalhe tudo que ele fez até agora e estabelecer os rumos, né? Agora, os resultados dele, Léo, os resultados que é o avaliam e o credenciam são as eliminatórias. Antes das eliminatórias, a gente vai ter uma Copa América. Então, a Copa América começa a abrir os olhos do brasileiro com relação à atuação do treinador, né? Ganhando ou não a Copa América, mas tendo uma boa participação, o brasileiro vai ficar mais sossegado. Porque o brasileiro está cansado, Léo, de esperar por um título. Nós temos jogadores de excelente qualidade. Por que a gente não consegue encaixar esses jogadores? Essa é a pergunta, tá? Enfim, Brasil 4, Índia 0. A Índia lá na Ásia, ela tá lá pelos últimos, 20º colocado. nunca foi numa Copa do Mundo, sabe? O futebol para eles é algo meio amador, ainda não é o esporte preferido, né? E serviu de teste para a seleção brasileira. Vamos ver daqui para frente quais serão os novos testes e torcer, Léo, para que o futebol brasileiro volte a ser aquele futebol de respeito no mundo inteiro. Olha, é isso aí, e eu me despeço aqui do pessoal, deixando um abraço para todo mundo, né? E pedindo, né, que o Papai do Céu mande bênçãos para todos nós, e sábado que vem, se Deus quiser, estaremos aqui ao vivo e a cores. Vai contigo, meu irmão.
1: Perfeito, já muitíssimo obrigado pela sua participação, lembrando que amanhã você vai estar por aqui com a gente, né?
2: Sim, a gente vai atuar aqui na...
1: Dá uma força aqui.
2: Dá uma força aí nas eleições, né?
1: Beleza.
2: A gente vai transferir um pouco do conhecimento que a gente tem, afinal, Léo, 75 anos, algum conhecimento você tem que ter, concorda?
1: Com certeza, e muito. Análise do nosso companheiro positivo de Djalma Mineiro, com as informações para você de futebol que volta na próxima semana, a partir das 12 horas. Perfeito, gente? A semana que vem voltamos aí, todos no horário habitual, das 12 às 14, tá bom? Hoje a gente vai se estender um pouquinho mais, tá bom? João, brigadão.
2: Um abraço, Léo, um abraço para todos e que Deus abençoe a nossa semana.
1: Beleza, vamos lá pro break, daqui a pouco a gente volta aí com mais novidades. Até já.
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5: Muito bem, estamos de volta, moçada, 13 horas com 22 minutos, muito boa tarde a todos, muito bem-vindos, você está na melhor, você está na mais ouvida, 94FM. Meu amigo Zé Cássio, nosso conterrâneo lá de Tapetininga, tá ligado, né, Zé?
6: Eu tô na escuta, viu, Léo? Bom dia para vocês, ótimo final de semana, um abraço a todos aí.
5: Obrigado, Zé Cássio. Zé Cássio, nosso conterrâneo lá em Itapetininga, não perde o nosso programa diariamente, curtindo o nosso, além do nosso Happy Hour, né? Que a gente apresenta diariamente aqui na 94, às 18h30, às 20h30, e também acompanha o Revista 94 e tantos outros, né? Que estão ligados com a gente aqui na nossa edição de hoje, né? E o nosso amigo Hélio Porto tem algo a dizer. Ô, Hélio, boa tarde!
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1: Sem dúvida, meu caro Hélio, é isso mesmo, é verdade. O rádio sempre, todo mundo sabe que o rádio é um veículo de maior credibilidade no mundo. Não tenha dúvida disso. A Inês, lá do Bairro do Cerrado, confirmando a nossa audiência aqui. Obrigado, Inês, um grande abraço para você. Aliás, os demais também lá no Cerrado, meu amigo Van Clay, a Edicleia, o Cristiano. Tudo bem, Cristiano? A esposa também do Cristiano lá, a Vanessa, todo mundo lá no Cerrado, em sintonia conosco. O pessoal do Santa Cruz dos Lopes também tá ligadão com a gente lá, puxando a fila o Zetão. O José Donizete Camargo, que é conhecido carinhosamente como Zetão. Um abraço para você e todos os seus amigos aí em Santa Cruz dos Lopes. É uma satisfação saber que vocês estão ligados com a gente, que maravilha. E não só o pessoal de Santa Cruz, mas como também o pessoal que está ouvindo sempre a nossa programação aqui. Sabe quem? O Lajeado, esse povo do Lajeado. Quero abraçar carinhosamente meu amigo Ademar, toda a família, o time do Lajeado em si. Muito obrigado pelo carinho. O pessoal lá de Pinheirão também, do Pinheirão, o Newton. Mas vou te contar, só gente boa aí também, né, Newton? Toda a família Pinheiro, nosso abraço, nosso carinho todo especial lá no Pinheirão. E um tapinha nas costas vai também pra galera que tá ouvindo no bairro do Erval. Meu amigo, ali é em peso. Sabe quem puxa a fila lá? O meu amigo Pedrinho Codorna. Ô, Pedrinho! Grande! Nossa, foi um dos bons goleiros da casula aqui. Bons tempos, né, Pedrinho? Um abraço pro Pedrinho, um abraço pro Eloir, toda essa família querida, todo o pessoal, o Cezinha. Ô, Cezinha! Grande abraço, um tapinha nas costas vai pra quem também? Lembrei aqui, não podemos deixar de lembrar também do pessoal que está ouvindo a gente sempre lá no rodeio, lá o pessoal Nilton Ferreira do Queijo, trabalhando essa galera aí e tá curtindo o nosso programa também, né? O pessoal da Sael Marcenaria também tá ligado. Ei, um abraço lá, o Eliseu, a esposa, né? A Sabrina, né? Claro, os meninos e toda a família aí ligado com a gente. Isso é muito bom. Muito obrigado a todos. Um forte abraço. Muito grato sempre por estar com a gente na audiência aqui do nosso programa. Que maravilha, né? Obrigado, viu, gente? É um prazer imenso saber que vocês estão sempre ligados aqui, viu? Já confirmou a audiência aqui, o pessoal da Sael Marcenaria. Já confirmou. Obrigado, Sabrina. Um tapinha nas costas aí. E agora, hein? Agora tem música!
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0: aí de quebra com a Revista 94 deste sabadão. Muito boa tarde a todos que estão ligados aí conosco. Daqui a pouco tem bastidores, as novidades que rolam por aí eu vou contando para você. Hoje a gente vai se estender aí até as 15 horas com o nosso programa. Epa, que bom, hein? Vamos ficar mais tempo aqui batendo papo com essa galera, papeando legal. E você daí e eu daqui. Dos estudos aqui na Dom Aguirre, no Edifício Radiante, mandando aquele abraço para todos, né? Isso é muito bom. Pessoal sangiano tá curtindo o programa, né? Um abraço lá pro Paulo Jaca, também lá pro André Taru e os demais. Pessoal do MM, grande abraço para todo mundo aí. Muito grato pela participação sempre conosco na programação aqui da 94. Um abraço lá para toda a equipe do MM, lá, a Jaine, todo o pessoal. A gerente lá do MM de Sangés no Paraná, que tá ligadão conosco. Maravilha! Obrigado! Tem gente chegando aqui!
1: Oi, Dom Medeiros.
0: Oi!
1: Coloca aquela música lá do Rick Rene pra mim.
0: Tá bom.
1: Larga de bobeira.
0: Larga de bobeira.
1: Homenagem a ele. Mara, aqui da Pauliceia. Sou muito sua fã, tá bom? Não perco um programa. Não perco um minuto do programa do

0: querida Pauliceia. Sou muito sua fã, tá bom? Não perca um programa. Não perca um minuto o programa do.
1: Pela participação aqui, viu? Tá bom. Vamos trazer pra ela então aqui o Rick e mais o Renner. Vamos lá. Já chegou? Opa! Vamos lá! 13h30.

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Muito bem, estamos de volta, 13 horas com 50 minutos, faltando aí 10 para as 14. Um abraço, vai lá para a galera que está ouvindo a gente lá no Jardim Alvorada, é mesmo. A Raquel Marques não perde o programa, né, Raquel? Um abraço para todo mundo do Jardim Alvorada aí, que está curtindo a gente, que beleza. Gente, olha só, Adriane Galisteu exibiu as imagens e explicou que a produção analisou o episódio e informou que o participante foi advertido com algumas situações chegando perto do limite. Olha aí, rapaz. Mas chama atenção também a decisão de colocar essas imagens no ar, né? Que coisa, não? O reality show precisa de intervenção quando a situação ultrapassa os limites do jogo, né? Mas também precisa tomar cuidado para não transformar toda a controvérsia em julgamento público. É de doer a alma o que esse moço está passando aí, né? Que coisa, não? Bom, até onde, né? No caso do Serginho, a Record escolheu explicar o caminho que levou à decisão. É uma postura que dá transparência, mas também abre uma discussão importante. Até que ponto a produção deve entrar em cena para resolver aquilo que acontece dentro do próprio reality? Bom, está provado aí que o Serginho não tem a menor condição de continuar lá dentro, né? E agora já está assim. A tendência é ficar ainda muito pior. Tudo bem a audiência, tudo bem a repercussão, mas bom senso e humanidade, por favor, acima de tudo, né? Isso aí é um detalhe interessante. Agora, não é só a Globo, SBT ou Record, mas todas as TVs a partir da MP das Betes deram um tempo no geral para reorganizar as suas vidas, né? E em todas, especialmente nas áreas de operações e produção. Muita coisa será modificada, não é? Adaptada ou deixada de lado. Não tem como. Agora, semana nervosa, né, dos bastidores. E se já estava difícil, ficar ainda pior, né? Ah, meu Deus. Olha, tem mais um detalhe aqui, daqui a pouco a gente vai falar. Aliás, a direção da Record, já há algum tempo, né, gente, vem discutindo aí e tomando decisões sobre a programação 2027. Existem ainda algumas questões, mas tudo está definido até o final de outubro, começo de novembro. Bem, um abraço lá pro meu amigo Ricardinho, que tá ouvindo a gente, né, Ricardinho? Vai, Corinthians! Ricardinho é outro corintiano como eu, né? Eu não sou tão fanático, mas tá difícil, né, Ricardinho? Um abraço para você, viu? E todo o pessoal aí, a Zuleide, a Isabel, que não perde o programa também, tantos outros que estão acompanhando a gente neste horário aqui, que maravilha, né? Um abraço para todo mundo aí. Falar em gente acompanhando o nosso revista, eu quero mandar um abraço para o meu amigo Bento. Alô, Bento! Bento, parceirão aí, sempre está ouvindo a gente lá no seu bar. E lembrando que a família dele também virou assíduo do nosso programa aqui, sempre está acompanhando. O Zé Calito, a Célio, o Gesso e família está ouvindo a gente lá no distrito de Turiba do Sul. Ei, Turiba! Um abraço também para o Marcelo, né? Lá na São Pedro, na Papelada, lá tá ouvindo a gente também, né? Obrigado. A equipe do Ativo Veículos, meu amigo Clandeci, puxando a fila, o Marquinhos e o Kaique também, tá ligado? O Cláudio Cooper Ciclo, alô Cláudio, um abraço pra você, hein? E o MR Race do lado ali, a oficina Motos lá, o meu amigo Marlo. Tudo bem, Marlo? Não é o Brando, né? Um abração pro Marlo e toda a equipe. Lá tem também a Vani e tem também a Patrícia, né? Tá ouvindo a gente também lá, embarcando nessa carona aqui com a gente. Que bom, né? Obrigado pela atenção dispensada de todos aí. Que tal agora para dar aquela refrescada no ambiente? A galera lá da Saeli gosta desses caras aqui, viu? Edson Hudson!

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Muito bem, estamos de volta aqui no nosso Revista 94, sabadão, 14 horas com 7 minutos. Muito bem-vindo, você que está chegando agora, você que já estava aí, continue com a gente, não desliga o rádio não. Continue aqui com a gente, vamos junto aí, tranquilamente, até as 15 horas com muita música boa para você. Eu falava da Record, gente, quero lembrar aqui que a Record, a exemplo da Record e o SBT, também adotou um tom mais moderado na divulgação e comemorações das suas audiências aí, né? Como já disse anteriormente. Agora, tem uns detalhes também. A Bela Campos, de férias da TV, se encontrou com Viola Davis em Paris. É, a atriz é produtora executiva de 5 Tipos de Medo, o longa brasileiro estrelado por Bela, né? O filme vem ganhando reconhecimento desde o Festival de Cinema de Gramado e também no mercado internacional. A Record News foi uma das vencedoras do 13º Prêmio Sebrae de Jornalismo, na categoria Vídeo, em São Paulo, com reportagens sobre tecnologia na indústria. O trabalho escolhido entre 400 inscritos e 15 finalistas mostra como as empresas usam recursos, né, para otimizar processos e acompanhar produtos em tempo real. E olha só aqui, hein? O Mike Tyson volta ao Brasil após 15 anos. O ex-campeão dos pesos pesados estará em São Paulo em novembro, na Expo Cannabis Brasil 2026. É isso? Então tá. Enquanto isso, a Netflix prepara a série Tyson, que vai revisitar a trajetória do lendário boxeador. E o Valcir Carrasco assume o Seichan, romance inacabado, é isso mesmo? Seichan, de Jane Austen, e dá continuidade à história interrompida pelo norte, a morte da escritora inglesa em 1817. É Jane, né? Jane Austen. É, lançamento da do Príncipes aproxima dos dois auditores separados por mais de 2 séculos, mantendo temas como relações humanas, convenções sociais, interesse e conflito afetivo, né? Agora, eu não era louco ou louca, era casada. Nova novelinha original dos estúdios Globo, hein? Estreia em 6 de outubro no Globoplay. É mole, não. Gravada em formato vertical, a produção é um suspense psicológico, protagonizado aí por Fernanda Rodrigues e Ricardo Pereira, tá? E a Miss celebra 91 anos de Julie Andrews, com a programação especial nos dias 2, 3 e 4 de outubro, reunindo clássicos da carreira da atriz e cantora. Já foi, né? Dia 2, né? Hoje já é 3. Foi ontem também. E a homenagem, gente, acontece no fim de semana de aniversário da artista, com ingresso 6 inteira e R$3,50, tá? E olha aqui, hein? O Arnold Schwarzenegger e Alan Ritchie estrelam Missão Resgate de Natal, nova comédia natalina aí do Prime Video, né? Estreia mundialmente em 2 de dezembro, tá? Com a mistura aí de ação, humor. O filme aposta em uma abordagem diferente para o entretenimento de fim de ano, tá? Daqui a pouco tem mais aqui, mais algumas novidades que você não vê, eu falo para você daqui a pouquinho aqui no programa, tá bom? Vamos seguir de frente com o programa. Que tal agora Vitor e Léo?

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Muito obrigado você que está com a gente aí, viu? Muito grato a todos. E continue, né? Tamo junto aí. Quero abraçar aí toda a galera que continua com a gente aí na Zona Rural, o pessoal aí, os caminhoneiros também. Meu amigo Paulo Jung, tudo bem, Paulo? Paulo Jung embarca com a gente aqui. Obrigado pela carona aí, viu? Um abração para você, viu? Todo o pessoal do Pinheirão, como já mencionamos aqui há poucos instantes. Gente, olha aqui a Times Brasil, CNBC prepara o Decisão 2026 para acompanhar a partir das 16h45 de domingo, votação e apuração das eleições, né? A Cristiane Pelágio, Marcelo Torres, Eric Clay, Natália Ayed e Marcelo Favalli comando a cobertura. Também terá área exclusiva aí no site com resultados atualizados em tempo real. E nós aqui também estaremos a partir de 17 horas trazendo todas as informações para você que acompanha a nossa programação aqui na 94. Muito obrigado a todos pelo carinho, sempre está com a gente aqui, essa galera aí acompanhando o nosso programa. É muito bom, né? E também ligadinho conosco aqui, aliás, um abraço, né, lá para a Borracharia Santa Terezinha, lá para o Paulo Wilson e Paulinho Franciele também, né? Abraço para todo mundo aí, viu? Aliás, na Santa Terezinha, vou te contar, o pessoal curte de montão lá, né? O nosso programa aqui, a Marisa Guetti, o Cadu, não perde o programa. A família Guetti toda, né? A Dona Luzia lá no Cerrado, tá com a gente também, os meninos, né? Um abraço para todo mundo aí. Um tapinha nas costas vai também lá pro meu amigo Julião. Oi, Julião! Julião, Luiz Soares, essa galera que tá sempre conosco aqui todos os dias, o Alemão Motors, quem mais? O meu amigo Ari, tudo bem, Ari? O Arivaldo, né? E também a Silvia Paz, essa galera não perde o programa, não. Tá todo mundo ligado na melhor e mais ouvida. E agora vamos tocar aqui uma música lá pro... Aliás, vamos ouvir o JB Santos. Um abraço para ele, para a família. Tá ligado conosco também, curtindo. Vamos ouvir a música dele aqui, A Lua Sorriu Pra Nós.

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0: Muito bem, estamos de volta, 14 horas 42 minutos. Ah, o pessoal da Santa Terezinha tá em peso aí curtindo a gente, hein? Um abração aí para todo mundo na Santa Terezinha. O Nelson Segurança tá ouvindo a gente. Obrigado aí pela atenção, viu? Um abração para todo mundo. Tem mais gente aqui, viu? Aliás, a Cleusa tá curtindo ali, a Arielson Foster. Pessoal da Mercearia Nunes, um abraço aí, galera. Tudo bem? O meu amigo Amaral Sapateiro. Ô, Amaral, tudo bem por aí, Igor? Vai, Parmeira. Bom, ele que gosta de falar assim, né? Um abraço, Amaral. A Ângela, ligado conosco. Obrigado, gente. Um abraço para todo mundo aí. A Regiane, né? Também tá ligado. Fernando. Quem mais aqui? O Aparício Werneck. Toda a família Werneck sempre tá com a gente aqui curtindo. É, um abração pro pessoal do Cerrado também, tá em peso aí curtindo o nosso programa aqui nesta tarde. Bom, gente, 14 horas com 43 e a gente segue com mais música.
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0: nosso Revista 94, junto com você nesta tarde aqui, trazendo a melhor programação para você. E vou trazer aqui o meu amigo João Roberto Rosa, que vai estar trabalhando conosco amanhã, aqui na nossa transmissão, que começa às 17 horas. Diga aí, João!
1: Olá, meu amigo Léo Medeiros, boa tarde. Tô por aqui curtindo você, hein? Aquele abraço. Até amanhã.
0: Tá certo. Esse é o João Roberto Rosa, conhecido carinhosamente como Chocolate. Nosso grande amigo, parceiro. Obrigado, João. Um abraço pra você. Amanhã tamo junto aqui a partir das 17 horas na transmissão das eleições. Como sempre, a gente sempre fez, né? Esse trabalho junto com o Hélio e com a equipe, né? Já desde a época da AM, né? Hoje já estreando aqui na 94 agora. E você vai ficar muito bem informado a partir das 17 horas com a equipe aqui, com toda a transmissão e tudo que vai rolar aí nas eleições 2026. Um grande abraço a todos aí. Continue com a gente. Moçada, por aqui ficamos, hein? Até amanhã. Amanhã estaremos aqui, se Deus quiser, a partir das 12 horas com o Túnel do Tempo, com o nosso amigo Dirceu. E depois, às 17 horas, a gente volta novamente para fazer a cobertura aqui junto com o Hélio e equipe aqui na 94. Um grande abraço a todos, fiquem com Deus, tenham um ótimo final de semana e tamo junto por aqui. Se Deus quiser, tudo vai dar certo, né? Que Deus abençoe a todos, muita saúde, muita paz e que venha a melhor parte da nossa vida, que é realmente alegria, paz e a sinceridade, né? Falta muito, muitas vezes, mas isso é normal. E o pessoal às vezes dá uma fugida de regra, mas a gente tem que entender o ser humano muitas vezes. O ser humano às vezes pisa um pouco na bola, mas isso é normal. Então, cada um na sua, a gente segue em frente com paz, com harmonia, com pensamento positivo. É o que interessa, principalmente para mim. E eu acho que para você que está ouvindo também. Acho que saúde, tudo de bom, né? Um final de semana maravilhoso. E tamo junto. Um abraço a todos e até amanhã, se Deus quiser, com mais um programa Túnel do Tempo e depois à tarde na transmissão aqui das eleições, tá bom? Um beijo no coração de todos. A gente se esbarra por aí, com certeza. Tchau.

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3: Opa, como é que você tá? Tudo bem? Bom final de semana? A semana foi bacana, né? E eu quero que você tenha um fim de semana espetacular, com tudo de bom que você tem direito, viu? O Super Hits já vai começar. E sucesso é o que não vai faltar, hein? Combinado? Vamos juntinhos? Posso contar com você? Super Hits no ar!

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1: sim!
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0: está na hora do intervalo, mas é super rápido. É, aqui a gente gosta de ouvir mais música. Então fique por aí porque eu já volto trazendo mais sucesso. Até já.
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você sabe que eu não minto para você, né? Eu falei que seria um intervalo rapidinho para você não perder tempo. Combinado? Já voltamos com a melhor programação.

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2: 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Legal, tivemos as mensagens dos nossos parceiros de programação e já estamos de volta com muito mais música.

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Pessoal, vou dar uma paradinha na programação, vamos ouvir as mensagens dos nossos parceiros, mas é super rápido e eu já volto com muito mais música. Já já estamos de volta, não saia daí.

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2: Muito bem, já estamos de volta aqui na sua rádio com a melhor programação. Foi um intervalo super rápido e já trazemos mais sucessos para você.

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0: está na hora do intervalo, mas é super rápido. É, aqui a gente gosta de ouvir mais música. Então fique por aí porque eu já volto trazendo mais sucesso. Até já.
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5: 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Ah, você sabe que eu não minto pra você, né? Eu falei que seria um intervalo rapidinho pra você não perder tempo. Combinado? Já voltamos com a melhor programação.
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Pessoal, vou dar uma paradinha na programação, vamos ouvir as mensagens dos nossos parceiros, mas é super rápido e eu já volto com muito mais música. Já já estamos de volta, não saia daí.

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6: Deu tempo de tomar aquela aguinha? Muito bem, já estamos de volta com a nossa programação e eu sei que você vai adorar mais essa parte, com grandes sucessos aqui na sua rádio.
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2: Boa tarde, meu povo lindo de Tararé região. Vocês estão bom? Como é que passou a semana? Vocês passaram bem? Eu passei bem, viu, gente? Ó, muito bem. Seja bem-vindo. Sou Nilson Aguiar na área com você. Vou contigo até 8 da noite, levando as melhores músicas pra você. Onde você vai poder participar, mano, ligar pra cá, falar com o Nilson Aguiar. É uma delícia estar aqui na 94.3 e Tararé, São Paulo. Estamos aqui nas Altos da Cruzeiro pra toda a região, gente. Mas é uma delícia estar com você nesse sabadão, com muita coisa legal, prêmios pra você. É o mais importante, gente, que você é o melhor ouvinte do mundo. Você já sabe, né? Você já sabe que você é o melhor ouvinte do mundo? Então você é o melhor ouvinte do mundo. Vem comigo, seus lindos, ao vivo com o Nilson Aguiar. Hoje é 3 de outubro de 2026. Prazerzão, hein? Avisa a galera aí que o Nilson Aguiar já chegou, já está aqui nessa máquina que se chama 94.
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2: É eu mesmo, com você. Meu Deus do céu, vamos começar bem essa tarde maravilhosa. Que calor gostoso, né? Que calor gostoso com você aqui na melhor rádio. Que gostoso! Estamos aqui nas Altas da Cruzeiro. Uma delícia estar com você na 94. Então vem comigo. Você que está em toda a região, vem comigo ao vivo. Você que está na chácara, na fazenda, aonde você está? Me fala.

Esse daqui é o Rick Martin e também Luan Santana aqui na Melhor Rádio. Corre no telefone e fala comigo ao vivo. Vai lá, 997-421-1423, 3532-6081. Agora tem quem canta pra você? Bruno Marrone aqui na 94. Mariane, liga pra cá, fala comigo. Ao vivo, Nilson Aguiar com você, 5 e 7.

감사합니다.

Agora são 5h14 aqui na 94. Que gostoso estar com você aqui na melhor rádio. E vem comigo ao vivo, Nilson Aguiar ao vivo com você, até 8 da noite. Já te falei que aproveitar aqui e mandar um abraço aqui também pro pessoal que tá na 1º de maio aqui, o Djair, né, Djair? Um abraço pra você, meu amigo. Parabéns pro seu programa, Nilson. Valeu, cara. Djair, nome diferente, mora aqui na 1º de maio. Ô, Djair, um abraço pra você, meu amigo.

0: Pode, Jair. Um abraço pra você, meu amigo. O Diego também está aqui em Itacoarituba, São Paulo, nos ouvindo. Diegão, um abraço pra você, Diego. Quem está por aqui na Vila Cruzeiro é a Marcele, né, Marcele? Beijo pra você, Marcele. Tudo de bom pra você, tá, Marcele? Marcele nos ouvindo todos os dias. Vem tomar um café com a gente aqui, Marcele. É, mulher. É, porque é fã do nosso programa. O Thales tá aqui na São Pedro também, né, Thales? Um abraço pra você, né, Thales? Aqui na São Pedro. É o seguinte, tem participação do ouvinte.
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0: Vamos nessa cidade maravilhosa, se chama Taquarivaí, São Paulo. Neia, boa tarde, minha querida.
2: Boa tarde, tudo bem com você?
0: Tudo bem, melhor agora, mulher. Você tá fazendo o que, mulher, nesse sabadão maravilhoso?
2: Tomando uma gelada.
0: Que é isso, mulher? Tá tomando aquela cervejinha gelada aí, mulher?
2: Com certeza, esse calor não.
0: Com um calor desse, com aquela cervejinha gelada, hein? Vou falar pra você. Depois você manda seu nome completo, que vai ter sorteio daqui a pouquinho aqui na rádio, tá, Neia? Daqui a pouquinho manda seu nome completo, que eu vou colocar seu nome aqui pra sorteio, tá bom, minha querida?
2: Tá, eu mando sim.
0: Neia, fala pra mim.
2: Oi.
0: Fala aí, fala o que você falar. O que eu falo é que eu te escuto, vai lá.
2: Eu queria mandar uma música.
0: Sim,
2: pra
0: vai.
2: Oferecer uma música.
0: Vai,
2: pra o Chico e pra Dona Iraci. Ah. A Daniela.
0: E pra quem mais?
2: O Luiz de Buri, o Celcinho de Buri.
0: Ela não deixou nem eu falar, essa é a locutora.
2: É mais rápido.
0: É mais rápido que eu, mulher. Que é isso? Que é isso, mulher? Neia, fala pra mim o seguinte.
2: Oi.
0: Quando a enquete de hoje, você sabe que agora é dia das crianças, dia 12, né, gente? Na próxima segunda-feira, não nessa segunda, na outra segunda-feira. Qual quando você era criança, qual o brinquedo que você mais gostava? Eu gostava de brincar, ou a brincadeira, qual que você gostava mais na brincadeira de criança, mulher?
2: Eu gostava de brincar descalço no barro.
0: Brincar do que? Descalço no barro?
2: Aham.
0: Uhum.
2: Fazer comidinha no barro.
0: Fazer comidinha, aquelas comidinhas na panelinha, é isso?
2: Isso.
0: Menina, eu também brincava nesse. Mas levava os cascudos da minha mãe. Menina do céu, por causa de pisar no barro, hein? Mas falar pra você. Mas eu vou falar uma coisa pro tempo bom mesmo, porque hoje em dia a criançada não pisa no barro, não tem beliscão, não tem nada e vive doente, né, gente? É verdade? Né? Então o seu nome tá aqui no sorteio. A brincadeira que você mais gostava é de fazer comidinha no barro, é isso? Essa mulher, isso. Hein? Essa mulher, todas as mulheres. É o seguinte, Henrique e Diego, vai pra quem?
2: Vai pra Dona Iraci, pro Chico, pro Luiz Carlos do Amarelinho,
0: certo.
2: Pro vereador lá de Burim, Celcinho. E só.
0: E pra mim?
2: Pra você, pros turistas.
0: Oh, meu Deus do céu, vou falar pra você, viu? A mulher esquece de mim. Neia, que é isso, Neia? Beijo pra você, viu? Boa cerveja aí, tá, minha linda? Tchau.
2: Fique com Deus.
0: Tchau. Ela tá com pressa, gente.

as coleguinhas de plantão aqui na 94, hein? E hoje as coleguinhas Simone e Simaria aqui na 94. Agora você vai correr no telefone e fala comigo, bebê. Vai lá, liga lá, fala comigo ao vivo. Pode ligar, participar, mandar seu alô pra quem se quiser. Quero aproveitar aqui também, depois, Marcelo, depois comer. Aí eu volto com muito mais recado pra você. Fique ligado aqui na melhor rádio, se chama 94. 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Mais de 60 cidades ligadas com a gente aqui no 94.

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5: É isso aí. Comercial rapidinho pra você aqui na 94. Enquanto você corre no telefone, pode falar comigo ao vivo se você quiser, tá? 997-421-1423 é a linha pra você falar ao vivo com o Nilson Aguiar. 3532-6081. Você pode mandar mensagem de voz e texto. Enfim, você faz o que você quiser aqui na melhor rádio. Se chama 94. Quero aproveitar aqui e mandar um abraço pra Mari também, tá ligado com a gente, né, Mari? Um beijo pra você. Obrigado pelo seu carinho, tá, Mari? A Mari está conectada com a gente aqui. A Mari, Mari, isso. Mari, beijo pra você, mulher. Tudo de bom pra você. Seja bem-vindo aqui na Melhor Rádio. Se chama 94. Continua falando comigo ao vivo. Vai lá, fala comigo ao vivo. Pode ligar, falar comigo ao vivo aqui na 94, tá? Agora tem pra você aqui, tem o Diego aqui de Itaquarituba, São Paulo, falando com a gente também. Um abraço pra você, Diego, Itaquarituba, São Paulo. A Marcele da Vila Cruzeiro. Ô Marcos, hein, Marcos? Aqui da Tonica Adolfo. Ô Marcos, você tá bom, filho? Tá tudo tranquilo por aí? Um abraço pra você, Marcão, aqui da Tonico Adolfo. Todo mundo ligado aqui na 94.3 no programa do Nilson Aguiar. E aí, Thales, você tá bom, Thales? O Thales tá aqui na São Pedro, né, Thales? Um abraço pra você, Thales. Tudo de bom pra você, Thales, aqui na rua São Pedro. Bairro São Pedro, né, Thales? Um abraço pra você. Fabiane, tá todo mundo ligado aqui com o Nilson Aguiar. Fabiane tá na 15 de novembro, né, Fabiane? Beijo pra você, Fabiane. Diego também tá na Cruzeiro. E a Carla está aqui na 17, né, Carla? Um abraço pra você. Seja bem-vinda aqui na Melhor Rádio, tá, Carla? Beijão pra você. Tudo de bom pra você, Carla. Você tá boa, Carla? Então tá bom. Alice, tudo bem? Quer falar aqui com o pessoal? Dá um oi pro pessoal? Vem aqui. Fala aqui, esse galinho seu aí, hein? Fala aí pro pessoal, como que é o nome do seu galo? Fala oi aqui pro pessoal.
6: Antônio.
5: Oi, boa tarde. Fala boa tarde pro pessoal aí.
6: Boa tarde.
5: Como que é seu nome? Fala aí bonitinho.
6: Alice?
5: Aham. Uhum. Fala aí o pessoal, como que é o nome desse galinho que você tá usando, que tá pegando aí? Como que é o nome dele?
6: Galinha pintadinha.
5: Galinha pintadinha, esse galinho aí? Fala aqui no microfone pro pessoal conhecer sua voz bonitinha. O que que você ganhou do vovô? Fala aí pro pessoal. O que você ganhou?
6: Uma boneca.
5: Que boneco você ganhou do vovô? Você lembra da boneca, não? Boneca tem cheiro de bebê, né? Como que é o nome do seu boneco, então? Você lembra o nome da boneca?
6: O nome dela é Florzinha agora.
5: É o quê?
6: Florzinha.
5: Florzinha?
6: Aham.
5: Uhum. Ai, que bom. Então fala, pessoal, liga aqui na 94, fala aí.
6: Liga aqui na 94.
5: Então tá bom. Dá tchau pro pessoal aí.
6: Tchau.
5: Tchau, pessoal. Você tá ligado? É, Alice. É a locutora Mirim. Aqui na rádio. Meu Deus do céu, hein? É o seguinte, quero aproveitar aqui e mandar um beijão também pra Márcia. Oi, Márcia, você tá bem, princesa? Beijo pra você aqui em Sangés, no Paraná. Nilson, toca Teodoro Sampaio? Claro, minha princesa, toco sim. Agora pra você.
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0: vou falar pra você, viu? O que aconteceu? Eu tava dançando aqui no estúdio, viu? Tira barbaridade aqui na melhor, hein? Vem comigo ao vivo! Rapaz, como a hora passa, 5h39. Daqui a pouquinho, gente, vamos falar ao vivo comigo, aqui na 94. Você pode ligar já, tá? 997-421-1423, 3532-6081. Vai lá!
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0: Agora são 5h40. Vamos fazer o seguinte, vamos liberar as linhas já pro pessoal falar comigo ao vivo. Daqui a pouquinho tem prêmios pra você também aqui no 94. Vou liberar a linha 1, tá certo? Ó, linha 2 agora. Vamos liberar a linha 3, bora lá. Pera aí, vamos liberar a linha 3, produção. Aí, vamos liberar a linha 4 agora.

0: hein? Linhas liberadas pra você falar comigo ao vivo. Liberado assim, gente, ó. Super liberado. Mas vamos liberar, vai lá, ó, ó. Agora sim, ó. Não liberou linha nenhuma aqui, agora sim. Vamos lá, agora sim, ó, ó, ó. Agora sim, agora tudo ok. Liga pra cá. 997-4214-23-3532-6081. O telefone pra você falar comigo ao vivo. Vai pedir sua música, tem prêmios pra você, tem enquete pra você, tem muita coisa legal. A enquete de hoje é o seguinte: quando você era criança, qual a brincadeira que você mais gostava, gente? Qual a brincadeira que mais gostava? A Neia de Itacoariva, ela falou que gostava de ficar mexendo no barro, brincando no barro. Que gostoso, né, Neia? Menina, que é isso? Beijo pra você, né, Itacoariva aí, São Paulo. É o seguinte, tem mais aqui. Vamos depois dos nossos comerciais. Depois a gente volta ao vivo com você, com muita coisa legal, com um prêmio pra você também, tá? Quem está por aqui também, deixa eu ver aqui, a Márcia. Ô, Nilson, não mandou minha música? Ô, Márcia Fonseca de Sangés, vou mandar pra você, minha querida. Aguarde, fica aí, mulher, fica aí. Fica sossegado que vai rolar sua música, mulher. 94, princesa. É o seguinte, também tem comigo aqui, sabe o que? Eu quero saber o seguinte, eu separei aqui no estúdio, é o seguinte, uma coisa que usa na rádio, é do dia a dia, todo dia usa aqui na emissora. Quero saber, é eletrônico, tá, gente? É eletrônico. Tá valendo R$95 pra você de Pix, tá? Se você acertar. Também tem o que aqui? Tem esse afoguei aqui, gente. Tem aqui pra você, sabe o que? Aquela panela de pressão pra você também. E também tem a música premiada, claro. Deixa eu ver, peraí. Aquela música premiada pra você. Daqui a pouquinho tem jogo de faqueiro pra você também. Deixa seu nome completinho aí que vai ser um prazer atender você aqui na 94, tá bom? Vem comigo. Programação é aqui, 94, hein? Sua aqui nas Alta Cruzeiro.
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É o seguinte, quero aproveitar aqui e mandar um abraço também. Deixa eu ver aqui, gente. Deixa eu olhar aqui. Um abraço aqui pra pessoal da borracharia Santa Terezinha. Pro Paulo Wilson. Aí, Paulo, você tá bom, rapaz? Paulinho e a Franciele. Um abraço pra vocês aí. Quem está também por aqui, um abraço aí, então, pro pessoal da borracharia Santa Terezinha. E pro Paulo Wilson, Paulinho, Franciele, e também manda um abraço aí pra Dani do um, que é um real da São Pedro. Ah, amor, que é isso? Que é isso? Ô, Dani, beijo pra você, Dani. Lá da um real, tá com sono último? Um abraço, Paulinho, da borracharia. Um abraço pra vocês, hein, gente. Phil Collins canta pra você agora aqui na melhor 94. Agora são 5:45. Corre no telefone e vai lá, fala comigo.

Esse daqui é o Phil Collins aqui na 94. E tá chegando a hora de você falar ao vivo comigo, hein? Corre no telefone. Fala comigo. Você tá na melhor rádio, hein? Cobrindo toda a região. 94.3. Aqui das Altas da Cruzeiro pra toda a região, hein? Fala pra mim, quando você era criança, qual a brincadeira que você mais gostava? A enquete de hoje. Tá abrindo prêmio pra você também, tá, gente? Panelas de pressão, maravilhosa. Também tem pra você aquele faqueiro, né? Música premiada pra você também aqui na 94. Corre lá no telefone e fala comigo. Agora a Marília Mendonça canta pra você. 5h50. Tá na hora de você falar ao vivo, hein? Corre lá.

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nossos sonhos, hein? Kleb e Cauã aqui na melhor rádio 94 de Itararé, São Paulo, pra toda a região. Rapaz, como a hora passa, hein? Tá chegando a hora de você falar ao vivo, hein? Com muito prêmios pra você, você tá ligado aqui 94.3, seja bem-vindos, tá? E eu apertando o mouse aqui, teclado, tudo aqui, hein? Quero saber, hein? Se você, na época que você era criança, qual a brincadeira que você mais gostava e de brincar e assim por diante, vai lá.

0: responda pra mim. E é o seguinte, tá chegando a hora de você falar ao vivo, você já sabe, né? Corre no telefone, tá falando pra você, você já sabe que tem música premiada daqui a pouco, tem aqui no estúdio também, sabe o quê? Sabe o quê? O que que tem? Fala, o que que tem no estúdio? Tem aqui, eu escolhi aqui no estúdio, gente, é pequeno, certo? É pequeno, e é o seguinte, tem pra você aqui no estúdio, eu escolhi... usa aqui na 90, aqui na 94, aqui no estúdio da rádio. Então tem aqui, eu quero saber o que eu escolhi pra você. 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E aí tem pra você também música premiada daqui a pouco, tem aquele faqueiro especial pra você aí, jogo de faqueiro, tá, gente? E também aquela panela de pressão pra você aqui na 94, beleza? Corre no telefone, vai lá, fala comigo ao vivo. 997-4214-2335-3260-81. Vai lá, fala comigo, bebê, vai lá.
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0: Tá chegando a hora de você falar comigo, hein? Não correu no telefone ainda? Corre lá.
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3: Tô chegando com a minha segunda hora com você. Vem comigo, hein?

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1: Boa tarde, boa noite, seus lindos! Vocês estão bom? Como é que vocês foram a semana? Tudo tranquilo? Passaram bem a semana? Eu passei bem, tá? Passei ótimo! Passei muito bem! Hoje é 3 de outubro de 2026. Prazer, hein? Nilson Aguiar com você.

0: você e tá chegando a hora de você falar ao vivo, tá? Tá chegando a hora.
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0: Tô ouvindo aqui muita gente ligando pra cá, rapaz, os telefones estão todos aqui tocando aqui no estúdio, que gostoso, hein? Prazer, Nilson Aguiar com você, como já falei, estamos aqui nas Altas da Cruzeiro, pra toda a região, essa máquina que se chama 94, e o programa do Nilson Aguiar que vem com você com muita coisa legal, e você vai falar comigo, claro que vai agora.
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0: Alô, boa noite, princesa.
2: Boa noite, tudo bem?
0: Tudo bem com você, Adelinda, da Vila Beca. Você tá bem, lindona?
2: Tudo bem, você tudo bem?
0: Melhor agora falando com você. Você tá aqui na Vila Beca fazendo o que, lindona?
2: Aqui eu tô ouvindo o programa do Raul.
0: Tá ouvindo o programa do Nilson? Isso?
2: É,
0: ela é nossa ouvinte, gente. De todos os dias, gente, mas de todos os dias, não desliga o rádio 94 no último, né, Adelinda?
2: É, no último rádio.
0: Rapaz do céu, responde pra minha enquete, Adelinda, hoje tem prêmios, já falei pro pessoal aí, o que que vai ser, né? Vai ter aqui aquela panela de pressão pra vocês aí, de 4,5 litros, tem pra vocês também música premiada, valendo uma grana pra você, tem faqueiro completo e também tem aí mais R$95 aí de Pix pra vocês, beleza? Agora responda pra mim, Adelinda. Já tomou café da tarde, tá de boa, fez aquele cafezão ou não?
2: Já, tomei cafezinho com leite.
0: Cafezinho com leite, essa mulher tomou. Só café com leite, mulher? Tomou pãozinho,
2: não, pão com mortadela.
0: Pão, ah, que é isso, hein? Adoro pão com mortadela, mulher, verdade mesmo. Mas não pode comer muito não, né?
2: É.
0: Já sabe, né?
2: Não pode comer muito,
0: né? Tem que comer pouco, mulher. Tem que comer pouquinho. Belinda.
2: É.
0: Você se lembra, quando você era criança? Claro que se lembra, né?
2: É, lembro. Lógico que eu lembro.
0: Qual a brincadeira que você mais gostava, princesa? Fala pra mim.
2: É quando eu tinha meus colegas minhas na escola, eu estudava com Maria Silveira, né?
0: Ah, Maria Silveira.
2: E aí, Itararé. Com meus colegas minhas de.
0: É Itararé mesmo? É Itararé mesmo? Aqui Itararé?
2: É Itararé. É Itararé.
0: Do que você brincava, lindona?
2: Eu brincava de bicicleta, com meus colegas minhas.
0: De bicicleta, é isso?
2: É, aham.
0: E não caía?
2: Não,
0: nunca ia,
2: não.
0: Delinda. Você é uma pessoa romântica? É, né?
2: Eu sou.
0: Laura Pausino, você oferece pra quem, então? Vai lá.
2: Peço pra você no rádio, tá bom? Tomás também, e todos vocês também no 94 FM, tá bom?
0: Que é isso aí? Então tá bom, princesa. Beijo pra você, tá?
2: Tá
0: tudo
2: bom?
0: De bom pra você.
2: Põe no sorteio, tá bom?
0: Seu nome já tá, princesa. Já tá aqui seu nome no sorteio, tá bom?
2: Tá bom.
0: Beijo, lindona.
2: Tá, obrigada.
0: Boa noite pra você, tá?
2: Beijo, tchau, tchau.
0: Tchau.
2: Obrigada,
0: telefone, vai lá.
2: Pra você, tá bom?
0: Obrigado, tchau, tchau. Lindona. Beijo, tchau. Tchau.
2: Tchau, tchau. Beijo. Até mais.
0: Até.
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0: nós. Apaixonado como os nós, hein? Eu não, né? Apaixonado não, né?
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0: Rapaz, apaixonado como os nós. A Laura Pausini cantou pra você. Deixa eu colocar mais um pouquinho, ó.

0: que é isso, hein? Música maravilhosa aqui na 94, Laura Pausini, apaixonado como nós, hein? E o que tem bastante gente apaixonada por aí, né, gente? Aí tem gente apaixonadinha por aí, hein? Que eu tô sabendo, hein? Rapaz, continua ligando pra cá, fala comigo ao vivo, 997-42-1423, 3532-6081. Responda pra minha enquete: quando você era criança, qual o brinquedo, qual a brincadeira que você mais gostava de fazer, hein? Eu nem sei, viu? Eu fazia tanta arte, gente, mas tanta arte que você nem imagina, mas tanta arte que eu brincava, corria, passava as costas, como o caipira fala, as costas, Rio de Janeiro, as costas, no arame, rapaz, minhas costas arranhava, levar cascudo da minha mãe, rapaz, que é isso? Mas é gostoso, né, gente? É gostoso, hein? Vou falar pra você, viu? Vamos falar com essa princesa. Ela está aqui na vila, no... É vila não, na Ponte Seca aqui, CDHU. Ô Rita de Cássia, boa noite, minha linda.
1: Boa noite, meu lindo. Tudo bem com você?
0: Eu estou ótimo. Falando com você agora, Rita, é melhor ainda, tá, mulher?
1: Ai, obrigada.
0: Rita, a Rita, você sabe que tem sorteio daqui a pouco. A Rita já ganhou uma chaleira elétrica, tá me contando fora do ar aqui, gente, que ela faz tudo nessa chaleira, né, Rita?
1: Verdade.
0: Ela diz que faz café. Você tá fazendo tudo o que você vai fazer com rapidez, você tá fazendo a chaleira elétrica que você ganhou aqui do Nilson Aguiar, né, minha querida?
1: Tudo, esquento água pra cozinhar arroz, esquento água pra cozinhar feijão, esquento água pra fazer o café, esquento água. Eu utilizo muito, é a minha companheira fiel, é a minha chaleira.
0: Não pode, não pode. Deus não me livre. Essa chaleira é a sua companheira de toda a vida aí na cozinha, né? E...

0: Deus do me livre. Essa chaleira é a sua companheira de toda a vida aí na cozinha, né? E tem mais, gente. Eu fui na casa dela entregar na casa dela, conheci ela, o esposo dela, todo mundo na casa dela lá. Tinha um cachorrinho maravilhoso, todo mundo lá. Na Ponte Seca, na CDHU, né, mulher?
1: Verdade.
0: Tita, agora responda pra mim, né? Quando você era criança, mulher, qual a brincadeira que você mais gostava de brincar?
1: Pra ser sincera, eu gostava de brincar de casinha.
0: Brincar do quê?
1: Que a minha brincadeira de casinha era de roubar arroz da minha mãe.
0: Ui!
1: E a gente fazia comidinha de verdade.
0: Verdade.
1: A gente inventava um fogãozinho e fazia comidinha de verdade.
0: Que delícia!
1: E cada amiga trazia um pouquinho de coisa, assim, de temperinho, de sal. Isso e eu ia lá na lata da minha mãe, pegava um pouquinho de arroz e as coisinhas, era tudo com mesinha debaixo das árvores.
0: Agora você me responda, ficava gostoso ou não ficava?
1: Ficava nada.
0: Meu Deus do céu.
1: Tô horrível. A gente não sabia cozinhar.
0: Meu Deus do céu, Rita! Que é isso, Rita? Não ficava gostoso sua comida, então? Lá, quando brincava, né? Meu Deus do céu. Vai lá, Rita. Tá valendo aqui no estúdio, mulher? R$95. Vai que você ganha. Responda pra mim. O que eu separei aqui no estúdio? Eu não fico sem usar ele. Eu uso direto aqui no estúdio. Fala pra mim o que eu separei aqui pra vocês. Valendo aí.
1: Caneta.
0: Caneta não uso caneta, é tudo digital aqui, mulher. Agora você vai falar pra mim o seguinte, mais uma chance, caneta tá fora, vai lá. Então quem tá ouvindo a 94, caneta tá fora, não existe, porque aqui no estúdio é tudo digital, eu não uso nada de caneta aqui, é tudo na mão mesmo, teclado. Que mais? Fala aí então.
1: Que você usa aí?
0: Eu uso aqui no estúdio, Rita.
1: Usa?
0: Fala então, que mulher.
1: Microfone.
0: Já falaram, não é microfone, mulher. Não é microfone, mulher. Não é microfone.
1: Ah, eu ia falar câmera de vídeo.
0: Oh, meu Deus do céu. Agora já chutou tudo. Boa sorte pra você no sorteio. E agora, você tá aqui falando da Ponte Seca aqui do CDHU, é isso?
1: CDHU.
0: Manda um beijo em todo mundo nessa vila maravilhosa. Umas casas lindas aí, maravilhosa.
1: Muito bem o bairro aqui, viu?
0: Um bairro maravilhoso, um bairro perfeito, gostoso de se morar. Então, é a CDHU aqui de Tararé. Muito maravilhoso. Quem fez, foi feito bem feitinho. Um abraço aí pra você, Rita. Beijo pra você. Uma ótima noite pra você. Você oferece pra quem, Biafra? Vai lá.
1: Eu ofereço especialmente pra você, que você é uma pessoa maravilhosa.
0: Obrigado.
1: Gostei muito de conhecer você. Você sem palavras, viu? Você é uma pessoa muito especial.
0: Agora eu responde.
1: Especialmente pra você.
0: Responde, eu sou bonito ou sou feio?
1: Você é muito gato.
0: Miau! Miau! E pra quem mais? Vai lá! Pra quem você merece mais, gata? Vai lá!
1: Pra você e pro meu marido!
0: Então tá bom, minha linda! Beijo pra você! Boa noite, tá? Boa sorte!
1: Outro, boa noite! Obrigada!
0: Tchau, tchau!
1: Tchau!

0: seu nome.
1: Seu nome. Eu grito seu nome. 94. Rolou a música da Rita de Cássia. Rapaz do céu, me responda aí. Quando você era criança, qual a brincadeira que você mais gostava?
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1: Vamos falar com essa princesa. Vamos falar com ela. Oi, Daiane. Boa noite, minha linda.
3: Boa noite, tudo bem?
1: Tudo bem, Daiane. Você fala da onde, mulher?
3: Itapeva.
1: Manda um beijo em todo mundo nessa cidade que eu amo, de coração, Daiane.
3: Opa!
1: Fala pra mim o que você tá fazendo nesse sabadão maravilhoso.
3: Tô fazendo os preparativos pro aniversário do meu amor.
1: Aniversário. Como que é o nome do seu amor mesmo?
3: Cristiano.
1: Vou cantar um parabéns pra ele aqui. Espera aí, vamos abrir aqui o canal 2? Bora lá. Cristiano, parabéns pra você, rapaz.
4: Parabéns pra você.
1: Parabéns, Cristiano, namorado da Dai. Hoje vai ter festa lá, gente.
3: Opa, tem festa no AP hoje.
1: Hoje tem festa no AP, rapaz. A festa vai ser hoje amanhecer lá. Então tá todo mundo convidado. Vai todo mundo na casa da Daiane hoje. É, não dá, né, Daiane? Daiane.
3: Oi.
1: Me responda pra mim agora, mulher. Além de você estar preparando aí a festa do seu maridão, namoradão, maridão, responda pra mim aí, minha querida. Quando você era criança, qual a brincadeira que você mais gostava, Dai?
3: Eu gostava de brincar de taco.
1: De taco?
3: Taco.
1: Mas se não...
3: Eu ficava até meia-noite jogando taco na rua com a criançada.
1: E não acertava a cabeça de ninguém?
3: Ah, tem hora que ia dar umas pancadas, mas daí passava.
1: Meu Deus do céu, viu?
3: E aí, embora deitar com o pé preto, que ninguém, né, criançada queria tomar banho.
1: Era um pezão preto.
3: Ah!
1: De tanta ali sujeira.
3: De tantos ali, amanhecia jogando taco.
1: Verdade mesmo, Daiane?
3: É, amava.
1: Rapaz do céu.
3: Saudade dessa época.
1: Daiane, agora pra você ganhar R$95, Daiane. Hoje você também... Pode deixar seu áudio aqui na 94, aproveita, já pode mandar seu áudio e dar o chute aí. Daiane, eu separei, mulher. Não fique nervosa, responda.
3: Como é que fala, já?
1: Fala pra mim. Eu separei aqui no estúdio, é um estúdio de rádio, são 3, 4 computadores.
3: Sim.
1: Tem muita coisa aqui pra você me ouvir aí, tá certo? E agora? Separei e é pequeno. R$95 de Pix pra você, mulher. Se você acertar, você leva agora. Vai lá.
3: É um mouse.
1: É o quê?
3: Mouse de computador.
1: Não é, Dai. Mais uma chance, Dai. Mais uma chance, Dai.
3: Microfone?
1: Daiane, já fala. Tá derrubando tudo, hein, mulher? Tá derrubando tudo.
3: Tá, minha amiga derrubando a chapinha aqui.
1: Como é que você vai quebrar a chapinha? Como é que você vai ficar bonita aí pro... Qual o nome do rapaz mesmo?
3: Cristiano.
1: Pô, Cristiano, mulher. Não pode quebrar essa chapinha, mulher. Que é isso?
3: Ah, eu não sei. Uma caneca? Sei lá.
1: Caneca. Poderia ser também caneca, viu, Daiane? Mas não é. Agora você vai oferecer aí quem tá na sua casa tanto aí, além do seu namoradão.
3: Tá minhas filhas, Ana Júlia e Lorena.
1: Ana Júlia, beijo pra você. E Lorena, estão lá ligados com a gente. Um beijo pra vocês aí. Tudo de bom pra você, tá, Dai?
3: Tá, obrigado. Pra você também, viu?
1: Depois você grava um áudio aí, dando mais um chute aí pra você ganhar, tá bom? E daqui a pouquinho, Dai.

0: Daqui a pouquinho, Daiane, tem música premiada também, tá? Fique ligada aí, tá?
1: Tá bom, pode deixar, nós estamos ouvindo aqui.
0: Então, um beijo pra você, uma ótima noite e feliz aniversário pro seu namorado.
1: Beijos. Adoro ouvir você.
0: Muito obrigado. Tchau, Daiane.
1: Tchau, tchau.
0: Tchau. Beijo, tchau, tchau.
1: Tchau, galera.
0: Dá um grito aí.
1: Tchau, galera.
0: Tchau.

0: Esse daqui é o Luan Santana aqui na 94, hein? Dona, a música da Daiane aqui, que tá lá ligado, hoje é aniversário do namoradão, vai fazendo bolo, tá lá com a chapinha derrubando no chão, rapaz.
1: Parabéns.
0: Cristiano, parabéns, né, meu amigo, ó.
1: Parabéns pra você.
0: Deus abençoe sua vida, rapaz. Abençoe você, sua família aí, faça a festa mesmo, a Daiane tá fazendo aquela festa pra você, né, Daiane?
1: Parabéns
0: então pra você, meu amigo. Tudo de bom pra você aí. As meninas estão por lá também, estão todas animadas, estão lá derrubando chapinha, tão... que é isso, hein? Não pode derrubar chapinha, menina.
2: Sexta-feira, bota pra torar.
0: Não dá pra torar, não. Hoje é sábado.
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3: 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Hora certa.
4: 6h32.
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6: É isso aí, agora são 6h32, ótima noite pra você, tá na sua casa, tá no trabalho, tá saindo do trabalho agora? Rapaz, continua ligando pra cá, fala comigo ao vivo, 99742-1423. Pode ligar pra cá, falar comigo ao vivo, você tá no pediu, tocou, tá? Você vai também falar comigo ao vivo, já tá valendo um prêmio pra você, tá?
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6: Daqui a pouquinho, gente, tem música premiada pra você também, tá ligado aqui na 94? É, rapaz, tão pedindo aqui, Alcione, isso, vai rolar pra você daqui a pouquinho. Então é o seguinte, quero mandar um beijo aqui também pra Telemaco Borba, aqui, a cidade de Telemaco Borba. Quem está por aqui? A Vera Lúcia. Oi, Vera Lúcia. Você tá bem, Vera Lúcia? Um beijo pra você aqui na Telemaco Borba, no Paraná. Nos ouvindo, mulher. Beijo pra você. Tudo de bom. Ô, Raquel Marques, você tá bom? Você tá boa, mulher? Tá tudo tranquilo com você, Raquel? Tá certinho aí? Raquel, tá fazendo um pastel aqui? Que é isso, Raquel? Que é isso, Raquel? Você tá... meu Deus, que é isso? É muito pastel por aqui? Ô, Raquel, que é isso, mulher? É isso,
8: boa noite.
6: Boa noite.
8: Tudo bem contigo?
6: Eu tô bem, você?
8: Eu sou Raquel Marques do São Jardim Alvorada.
6: Tá certo.
8: Você viu de pastelzinho agora com queijo?
6: Que é isso, mulher?
8: E um cafezinho?
6: Aí você judia, mulher.
8: Servido? Bom você... demais, né? Esse é bom, acabei de fritar.
6: Que inveja, viu?
8: Tá bom, tenha uma boa noite, o programa tá muito 10.
6: Obrigado,
8: e eu quero
6: tá?
8: ganhar qualquer coisa hoje, uma panela.
6: É?
8: Qualquer coisa que eu ganhar de
6: vou
8: você
6: te dar um
8: hoje.
6: Pastel, tô brincando.
8: O que você responder a pergunta, eu vou responder pra você.
6: Então responda. Fala então.
8: Eu gostava de brincar quando era criança.
6: Ah.
8: Gostava só de brincar de... e passanel.
6: Passanel, o que que é isso?
8: Tá? Era muito gostoso.
6: Passanel?
8: Tá.
6: Como assim?
8: E brincar também com boneca de espiga de milho.
6: Espiga de milho?
8: Ia no pé da espiga de milho, tirava a boneca e brincava com ela. Mas apanhava do pai também depois, né?
6: Menina do céu.
8: Não podia quebrar o espelho de mim.
6: Meu pai brigava
8: com... do pai.
6: Raquel do céu, meu pai brigava comigo também, que eu quebrava as espigas de milho dele lá. Menina, ele queria grudar nas minhas gadeias lá, de tanto que ficava bravo, que eu arrancava lá, ó, tinha cabelo das bonecas, puxava tudo. É, boneca de milho, gente, tá? É, Raquel.
8: Boa noite, até esse programa.
6: Oh, meu Deus.
8: Meu esposo Carneiro.
6: Manda um beijo todo mundo na sua casa.
8: Meus netos e meus filhos. Amigos do Leite, o Ricardinho também.
6: Manda um beijo neles.
8: Viro Crédito Roberta, minha comadre Maria Antônia. Minha amiga, filha de Cássio também do CDHU. Bye bye, teu programa tá 10.
6: Obrigado,
8: não
6: Raquel.
8: Não me deixa na mão.
6: Não me deixa
8: tá
6: na
8: bem?
6: Mão.
8: Tá bem? Boa certo. Noite, com Deus.
6: Boa noite, ô princesa.
8: Tá 10, tá 10.
6: Da Alvorada.
8: Boa noite, querido, tudo bem com você? Aparecer na música perdida de casa também aí.
6: Verdade, né? Falou comigo ao vivo.
8: Também. Meu esposo Carneiro também.
6: Quem mais?
8: Tá bom? Tenha uma boa noite.
6: Obrigado.
8: Se for sorteio, qualquer coisa que eu ganhar hoje.
6: Verdade. A Raquel não, mora aqui na Alvorada, Itararé.
8: Boa noite.
6: Tchê, tchê, tchê.
8: Com Deus. Minha amiga de casa, Azuleide, com o Ricardinho também.
6: Então tá bom.
8: Deus abençoe, preciso do rádio também. Tchau, tchau.
6: E pra quem mais?
8: O programa tá muito 10, tá bom, menino? Bye, bye.
6: Obrigado, Raquel, sua princesona linda.
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Esse aqui é o MC Gui. Sonhar, aqui na Melhor Rádio. 94 FM Itararé, São Paulo, para toda a região. E também Rádio FM Aguiar Itapeva. Estamos ao vivo em as duas rádios, hein? Corre o telefone e fala comigo ao vivo, bebê. Tá valendo pra você aquele prêmio legal, hein? Daqui a pouquinho tem música premiada pra você.

0: Esse negócio, a joelha chora, rapaz. 94, 6:42. Aqui na 94 são 6:42. Ótima noite pra você que tá na fazenda, tá na chácara, tá na cidade, tá no sítio. É, você que não tem telefone, pode fazer sua cartinha aqui na 94, que vai ser um prazer ler sua cartinha aqui na 94. Então, se não tem telefone, é difícil não ter, mas alguém de repente não tem, né, gente? Então, de repente tem lugar que não pega telefone também, né, gente? Então você pode trazer aqui na 94, aqui na 94, aqui nas Altas da Cruzeiro, e deixar aqui os cuidados do pessoal aqui da Liliane, ou do Crodo, e aí você pode ter certeza que eu vou ler seu recado aqui na 94, tá bom? Beleza? Só não vale cartinha e namoro, tá bom? Pelo amor de Deus, namoro não. Que é isso? Rapaz, agora são 6:43. Bora pro nosso comercial, gente. Fica aí. Fica aí, tá, gente? Rapaz.
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0: É, tá com tudo. Daqui a pouquinho, música premiada.
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2: É, você corre no telefone, fala comigo, fique à vontade, tá? Pode ligar pra cá, falar comigo, fique à vontade, manda seu palpite aí, fala pra mim aí, o que que você acha que eu separei pra você aqui no estúdios, tá aqui no estúdio, né? Estúdio 2, e fala pra mim, tá? É bem fácil, tá, gente? É bem fácil. Também responda pra minha enquete aí. Quando você era criança, o que mais você gostava de brincar? Me fala aí. Quero aproveitar aqui um abraço aqui pro Dejair, tá na 1ª de maio, Diego de Taquarituba, São Paulo. Um abraço pra você, Diego de Taquarituba, São Paulo, Marcele da Vila Cruzeiro, né, Marcele? Beijo pra você. Marcos do Tunico Adolfo. Thales, da Rua São Pedro aqui, Tararé. Tá trabalhando, rapaz? Ele mandou aqui, tô trabalhando. Tá certo, então, um abraço pra você, Thales. Um abraço, tudo de bom. Fabiane da 15, Diego da Vila Cruzeiro também, aqui do lado da rádio. A Carla da 17, é isso? 17, é Rua 17, mulher? É isso mesmo? Rua 17 aqui, Tararé. Marciano da Alvorada, hein, Marciano? Você tá bom, rapaz? Um abraço pra vocês, hein, Marciano da Alvorada. A Márcia Fonseca de São Gés, no Paraná, tá nos ouvindo. A Vera Lúcia na Tenemo com Borba, tá ligado também. Tá certo, então, corre no telefone e fala comigo ao vivo. Continua falando comigo ao vivo, mandando seu alô pra quem você quiser, aqui na Melhor Rádio. Você já sabe que é a 94. Vem assim, multidões de pessoas nos ouvindo. Muito obrigado a todos. E eu vou falar pra você, viu? Amanhã é dia de você dar seu voto, tá, gente? Então, bora lá. Vota certo, tá certo? Agora tem pra você, vou entender aqui, a Márcia Fonseca de Sangés, ela pediu pra mim, Frei Gilson, deixa Deus sonhar em ti. Agora são 6h47, corre no telefone. E lembrando a galera que amanhã a 94 vai estar transmitindo tudo que vai acontecendo sobre a eleição 2026. Beleza?

0: Esse daqui é o Frei Gilson. Aqui na 94. É, rapaz, vou falar pra você, rolou pra Márcia, lá de Sangés. Um beijo pra você, Márcia, em Sangés, no Paraná. 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
0: Alô, boa noite, Luísa. Tudo bem, Luísa?
2: Boa noite, tudo bem, e você?
0: Nossa, que vozeirão, hein, mulher? Vamos treinar você pra um radialista, hein, Luísa?
2: Ai, meu Deus.
0: Você tá bem, Luísa?
2: Eu tô bem, como você está?
0: Eu tô bem, graças a Deus. Você tá de boa hoje? O que que você tá fazendo de bom, mulher?
2: Agora eu tô descansando.
0: Aí é bom demais, hein? Descansar é bom demais, hein? Responda pra mim.
2: Eu trabalhei hoje, agora eu descansar.
0: Você trabalhou hoje?
2: Trabalhei.
0: Aí é bom demais. E Luísa, fala pra mim o seguinte. Quando você era criança, você gostava de brincar? De quê?
2: De jogar pedrinha.
0: Como
2: quando
0: assim jogar?
2: A gente sentava com a minha mãe. Jogar pedrinha, brincar. Minha mãe sentava conosco numa roda, assim, sabe?
0: Verdade.
2: E a gente brincava muito. Nossa, era muito bom.
0: Pedrinha, você fala, joga uma, pega outra, joga uma, pega outra. Nossa, como eu brinquei disso. Misericórdia, menina do céu.
2: Muito. E ela fazia muito aquele saquinho com arroz pra nós, pra gente brincar com ela, sabe?
0: Ah, como que é o nome da mamãe?
2: Lúcia.
0: Lúcia, minha querida, aí você brincava então com essas pedrinhas aí, jogava, nossa, como é gostoso essa brincadeira, né? Hoje em dia a criançada nem sabe o que é isso, jogar pedrinha. Jogar pedrinha quer jogar uma pedra na cabeça do outro. Brincadeira.
2: Verdade.
0: Brincadeira. Meu Deus do céu, meu Nilson, daqui a pouco a dona Bila já briga comigo. Dona Bila, beijo pra senhora. Dona Bila, Dona Bila é diretora aqui da rádio 94. Um beijo pra senhora, Dona Bila Fadel. Tudo de bom pra senhora, viu? É o seguinte, minha querida. Então é o seguinte, você gostava de jogar pedrinha, brincar bastante, passava quantas horas brincando, mulher, mais ou menos?
2: Ah, gente, todo o tempo que a gente tinha disponível era brincando, né?
0: Verdade, o tempo todo.
2: O tempo todo que
0: agora,
2: tinha era brincando.
0: Tem prêmios aqui na 94, e agora responda pra mim o seguinte, tá valendo R$95 pra você. Eu separei aqui um estúdio de rádio, mulher, e é pequeno e está aqui comigo. Fala pra mim o que eu separei aqui pra você acertar. Você sabe como que é rádio, né? Rádio tem vários aparelhos. E aí, fala pra mim.
2: Ai, o microfone.
0: Já falaram, mais uma chance. A última.
2: Seu fone de ouvido aí.
0: Gente, você chutou bem, hein? Fone de ouvido também precisa. Mas meu fone é maior que minha cabeça, viu, mulher? Veja. Verdade, mulher. O fone aqui que tá na minha cabeça, gente, é sério, gente. O fone é maior que minha cabeça, é um fonão. De ouvido. É aqueles fones de potente, sabe? Fone potente. Agora, cara de pau, Rick e Renner. Rick e Renner, cara de pau. Você oferece pra quem? Vai lá. Cara de pau não sou eu, não, tá?
2: Oferecer pra você.
0: Meu Deus do céu, hein? Cara de pau, Nilson Guerra. Então tá bom, beijo pra você, tá linda? Boa sorte no sorteio aqui, tá bom? Tudo de bom pra você. Beijão. Boa noite, tá? Essa música é pra mim então, cara de pau. Tchau.

0: última vez aqui na melhor rádio, hein? Vou falar pra você, hein? Tá chegando minha última hora, tá, gente? Vou falar pra você, tá ligado 94.3, seja bem-vindos, tá? Corre no telefone, fala comigo, daqui a pouquinho tem música premiada pra você falar pra mim qual é a música, quem é o cantor, né? Tá valendo pra você também, sabe o quê? Sabe o quê? Princesa e princesa, ó, tá valendo pra você aqui aquela panela de pressão, tá certo? E tem pra você também música premiada, daqui a pouco já falei, e tem jogo de faqueiro pra você fazer aquele churrascão no final do ano aí, hein? Que é isso, hein? Bora pro nosso comercial, gente. Fica aí que eu já volto, é rapidão, hein? Estamos ligados aqui 94.3. E aí você continua ligando pra cá, 99742-1423 ou 3532-6081. Oi, Alice. Fala aqui, oi pro pessoal. Então fale aqui. Como que é o nome desse bichinho seu de pelúcia aí? Deixa eu puxar a cadeira aqui pra você falar. Fala oi pro pessoal. Fala boa noite, pessoal. Deixa eu baixar o microfone aqui.
1: Boa noite, pessoal.
0: Tudo bem? Fala pro pessoal aí. Tudo bem com vocês aí?
1: O nome desse bichinho
0: é Pochita. É, fala aqui. Como que é o nome do bichinho? É, Pochete, né? É isso?
1: Pochita.
0: É. Fala aqui pro pessoal. Liga aqui na 94. Fala
1: liga aqui.
0: Liga aqui
1: na 94 que é o nome do meu bichinho é Pochita. Pochita.
0: É, o nome do seu bichinho?
1: Aham.
0: Quem que deu pra você esse bichinho aí de pelúcia? Foi a vovó? Agora fala pro pessoal, liga e tem prêmios aqui na 94.
1: Tem prêmios aqui na 94.
0: Como que é seu nome?
1: O meu nome
0: fala
1: é
0: aqui,
1: Ali. Meu nome é Alice.
0: Tá, agora fala pro pessoal, quantos anos você tem?
1: Quantos anos você tem?
0: Quantos anos você tem? 5. Vai fazer aniversário agora desse dia, né? Como vai ser a festinha sua?

0: tinha feito mais de loucura, mas eu fazer 6 anos.
1: Você vai fazer 6 anos, né? E como vai ser a festinha? Fala pro pessoal aqui.
0: Da Mariropone.
1: É, vai ser assim então, a festinha assim então?
0: Da Mariropone, mas eu vou fazer 6 anos mesmo, é.
1: É, então tá bom.
0: Vou fazer 6 anos.
1: Então tá bom. Dá beijo pro pessoal aqui. Beijo, tchau, fale. Isso, assim, ó. Isso, meu amor. Mais um beijo? Então vai lá. Vai. Beijo, mas dá um beijo, pessoal, então. Vai, meu amor. Isso.
0: Tchau.
1: Agora vamos para os nossos comerciais. Fica aí. É a princesa. Uma princesa, Alice.

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2: Boa noite, meus lindos. Vocês estão bom? Como é que foi a semana? Tudo tranquilo? Que bom, hein, que vocês passaram bem a semana toda. Hoje é 3 de outubro de 2026, um prazer enorme falando com você até as 8 horas da noite, minha última hora com você. E aí você responde pra mim. Responde! Quando você era criança, qual a brincadeira que você mais gostava? Me fala aí, aqui na 94. Tava dando prêmio pra você aqui na 94, tá certo? E aí você responde pra mim também. Tem pra você panela de pressão, tem pra você música premiada, jogo de vaqueiro pra você, que gostoso, hein? Estamos aqui nas Alto da Cruzeiro pra toda a região. Que maravilha, hein? Agora você vai falar pra mim o seguinte, gente. Você vai mandar mensagem de voz e texto e vai falar pra mim quem é que está cantando esta música. Quem está cantando música premiada? Aí não vale, né, produção? Essa música é muito fácil, gente. Música premiada agora, tá? Quem está cantando? (99) 742-1423, liga pra cá. Pode gravar seu áudio também. Quem tá cantando essa música? Me fala, bebê, eu quero saber. Tá valendo um prêmio pra você.

0: Dizem que eu sou vagabundo, mas eu não sou, hein? Fala pra mim quem tá cantando a outra música lá, tá?
1: Tem cerveja aí?
0: Essa música, eu quero saber quem tá cantando essa música aqui, gente. Ó, ó, ó. Ó, quem tá cantando essa, ó? Essa daqui, ó. Quero saber o nome da música e o nome do cantor. Beleza? Então corre no telefone, fala comigo. 997-421-1423 3532-6081. Mensagem de voz e texto. Aí você vai falar comigo ao vivo aqui na Melhor, beleza? E os telefones já dispararam aqui no estúdio, hein? Aqui na 94, hein? Rapaz! Quero saber, hein?
1: Cerveja aí?
0: Dizem que todo homem é vagabundo. Eu não sou, hein? Fica pra cá, fala comigo.

0: Agora são 7h14. Agora tá tendo música premiada pra você. Quem tá cantando essa música aqui, gente? Fala pra mim. Quem tá cantando essa música? 997421423, áudio. Você pode mandar mensagem de voz e texto também. 3532-6081 também, tá? Então corre lá, fala pra mim quem tá cantando aquela música, tá bom? Agora são 7h15 e o Nelson Limões canta pra você.
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0: Mel na minha boca. Cara, metade aqui na 94, hein? Tá rolando pra você música premiada aqui na 94, hein? Corre no telefone, fala comigo. Música premiada pra você. Eu quero saber quem tá cantando essa música, gente. Quem tá cantando essa música, me fala. Quem tá cantando essa música, me fala aí, bebê. Vai lá, ó. Quem tá cantando essa música? Tá valendo prêmio pra você aqui na 94.
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0: Quem tá cantando essa música?

seu palpite aí, falar aí via áudio, se você quiser. Pode mandar também via mensagem de voz e texto. Ou ligar pra cá, fique à vontade, tá bom? Quem tá cantando essa música? Nome da música e nome do cantor, beleza? Eu vou pro nossos comerciais.

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1: É isso aí, tá rolando pra você música premiada, já falei pra você quem tá cantando essa, tá rolando pra você, manda seu áudio aí e fala pra mim quem tá cantando essa música. Quero saber o nome da música e nome do cantor. Tá valendo pra você. Prêmios aqui na 94. Pode mandar mensagem, voz e texto e falar quem é o cantor. E também pode ligar pra cá, fique à vontade. 99742-1423. Quem tá cantando? Agora tem pra você Culture Beat aqui na Melhor, hein? E aí é o seguinte.

como participar, corre lá no telefone. Já já vou falar seu nome aqui, tá? Fique à vontade, corre no telefone e fala quem tá cantando aquela música lá, tá? Beleza? Agora são 7h26 aqui na 94. Tem muito prêmios pra você aqui na 94. E fala pra mim, quando você era criança, do que você mais gostava de brincar? Corre lá!

Tchê, barbaridade aqui na 94, hein? Minha neguinha. Continua ligando pra cá. 997421423. Quero saber a nova da música premiada aqui na 94. E também tem pra você. Responda pra mim. Quando você era criança, qual a brincadeira que você mais gostava de fazer? Tem prêmios pra você também aqui na 94, gente, tá? Tem faqueiro pra você, incompleto. Tem panela de pressão. E também tem pra você música premiada.

Rapaz, que gostoso, hein? Tava dançando aqui no estúdio, hein? Já deixou seu nome aqui? Falou comigo já ou não? É a melhor rádio, melhor rádio de toda a região, 94, gente. Não tem pra ninguém, não adianta, gente. É a 94, não tem pra ninguém. É a melhor rádio de toda a região e vem com a gente, hein? Programa do Nilson Aguiar, líder na audiência há 3 anos. Muito obrigado, tá, gente? Eu vou pro nosso comercial, gente, e você vai digitar aí quem tá cantando, ou escrever, né? Como você preferir. É, quem tá cantando essa música, o nome do cantor, certo? E o nome da música. Pode gravar áudio também, fique à vontade. Quem tá cantando essa música, gente? Quem tá cantando essa música? Quem tá cantando? Fala pra mim. Tá valendo prêmio pra você.

quem tá cantando essa música? Me fala aí. Eu vou pro nosso comercial, já vem pra falar quem é o ganhador, hein? Quem tá cantando essa música? Me fala aí. Eu vou pro nosso break. Rapaz, como a hora passa. São 7h38. Ótima noite pra você, repita. 7h38, vem comigo. Depois dos comerciais, eu vou sortear você, hein?

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1: Bora então fazer nosso sorteio aqui da música premiada, gente. Deixa eu ver quem tá cantando essa música aqui, gente, ó.

0: Vamos ver quem ganhou. 130 ligação. Que é isso, gente? É muita ligação. Que é isso, hein? Só nessa música. Que é isso? Boa sorte pra você. Seu nome já tá aqui na roleta. Bora lá. Vamos ver quem é o ganhador da música premiada aí. Ele mora aqui, é homem, gente, que ganhou. Mora aqui no Tonico Adolfo. Marcos Dias, você ganhou, menino. Parabéns pra você, Marcos Dias. Você ganhou R$30, beleza? E aí você fala comigo, bebê. Desce, beleza? Marcos Dias, aqui do Tonico Adolfo. Você ganhou, rapaz. Depois vou te ligar pra você passar seu Pix pra mim, beleza? Pra me mandar pra você. Tá certo, Marcos Dias? Vamos mandar um alô da galera aqui. O Rodrigo Oliveira tá por aqui. Boa noite, Nilson Aguiar. Ele acertou o cantor também, né? Mas já foi sorteado aqui agora, gente. Mas, boa noite pra você também, Marcos Alessandro. Quem tá por aqui também? Deixa eu ver o nome dele. Tá por aqui. É nosso ouvinte todos os dias, né, meu amigo? E aí, fala aí.
1: Boa aí.
0: Fala aí, rapaz.
1: Boa noite. Boa noite, eu sou o Aguiar.
0: Tudo tá bom?
1: Tudo bem, contigo?
0: Tô ótimo, e você?
1: Deus abençoe bastante.
0: Nós.
1: Uma música aí, pode ser do Rick Renner pra mim.
0: Toquei já, meu amigo.
1: Deus abençoe.
0: Um abraço pra você, viu?
1: Zezão, boas aí.
0: É, Zezão.
1: Boa noite. Boa noite.
0: Se roscou aí. Que é isso, ó?
1: É o...
0: Roscou?
1: Isso aqui, é o Bruno Marrone. Certo. Quem passa? O Zezão do Açaí.
0: Saiu. É, Zezão. Saiu. Saiu, Zezão.
1: Eu gostava, quando era criança, jogar aquelas bolinhas, fazer buraquinho no chão e jogar bolinha de vidro, quando era criança.
0: Mas era gostoso.
1: Infância minha, é isso, gostava.
0: Verdade, meu amigo.
1: Pegar bolinha com meus primos, passar de tempo, certo? Deus abençoe a todos aí, fica na paz. Quero essa animação muito grande para o senhor, certo?
0: É isso aí, rapaz. Um abraço pra você, obrigado, viu?

0: rapaz. Música apaixonada aqui na 94. Que é isso, hein? Vamos com participação do ouvinte. Vamos correr aqui que tem sorteio ainda, gente. Tem sorteio ainda aqui.
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0: Alô, boa noite, DJ Arlindo Rodrigues. Você tá bom, rapaz?
2: E aí, boa noite. Há quanto tempo, não?
0: Quanto tempo? Você sumiu, homem? O que aconteceu que você sumiu?
2: Estamos por aí, pro mundo. Viajando pro mundo.
0: Tá pro mundão. Rapaz, olha, lindo. Vamos... O tempo que correu, rapaz, muita correria,
2: muito aqui. Demais.
0: Rapaz, esse estúdio aqui, eu chego 5 horas aqui, é questão de segundo, já tá dando hora de ir embora. É o seguinte, meu amigo, quando você era criança, o que mais você gostava de brincar, meu amigo?
2: Rapaz do céu, nós quando era criançada, lá no bairro, lá do Morro Chato, lá brincava de... Sabe, cortava aqueles galhos assim, brincava de fazer poeira, assim, descer o decidão correndo tudo, fazendo poeira com galho, assim, no outro, assim... Era gostoso, era legal. E de canoa também, do coqueiro.
0: Fazer o quê? Canoa? Ah, também brinquei disso, cara. Já brinquei disso também.
2: Nossa, mas era gostoso. Eita, saudade ainda do tempo, hein?
0: Um puxava o outro, né, meu amigo? Ficava puxando aquela brincando de canoa. Verdade mesmo, meu amigo. Verdade mesmo. Agora responda.
2: Canoas do coqueiro.
0: Verdade, tem aquelas canoas de coqueiro que você puxava, colocava outro sentado, ficava tudo raspado o dia inteiro. E tanto que corria aquele negócio lá. Arlindo, você é um cara que é radialista. Você é um cara que vai dar de entrada daqui a pouquinho, às 8 horas aqui na FM Again. E aí você responde pra mim o seguinte. Responde pra mim o seguinte, eu separei aqui no estúdio, meu amigo, tá valendo pra você também, tá? Aqui eu separei um negócio pequeno que eu uso todos os programas da rádio. O que seria, Arlindo, que eu separei aqui valendo R$95?
2: Tem um punhado de coisa pequena aí no rádio.
0: Tem que ser um só.
2: Tem o P2 e o P10, que é quem que vai na mesa, que lá é pequenininho, que dá pra engatar o cabo. Esse aí é um pequenininho aí.
0: É um cabo que você tá falando, né, meu amigo? Mas não é.
2: É um P10, um P10 e um P2.
0: Não é, meu amigo. Mais uma chance, vai lá.
2: Ah, então é o programador do rádio. O programador aí que vai a música aí.
0: A playlist digital.
2: Playlist digital, é o programador, chama software.
0: Programação. Que é isso, ó? Ó, pra você aqui, ó. Arlindo, agora vai lá. Cleiton Romário, você oferece pra quem? Vai lá.
2: Minha esposa Regina Seda, o meu Dom Thomas, o Incro Valentim e todo mundo que tá conectado na FM aqui, na Rádio FM Aguiar também, no 94. Lembrando que daqui a pouquinho a gente vai estar ao vivo na FM Aguiar, das 8 às 10. Participe, turma, aí, e vem com a gente daqui a pouquinho na FM Aguiar.
0: Então tá bom, meu amigo. Um abraço pra você, tudo de bom, tá?
3: Mãozinha lá no alto!
2: Valeu, Nilson, falou.
0: Sucesso, tchau, tchau.
2: Tchau.
0: Já vem com sorteio, gente. Fica aí ligado, hein?

É, rapaz, correria aqui no estúdio agora, hein? Correria mesmo, hein? Mas tá chegando ao vivo, daqui a pouquinho ao vivo com você aqui na 94, com o melhor dos embalos e sábados à noite. Amanhã, gente, é dia de fazer você votar, tá certo? Então você vai votar bonitinho amanhã e a 94 vai estar aqui retransmitindo todas as informações para vocês sobre as eleições 2026 aqui na 94, tá certo? Combinado? Então fique grudado aqui na 94 e você vai ficar sabendo aqui primeiro no 94, beleza? Eleições 2026 aqui na 94, beleza? Vamos ver quem é o ganhador. Bora fazer sorteio então, gente. Bora fazer sorteio, roleta. Vamos ver quem é o ganhador, a ganhadora. Não saiu, bora. Bora lá. Roscou aqui o negócio. Agora saiu, gente. Jogo de faqueiro. Ela, a bonitona. Da onde que é? Vila Cruzeiro. Josiane, é Dias? É isso? Josiane, você ganhou, Josiane. Parabéns pra você, tá? Você vai receber na sua casa, lindona. Depois vou entrar em contato com você, a produção vai falar com você aqui da rádio, tá bom? Bora fazer mais um sorteio então, gente. Agora tem pra você aquela panelona, hein? Tem pra você panela de pressão, 4,5 litros. E a música premiada já saiu também. Deixa eu ver agora aqui. Não acertaram o que tem aqui no estúdio. Vai subir a semana que vem, com certeza. Roleta. Mais uma. 94. Saiu aqui, hein? Deixa eu ver o nome. Márcia Fonseca. É isso? Confere, produção, por favor. Tá tudo certo? Márcia Fonseca, você ganhou. Márcia Fonseca, você ganhou, vai receber na sua casa, tá certo, você, Márcia? Márcia Fonseca. E ela é de Sagé, gente. Parabéns pra você, mulher. E a Josiane Dias, da Vila Cruzeiro, aqui em Tararé. Então vocês ganharam, tá tudo certo? Então tá bom. Fique com Deus, prometendo voltar no próximo sábado, assim se Deus permitir. Amanhã é dia de você voltar, vote certo, pra depois você não ficar chorando pelos cantos. Né?

É o seguinte, agora são 7h55, tá chegando o Mazi, o bonitão do Mazi com você ao vivo, aqui na Rádio 94, com as melhores embalos sábado à noite. E o cara chegou aqui, rapaz, no estúdio, com aquela calça, rapaz, aquele sapato que tá aparecendo, dá pra aparecer minha careca aqui no sapato de tão brilhando que tá, hein? Um perfume aí, de primeira, né, mas, rapaz do céu, que é isso, hein? Recendeu o estúdio aqui, o perfume do homem. Tá chegando mais ao vivo com vocês, depois aí, Paulinho Santos, o outro bonitão aí com vocês, às 10 horas da noite, beleza? Então, fique com Deus, como sempre falo, se beber, não dirija, e se dirigir, não beba. Fique com Deus. Amanhã é dia de voltar, hein? Beijo pra todos. Um abraço pros rapaziada aí. Beijo pra mulherada aí. Fique com Deus. Beijo. Boa votação, hein? Tchau, tchau.

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bom? E foi essa música bem bacana que você conferiu aqui no painel do seu estéreo sucesso 94.3. Bora de música boa!

bem, Cidade 94, 8h26. Eu estava aqui ao telefone, batendo papinha com a Júlia. Final telefone 15, ela falou o seguinte: Marcos, eu adoro essa música. E ô, Júlia, grande abraço pra você, nosso muito obrigado pela sintonia, tá bom? Essa música foi lançada em 1977, né? E se tornou um sucesso mundial como clássico do filme Embalos de Sábado à Noite. E foi essa música bem bacana.

0: tudo bem? Agendou com a nossa produção? Está aqui ao vivo em cores, curtindo os embalos deste finalzão de semana.
1: Fique ligado, a gente volta já.
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